Bem-vindos às noites do Kilimanjaro, comigo Carlos Pedro. É aqui onde passam as melhores músicas do planeta. Vamos fazer uma viagem musical através dos sons e ritmos de Moçambique, na voz de Gimo Mendes. Gimo Mendes nasceu na província de Nampula, mas viveu na ilha de Moçambique, onde cresceu influenciado pela diversidade musical, fruto de um cruzamento de culturas dos vários povos que durante séculos passaram por aquelas terras.

Gimo Mendes viveu e cresceu num ambiente de riqueza cultural, de história e de beleza natural. Muito cedo mostrou os seus dotes musicais, tocando e trabalhando com grupos culturais dos bairros da ilha e, desde 1974, embalado pelos ventos da Revolução Moçambicana, começou a compor músicas na língua materna. Gimo foi um dos primeiros músicos moçambicanos a compor e a cantar músicas em macua para o público.

Músico convicto e determinado, Gimo fundou em 1985, na companhia de Salvador Maurício e outros músicos daquela parte de Moçambique, o conhecido grupo Eufuro, inspirando-se nos diferentes ritmos e instrumentos tradicionais da ilha de Moçambique. Eufuro marcou a música moçambicana com um estilo único na música ligeira moçambicana.

Falar de Gimo Mendes é falar da música e da cultura moçambicana. A residir atualmente na Dinamarca, onde prossegue a sua carreira de músico e artista, Gimo Mendes não para de surpreender os apreciadores de boa música. Depois de produzir e lançar A Luz, seu primeiro álbum a solo, provou ser um músico de mão cheia. Gimo dedicou uma canção a Nelson Mandela, que descreve como o grande filho de África.

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1: 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Em 2007, Gimo Mendes foi galardoado com o prémio Danish World Awards 2007 na categoria de melhor música do ano 2007 com o número 500, um troféu que veio a premiar um trabalho que só Gimo sabe fazer e que prestigia a música moçambicana além fronteiras.
2: Made in Mozambique.

Gimo Mendes é um artista que sabe conjugar as oportunidades que lhe são oferecidas, juntando ritmos moçambicanos e dinamarqueses, espalhando assim o orgulho de ser moçambicano na diáspora. A sua criatividade é, acima de tudo, a sua música, extremamente bem recebida fora de Moçambique. Dedicamos as noites do Kilimanjaro ao moçambicano Gimo Mendes. Até a próxima!

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Sejam bem-vindos às noites do Kilimanjaro, comigo Carlos Pedro. Vamos fazer uma viagem musical até o Mali, na voz de Baseku Koyate. O virtuoso Ngoy Baseku Koyate pode fazer as notas dobrarem como raios de luz no calor do deserto. Baseku Koyate é um dos verdadeiros mestres do Ngoni, um antigo alaúde tradicional encontrado em toda a África Ocidental. Ele é um virtuoso, inovador, reduto da tradição, tudo ao mesmo tempo.

Baseku Koyate colaborou com muitos músicos dentro e fora do Mali. Dividiu os palcos com nomes como Youssou N'Dour, Ali Farka Touré, entre outros. Foi um dos principais músicos do álbum póstumo Ali Farka Touré, Savane, que foi lançado em julho de 2006. Tocou no trio Symétrique, ao lado de Tomani Diabaté.

Baseku Koyate ganhou vários prémios da BBC pelo seu célebre álbum de estreia, Segu Blue. Foi indicado ao Grammy pelo acompanhamento I Speak Fula e atuou em centenas de espetáculos em todo o mundo, dividindo o palco com Paul McCartney, a John Paul Jones, Bono e muitos outros.

Depois dos seus dois últimos célebres álbuns, Jamako e Ba Power, que foram mais na direção do rock, Baseku Koyate e a sua banda Ngoni regressaram com um álbum mais sutil e enraizado, intitulado Miri. Miri é um álbum sobre amor, amizade, família e valores verdadeiros em tempos de crise. Miri significa sonho ou contemplação em Bamana. Em Miri, Baseku viajou de volta para a sua cidade natal, Garana, uma pequena vila às margens do rio Níger. A música instrumental Miri captura esse sentimento. Baseku fica às margens do Níger, longe do barulho, engarrafamentos e turbulência política de Bamako e pensa na vida. Dedicamos as noites do Kilimanjaro ao artista maliano Baseku Koyate. Até a próxima!

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Bem-vindos às noites do Kilimanjaro, comigo Carlos Pedro. E ao longo desta hora vou falar sobre o percurso artístico da cantora cabo-verdiana Dina Medina. Dina Medina nasceu na Holanda. É a filha mais nova de uma família cabo-verdiana com 5 filhos. Dina cantava muito em casa com os seus irmãos. Aos 12 anos de idade, o seu cunhado introduziu Medina e a sua irmã mais velha na sua banda profissional cabo-verdiana Sky Sound. A partir desse momento, participou em várias bandas de Cabo Verde, entre elas Cocktail e 89 Cola Dance Los Amantes.

Em 1991, depois de ter sido várias vezes convidada a participar em vários projetos e grupos cabo-verdianos, Dina Medina juntou-se ao Gil and Perfect, onde continuou a cantar até o seu 20º aniversário, dia em que gravou o seu primeiro álbum a solo. O primeiro álbum de Dina Medina, intitulado Paixão e Coração, foi editado em 1995 e teve a participação de Susana Lobrano, Grace Évora e os irmãos Gil e Vado Semedo.

Com várias performances para fazer backup do seu álbum de estreia, Dina Medina trabalhou no seu segundo álbum a solo, que foi lançado em 1997, intitulado Separação, que também foi um grande sucesso. Neste álbum, ao lado do seu grupo Splash, participaram vários produtores.

Em 2004, Dina Medina realiza como cantora de fundo no Festival Eurovisão na Bélgica. Dina foi convidada para tocar com a Orquestra Metrópole de Rotterdam 5 vezes desde 2007 em várias salas de concerto. Em junho de 2007, de Dolen, em Rotterdam, juntamente com o cantor cabo-verdiano Adriano Gonçalves, mais conhecido como Bana, o rei sem coroa da morna e coladeira.

Em 2008, Dina Medina foi acompanhada pela Orquestra Metrópole em três teatros, numa sala de concertos em Amsterdão. Tem sido convidada regularmente para participar em experiências musicais, que resultou no projeto Cabo Cuba Jazz.

Em 2011, Dina Medina regressa às gravações e lança o álbum Mornamente, um verdadeiro tributo à Morna de Cabo Verde.

Em 2015, Dina Medina fez uma incursão mais arrojada na sua carreira musical com a gravação do álbum Pegana Mon. Foi um disco que misturou várias sonoridades do universo musical. Dedicamos as noites do Kilimanjaro à cantora cabo-verdiana Dina Medina. Até à próxima!

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Bem-vindos às noites do Kilimanjaro, comigo Carlos Pedro. Vou dedicar o nosso e vosso espaço ao artista cabo-verdiano Cheese Lopes. Narciso Lopes, mais conhecido artisticamente como Cheese Lopes, nasceu em São Vicente em 1959. É um cantor, músico e compositor cabo-verdiano. Cheese cresceu no bairro de Monte Sossego, na cidade portuária de Mindelo. Lopes conheceu a música através do irmão do seu pai, o tio Celestino, guitarrista tradicional cabo-verdiano, mais conhecido com o nome de Dogado. Imerso na vibrante cena musical de São Vicente, Lopes começou a tocar guitarra aos 6 anos e, paralelamente à sua carreira musical, foi jogador de futebol profissional de uma das melhores equipas do Mindelo.

No início dos anos 80, a situação política da ilha levou Chis Lopes a emigrar aos 21 anos. Mudou-se primeiro para Portugal, onde participou nas seleções de algumas importantes equipas de futebol locais, até chegar a Roma, a 20 de fevereiro de 1980. Uma vez em Roma, o seu primo conseguiu para ele um contrato de 11 meses como assistente moço de máquinas de um navio cargueiro grego. Como o seu pai antes dele, Lopes tornou-se marinheiro. O navio zarpou para Lagos, onde Lopes logo se deu conta que a vida de marinheiro não era para ele. À medida que a viagem prosseguia, da Nigéria ao Senegal, da Polónia à Escócia, Lopes foi ficando cada vez mais indisposto, apenas encontrando consolo na sua música. No entanto, ele teve a sorte de estar nas boas graças do chefe

máquinas que lhe permitiu permanecer a bordo até a chegada ao Senegal. Porém, diante da possibilidade de ser despedido em Cabo Verde ou de continuar a navegar para o Brasil, Lopes deixou a sua guitarra de lado e começou a trabalhar mais do que nunca. O navio cruzou o Oceano Atlântico e Lopes foi promovido a moço de máquinas. Vivendo na própria pele os sons do Brasil, Lopes voltou a Roma, onde a sua carreira musical finalmente explodiu.

Depois de conhecer Zé Ramos, líder da banda de Cabo Verde Novo, que procurava um novo guitarrista, Chis Lopes juntou-se a eles e contribuiu em poucas semanas para o primeiro LP do grupo, de 1981, intitulado Moreninha, com quatro das suas canções originais. Menos de um ano depois, acompanhado por Cabo Verde Novo, Lopes gravou o seu primeiro LP, Estrangeiro Jacatém Traboi, que considera o seu passaporte musical.

Experimentando ainda mais com o reggae e o funaná, Lopes reuniu alguns dos melhores músicos cabo-verdianos da época. Em 1984, gravou o segundo LP, Jabó Corre de Mim.

Cheese Lopes define-se como um comunicador musical. Viajou por Itália de norte a sul, tocando em cidades como Milão, Roma, Nápoles e Palermo, e levou a sua música a toda a Europa, Países Baixos, França, Portugal, Luxemburgo e Alemanha.

Cheese continuou a trabalhar em projetos pessoais e em colaboração com algumas bandas, tais como Tabanca, Night Rockers, Som das Ilhas e Tropical Sound, passando na Coladeira, Morna, Funaná ao Samba, Reggae, Zouk Love e Kizomba. Preenchemos esta hora musical nas noites do Kilimanjaro com os ritmos do músico cabo-verdiano Cheese Lopes. Até à próxima!

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Sejam bem-vindos ao Clube Latino comigo, Carlos Pedro. Preparei esta hora musical para conhecerem a história da vida e obra da cantora brasileira Maria Bethânia. Nasceu em junho de 1946 na cidade de Santo Amaro, na Bahia. O seu nome foi escolhido pelo seu irmão Caetano Veloso, inspirado numa canção, a valsa Maria Bethânia, do compositor Capiba, então um sucesso na voz de Nelson Gonçalves. Maria Bethânia sonhava desde cedo em ser atriz. Para percorrer o seu objetivo, em 1960 mudou-se para Salvador com a intenção de terminar os estudos, vindo a compor o corpo de alunos da Escola de Teatro da Universidade Federal da Bahia, passando a frequentar as inúmeras exposições de artes plásticas, os mais variados shows musicais, o fervilhante ambiente estudantil. Caetano é chamado, em 1963, para compor a trilha musical da peça Boca de Ouro, do dramaturgo Nelson Rodrigues. A convite de Caetano, Maria foi convidada a interpretar as faixas que iriam compor a trilha, sendo este o seu primeiro trabalho profissional com a música. A data oficial da estreia profissional de Bethânia é fevereiro de 1965, quando ela foi convidada pela musa da Bossa Nova, a cantora e violonista Nara Leão, para substituí-la no espetáculo Opinião, em cartaz no Rio de Janeiro, pois a mesma precisou afastar-se por problemas de saúde. Do espetáculo surgiu o primeiro sucesso de Bethânia, a canção de protesto Cara a Cara, composta originalmente para Nara Leão. Carca!

nesse mesmo ano, foi contratada pela gravadora RCA, onde gravou o primeiro álbum Maria Bethânia, lançado em junho daquele mesmo ano. O álbum continha, além de Cara a Cara, as faixas Mora na Filosofia, Andaluzia, Feitio de Oração e Sol Negro, esta última em dueto com Gal Costa.

Em 1967, Batania teve a sua carreira impulsionada ao lançar o seu segundo álbum, Edu e Batania, em parceria com Edu Lobo, a pedido do mesmo. Edu era um cantor e compositor iniciante, assim como Batania, que se afirmava como cantora após o sucesso inicial do espetáculo Opinião. No disco, a cantora teve a performance a solo em duas faixas e participou de duetos com Edu nas canções Cirandeiro e Para Dizer Adeus.

Maria Bethânia foi também a idealizadora do grupo Doces Bárbaros, na qual era uma das vocais da banda, que lançou um disco ao vivo homónimo, juntamente com os colegas Gal Costa, Caetano Veloso e Gilberto Gil. Doces Bárbaros era uma típica banda hippie dos anos 70, e ao longo dos anos, este lema foi tema de um filme e enredo da escola de samba Estação Primeira de Mangueira, em 1994, com a canção Atrás da Verde e Rosa Só Não Vai Quem Já Morreu.

Após a Libby 1978, vieram Mel em 79, Talismã em 80, Alteza em 1981, Ciclo em 1983 e A Beira e o Mar em 1984. No LP A Beira e o Mar, o repertório misturou canções inéditas e gravações Na Primeira Manhã, Nossos Momentos, ABC do Sertão, Somos Iguais e Sonho Impossível. Esta última gravada pela terceira vez, já que havia sido gravada anteriormente nos álbuns A Cena Muda e Chico Buarque e Maria Bethânia, ao vivo, e dali a 13 anos, novamente no CD Imitação da Vida.

0: solido.
1: Maria Bethânia interpretou a canção Tenha Calma, integrante da trilha sonora da novela da Globo Tieta. A 26 de novembro de 1987, foi agraciada com o grau de oficial da Ordem do Infante Dom Henrique de Portugal.

O feito de gravação de discos acústicos se repetiu no álbum subsequente Olho d'Água, lançado em 1992. No repertório deste, a canção regionalista Além da Última Estrela.

Maria Bethânia ao vivo, de 1995, o último a ter versão em vinil. Porém, já sofria com o problema de pressão de espaço físico, com quatro músicas a menos. São elas Fé Cega Faca Molada e Reconvexo, gravada pela cantora no álbum Memória da Pele, inclusas somente no CD.

0: Maria Bethânia juntou-se à cantora cubana Omara Portuondo e seguiu a integração pelo Brasil e países latinos, como Argentina e Chile. O repertório do espetáculo é composto por faixas intercaladas a antigos sucessos da artista Amor, Festa e Devoção.
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Maria Bethânia é conhecida pela sua voz eloquente, por apresentar-se na maior parte das vezes com cabelos soltos, vestidos longos e descalça. Bethânia é citada por vezes também com o título de Abelha Rainha da MPB, Música Popular Brasileira, pela sua contribuição no género. Maria Bethânia foi a primeira mulher a vender mais de 1 milhão de discos no Brasil. Dedicamos o Clube Latino à história da vida e obra da cantora e compositora Maria Bethânia. Até a próxima!

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Sejam bem-vindos ao Clube Latino. Eu sou o Carlos Pedro. Ao longo desta hora musical, vou falar-vos sobre a artista cubana Omara Portuondo. Omara é uma das maiores cantoras cubanas, dona de uma voz grave e forte interpretação dramática, com um repertório marcado pelas canções passionais. Omara Portuondo tornou-se conhecida mundialmente em 1997, devido à sua participação no disco e no documentário Buena Vista Social Club. Omara Portuondo começou a sua carreira artística em 1945 como bailarina do lendário Tropicana Club, seguindo os passos da sua irmã mais velha, Aidy. Por lá teve contacto com músicos de jazz e começou a interpretar canções do inglês feeling, sentimento, que traziam a influência do jazz para a música local, no grupo Loki Bambla Swing. Também participou no grupo Las Daida, com a sua irmã, antes de lançar o seu primeiro álbum, Magia Negra, em 1959, em que misturava canções cubanas com standards jazzísticos.

Depois da crise dos mísseis em 1962 e com o fim das relações diplomáticas entre Cuba e os Estados Unidos, Aidy se estabeleceu na Flórida. Omara ficou em Cuba e, a partir da década de 1970, deixou os grupos vocais para seguir de uma forma definitiva a sua carreira a solo. Nos anos seguintes, cantou e gravou com a Orquestra Aragón e se apresentou nos países do Bloco Soviético, além de França e Japão.

Em 1974, Omar Aportuondo lançou um álbum dedicado ao povo chileno, um ano após o golpe militar. O disco traz uma canção em homenagem a Ernesto Che Guevara. Hasta Siempre, Omar Aportuondo também gravou com Alberto Alvarez e lançou o disco Desafios com o pianista Chucho Valdés, já nos anos 1990.

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Após a participação no filme Wine Wenders, Buena Vista Social Club Presents Omar Portuondo, o disco mais vendido da sua carreira, com canções de várias vertentes do som cubano.

0: O renovado interesse internacional pela música da ilha permitiu uma fase de produção e excursão intensa na carreira da cantora Omara Portuondo, com o lançamento de Flor de Amor em 2004 e de Lágrimas Negras, Canciones y Boleros em 2005. Em 2007, lançou vários singles e em 2008, Maria Bethânia e Omara Portuondo realizaram uma digressão pelo Brasil e países latinos, como a Argentina e o Chile. Chegamos ao fim do Clube Latino com a história da vida e obra da cantora cubana Omara Portuondo. Até a próxima!
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0: Muito bom dia, são 7 horas em Lisboa e também em Luanda, 5 horas da manhã em Cabo Verde, são 6 horas na Guiné-Bissau e em São Tomé e Príncipe, 8 horas em Moçambique. Vamos à síntese esta hora, edição com Germano Campos.
1: Os guineenses são chamados hoje a referendar a nova Constituição do país, no momento em que a oposição e as forças da sociedade civil apelaram ao boicote. Os militares que tomaram o poder através do golpe de Estado de novembro do ano passado querem alterar a lei fundamental a fim de conceder amplos poderes ao Presidente da República. A diáspora guineense não pode participar neste referendo, que acontece a 3 meses das eleições gerais, presidenciais e legislativas, marcadas para 6 de dezembro. Ontem, em Lisboa, foi lançado o livro da Democracia em África, do dirigente guineense Domingos Simões Pereira. A iniciativa decorreu na Faculdade de Direito de Lisboa, no meio de música e declarações de respeito pelo Estado de Direito e democracia na Guiné-Bissau. Mónica Dias, diretora do Instituto de Estudos Políticos da Universidade Católica, ouvida pela jornalista Paula Borges, destacou a coragem do líder do PAIGC, antigo primeiro-ministro, atualmente a residir na capital portuguesa.
2: A grande preocupação, e por isso é que esta obra hoje é tão importante, é que esta democracia está ameaçada, está a ser ameaçada por aqueles que querem precisamente terminar com esta ideia de divisão de poderes, de escolhas de cada um, de questionamento, de debate, de liberdade de expressão, de liberdade de escolhas, enfim, e de liberdade em si e também da dignidade da vida humana. Portanto, a dignidade e a liberdade, mas também o desenvolvimento social, e aqui a educação é muito importante.
1: Mónica Dias, sobre o livro de Domingos Simões Pereira, ela foi professora do político guineense no seu doutoramento.

0: uma ditadura na Guiné-Bissau.
1: Amanhã, que já é hoje, domingo, quando os guineenses são chamados a votar em referendo a nova ordem constitucional do país. Já Domingos Simões Pereira, que destacou que o evento de ontem em Lisboa não foi um comício sobre um referendo que não foi diretamente discutido, ouviu a ex-ministra da Saúde portuguesa e atual eurodeputada, Marta Temido, destacar a gravidade do atual quadro político e militar na Guiné-Bissau.
2: Não é levantando as armas. Aqui não é propriamente para uma guerra de confronto, mas levantando a força das armas de uma junta militar. Mas sim, ouvindo o povo, que se reflete a vontade do povo e que se consegue construir instrumentos para responder aos anseios do povo, depois de se ter passado pela prisão e por experiências tão difíceis, e dizer, não se preocupem comigo, isso já lá vai. Agora temos que nos focar no futuro e queremos é dialogar. A Europa também olhar para o Domingos Simões Pereira e ver o valor que ele tem, o exemplo que ele é, de apelo à união, não à divisão, e de apelo à construção, e sobretudo dizendo uma frase muito importante, muito simples, mas muito importante: a democracia não é fácil, exige paciência.
1: Marta Temido sobre Domingos Simões Pereira, cujo livro sobre o atual momento político da Guiné-Bissau foi lançado em Lisboa, na véspera do referendo constitucional que hoje decorre naquele país. Em Cabo Verde, a cidade da Praia acolhe esta tarde uma manifestação para exigir a libertação do advogado e antigo deputado Amadeu Oliveira. A comissão Free Amadeu, promotora desta iniciativa, espera mobilizar centenas de pessoas. Agostinho Santos, membro da comissão organizadora, diz que esta manifestação pretende expressar, acima de tudo, descontentamento com as circunstâncias que levaram à prisão do antigo deputado da UCIDA.
3: É uma manifestação, mas nunca estava a brigar, nunca estava a ofender ninguém. Simplesmente mostra ao povo de Cabo Verde que tem um dado de gente atrás de Amadeu Oliveira.
4: Será uma manifestação pacífica para mostrar que há muita gente no país e na diáspora que apoia Amadeu Oliveira. Queremos também mostrar o nosso descontentamento porque consideramos que a pena que lhe foi aplicada é muito pesada.
3: Porque não tem uma expressão na nossa sociedade, não te dizer. Quem te fala a verdade, que te merece castigo.
1: Os promotores reconhecem que a libertação de Amadeu Oliveira é um processo difícil, mas mantêm expectativas relativamente ao Tribunal Constitucional.
3: Na todo esse processo de Amadeu tem erros, mas se calhar...
4: Este processo está cheio de erros. Esperamos que essas falhas sejam detectadas pela Justiça, não apenas pela Justiça cabo-verdiana, porque a Amnistia Internacional está também a acompanhar o caso. Se forem reconhecidos esses erros, Amadeu Oliveira deve ser libertado e a partir daí poderá candidatar-se à Presidência da República.
3: Todo o direito de bem apresentar essa pessoa como candidato para Presidente Cabo Verde.
1: A concentração está marcada para as 5 da tarde, no Largo Memorial Amilcar Cabral, na cidade da Praia. O antigo deputado cumpre uma pena de 7 anos de prisão na cadeia de Ribeirinha, em São Vicente, e anunciou esta semana, Carlos Santos, a intenção de concorrer às eleições presidenciais de 15 de novembro.
4: Num documento de cerca de 50 páginas, elaborado a partir da cadeia da Ribeirinha, em São Vicente, o antigo deputado apresenta a candidatura como ato de resistência e faz da reforma da justiça uma das principais bandeiras. Amadeu Oliveira propõe mudanças no funcionamento do sistema judicial, maior fiscalização da atuação dos magistrados e alterações nos mecanismos de responsabilização da magistratura. Grande parte do documento é, no entanto, dedicado ao processo que levou à sua condenação. Amadeu Oliveira cumpre uma pena de 7 anos de prisão, que inclui a perda do mandato de deputado e a interdição de se candidatar a cargos políticos durante 4 anos depois de cumprir a pena. É este o principal obstáculo à candidatura. O antigo deputado sustenta que a condenação está ferida de inexistência jurídica e, por isso, não pode produzir efeitos que impeçam uma candidatura presidencial. O próprio documento reconhece que a admissão da candidatura pelo Tribunal Constitucional será o principal desafio jurídico. Amadeu Oliveira anuncia a entrega formal da candidatura ao Tribunal Constitucional para 13 de setembro. A declaração surge no dia em que está agendada uma manifestação Free Amadeu, Libertação do Amadeu, na cidade da Praia, para contestar a prisão do antigo deputado do UCID e exigir a sua libertação imediata.
1: Deputado preso lança candidatura presidencial em Cabo Verde. Em Angola, o presidente de Cabo Verde, José Maria Neves, reiterou ontem em Luanda a necessidade de uma profunda reforma da União Africana para que a organização possa concretizar as decisões que toma. O chefe de Estado cabo-verdiano falava em entrevista à agência Lusa à margem da 21ª Sessão Extraordinária da Conferência de Chefes de Estado e de Governo, que decorre este domingo, e que será dedicada exclusivamente à prevenção de conflitos em África.
5: Tenho defendido uma profunda reforma

0: temos tido grandes dificuldades em implementar as decisões da União Africana, e as reformas devem ser voltadas para uma maior eficiência da própria organização e mais eficácia nos resultados. Temos de, efetivamente, estabelecer a nível do continente um sistema de governança multinível que permita uma redistribuição de trabalho entre a União Africana, as organizações sub-regionais e cada um dos Estados.
1: Palavras do presidente de Cabo Verde, à margem do Conselho Executivo da União Africana, que prepara os documentos que serão discutidos pelos chefes de Estado e de Governo na Cimeira Extraordinária que se realiza em Luanda este domingo. Em Portugal, o Partido Iniciativa Liberal arrancou ontem com a nova temporada política e revelou que quer fazer política para a classe média. A líder Mariana Leitão acusou o Governo de ignorar este grupo social e, na quarteira, Tatiana Felício apresentou propostas para a próxima legislatura a pensar nos mais jovens.
2: Na reentrée da Iniciativa Liberal, Mariana Leitão escolheu uma personagem para representar uma geração que diz suspensa, sem horizonte e sem tempo para esperar.
3: Estamos a falar da geração de Sofia.
2: A líder da Iniciativa Liberal deixou uma mensagem centrada na classe média que afirma está sob ataque, ignorada pelo governo e penalizada pelos impostos e pela habitação.
3: Esta noite não viemos amenizar nada. Viemos dizer o que mais ninguém tem coragem de dizer. A classe média está sob ataque e é ignorada por quem nos governa.
2: No discurso, Mariana Leitão responsabiliza PS e PSD pelas escolhas políticas das últimas décadas e acusa o atual governo de ter falhado a promessa de reformas.
3: O Luís prometeu trabalhar, prometeu mudança, prometeu reformar o Estado, a saúde, a habitação, prometeu baixar impostos, prometeu e não cumpriu.
2: E apresenta três prioridades para esta legislatura: baixar e simplificar o IRS, combater a burocracia e reformar o sistema de pensões.
3: Vamos apresentar uma reforma do sistema de pensões que permita aos nossos jovens terem opções, pouparem e serem donos do seu futuro.
2: Na segurança social, a proposta passa por um sistema de capitalização com contas individuais, onde cada trabalhador possa acompanhar os seus descontos.
3: A isto chama-se capitalização.
2: Mariana Leitão terminou com um apelo à mobilização e à mudança, dizendo que já não há tempo para adiar.
1: As linhas gerais da ação da Iniciativa Liberal para o regresso à política. O presidente da República Portuguesa felicitou ontem Fernando Pimenta pelo título alcançado no Mundial de Canoagem conquistado na Polónia. O jornalista Horácio Antunes, enviado especial da RTP, acompanhou a prova e registrou as declarações do campeão do mundo, o campeão do mundo mais velho de sempre da modalidade.
4: Fernando Pimenta from Portugal.
5: O tempo de 3:24:39, Fernando Pimenta, campeão do mundo, não esconde a emoção de ter conseguido desgastar Copaz da Hungria e Tomás Green da Austrália. É o mais velho de sempre a conquistar o título mundial em K1 mil metros.
6: Defendi os ataques todos do australiano. O Balin tinha um bocadinho mais fresco na parte final e quase me apanha, mas consegui ser campeão do mundo. O marco histórico que nós fizemos de ser o atleta mais medalhado em, acho que em K1 mil metros, em termos de sempre, bati o recorde, ainda para mais com ouro. O atleta mais velho a conquistar este título e a subir ao pódio, tenho que estar feliz.
5: Aos 37 anos, 4 títulos de campeão do mundo em K1 mil metros, 13º título mundial na pista de Malta em Poznan, onde tem sido muito feliz.
6: Foi aqui que eu consegui a minha primeira grande medalha em 2010 em Sénios, com o João Ribeiro, fomos vice-campeões do mundo K2500. 4 medalhas de ouro no mesmo dia na Taça do Mundo em 2022, primeiro título de Sub-23 em 2009. Fui aqui que consegui o apuramento olímpico com o Emanuel Silva em 2012.
5: E a medalha é que número agora?
6: Eu penso que é 186 internacional. Meu 13º título de campeão do mundo.
5: Fernando Pimenta a coroar este dia com um resultado histórico em K1 mil metros. Este domingo vai competir em K1 5 mil metros. João Ribeiro e Messias Batista, segundos na eliminatória de K2 500 metros, vão estar na final. Nas finais de paracanoagem, 200 metros, Norberto Mourão foi 6º em VL2, Alex Santos 7º em KPL2 e Matilde Nunes 5ª na final B de KPL3. Em C1 200 metros, Beatriz Fernandes, 6ª na semifinal, vai à final B. Ana Brito e Clara Duarte, 8ª em K2 500 metros, vão à final B. E Teresa Portela, na final B, a terminar em 5º lugar, no regresso ao K1 500 metros após os Jogos Olímpicos.
1: E o presidente da Federação Portuguesa de Canoagem, Ricardo Machado, antecipa um bom domingo para os atletas portugueses, tendo em conta os resultados ontem conquistados. Chega ao fim este serviço de notícias e edição do jornalista Germano Campos.

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0: começando com a para sempre Sara Tavares e José, agora Matias Damásio e 20 Fingers.
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Daqui a pouco lembramos Isé Teixeira. Para minimizar o problema do excesso de trânsito, Malta, o mais pequeno país da Europa, está a incentivar os condutores a entregarem a carta de condução durante um período de 5 anos. O país oferece 25 mil euros, 5 mil pagos por ano. Se fosse consigo, entregaria a sua carta de condução?

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Police, Bob Dylan e, na lusofonia, Euclides. Bons momentos, votos de bons tempos.

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0: Bom dia, bom domingo, são 8 horas em Portugal e Angola, 6 horas da manhã em Cabo Verde, são 7 horas na Guiné-Bissau e em São Tomé e Príncipe, 9 horas em Moçambique. Sente-se esta hora, edição de Germano Campos.
1: Há uma nova atualização do número de mortos e desaparecidos provocados pela catástrofe no Nepal, que atingiu também o Tibete, território administrado pela China. Os dados oficiais revelam esta manhã que já morreram 750 pessoas. O número de desaparecidos já é superior a 3 mil. Os guineenses são chamados hoje a referendar a nova Constituição do país, no momento em que a oposição e as forças da sociedade civil apelaram ao boicote. Os militares que tomaram o poder através do golpe de Estado de novembro do ano passado querem alterar a lei fundamental a fim de conceder ambos os poderes ao Presidente da República. A diáspora guineense não pode participar neste referendo. Ontem, em Lisboa, foi lançado o livro da Democracia em África do dirigente guineense Domingos Simões Pereira. Mónica Dias, diretora do Instituto de Estudos Políticos da Universidade Católica, ouvida pela jornalista Paula Borges, destacou a coragem do líder do PAIGC.
2: A grande preocupação, e por isso é que esta obra hoje é tão importante, é que esta democracia está ameaçada, está a ser ameaçada por aqueles que querem precisamente terminar com esta ideia de divisão de poderes, de escolhas de cada um, de questionamento, de debate, de liberdade de expressão, de liberdade de escolhas, enfim, e de liberdade em si e também da dignidade da vida humana. Portanto, a dignidade e a liberdade, mas também o desenvolvimento social, e aqui a educação é muito importante.
1: Mónica Dias sobre o livro de Domingos Simões Pereira, ela que foi professora do político guineense no seu doutoramento. Também o advogado português Ricardo Sá Fernandes esteve presente no lançamento desta obra e à Rádio RTP África destacou sobretudo um ponto.
3: Na democracia tem de se ter paciência e ele sabe que só com a paciência é que se constrói a democracia. Vamos ver o que nos reserva o dia da manhã. O dia da manhã pode ser um dia muito importante para o futuro próximo da Guiné-Bissau. Esperemos que a partir do dia da manhã não se construa definitivamente uma ditadura na Guiné-Bissau.
1: Um amanhã que já é hoje domingo, quando os guineenses são chamados a votar em referendo à nova ordem constitucional. Em Moçambique, o Anamola vai apoiar de forma incondicional a Venâncio Mondlane, presidente do partido notificado pelo Tribunal Supremo para responder pelos 5 crimes

0: República de Moçambique.
1: O Anamola questiona ainda o silêncio do Ministério Público sobre as mortes provocadas pelas forças de defesa e segurança durante as manifestações pós-eleitorais de 2024.
0: A Procuradoria-Geral da República não viu essas mortes? Não viu famílias que perderam os seus entes queridos? Não viu os cidadãos atingidos pelas balas verdadeiras? Não viu o sofrimento daqueles que continuam até hoje a exigir resposta? E outra pergunta que não quero calar. Aonde está a PGR?
1: Uma pergunta de Manuela Veloso, porta-voz da Comissão Executiva do Partido Anamola, em Moçambique. Em Angola, o presidente de Cabo Verde, José Maria Neves, reiterou ontem em Luanda a necessidade de uma profunda reforma da União Africana para que a organização possa concretizar as decisões que toma. O chefe de Estado cabo-verdiano falava em entrevista à agência Lusa à margem da 21ª sessão extraordinária da Conferência dos Chefes de Estado e de Governo que decorre este domingo.
2: Tenho defendido uma profunda reforma. Temos tido grandes dificuldades em implementar as decisões da União Africana e as reformas devem ser voltadas para uma maior eficiência da própria organização e mais eficácia nos resultados. Temos de, efetivamente, estabelecer a nível do continente um sistema de governança multinível que permita uma redistribuição de trabalho entre a União Africana, as organizações sub-regionais e cada um dos Estados.
1: Palavras do presidente de Cabo Verde ontem em Luanda. Um tiroteio na Suíça provocou pelo menos um morto e 5 feridos esta madrugada durante uma festa de música eletrónica no hipódromo de Aarau, perto de Zurique. Informação adiantada pela agência France Presse. A polícia fala numa grande operação em curso e recorreu às redes sociais para pedir às pessoas que se afastem das áreas afetadas. De acordo com os meios de comunicação locais, a operação policial em curso pode significar que os suspeitos ainda estão a ser procurados.
3: Final da síntese com edição de Germano Campos, 8 horas com 6 minutos em Portugal e Angola. Já a seguir o Café Central.

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Amigos, saudações com um abraço musical e de gratidão por voltar ao nosso convívio. Hoje faremos mais um percurso sobre as margens culturais do nosso continente. Eu sou o Carlos Gonçalves e hoje estou com um bom amigo, um dos mais sólidos pensadores sobre o nosso tempo e sobre a nossa África. Elísio Macamo é merecidamente uma das mais importantes vozes na projeção do desenvolvimento em África. Em Moçambique está também uma das vozes que mais aprecio na música e que, sempre que possível, vem ilustrar as nossas emissões aqui no

Café Central. Falo de Lena Baul, um estandarte na arte de contar histórias e na invenção de novas sonoridades. Marungo, para as boas-vindas.

O professor catedrático Elísio Macamo dá aulas de Sociologia e Estudos Africanos na Universidade de Basileia, onde dirige um programa de doutoramento. O autor de Análise Social para Leigos, Governar e Pensar e, do não menos interessante, Fazer Coisas com a Cabeça, entre outros tantos livros e artigos, mostra-se empenhado na promoção do conhecimento para contrariar a superficialidade das ideias e pela elevação da reflexão e da base crítica em Moçambique. Ele chegou mesmo a dizer que muitas das coisas que não vão bem nos nossos esforços de consolidação de Moçambique como um Estado-nação têm a ver com a supremacia da opinião sobre o conhecimento. Fim de citação. Dentro de alguns minutos, Elísio Macamo vai falar das eufóricas celebrações dos 50 anos de independência dos nossos países. É só o tempo de revisitarmos a história com os irmãos Zezé e Zeca de Nha Reinalda, com os Finasson, um tema poderoso da base cultural em Cabo Verde, num ambiente mais seleto aqui no Café Central.

0: Um tema musical importante para a introdução de uma abordagem fundamental para compreender a formação das nossas sociedades, 50 anos depois de conquistada a independência do jugo colonial. E exatamente por esse conceito que o professor Elísio Macamo começa, a valorização de todo o processo que iniciou a libertação política e cultural dos nossos povos, obviamente partindo de um olhar centrado em Moçambique, mas que serve inteiramente para, de modo transversal, tocar num e noutro aspecto dos outros países africanos de língua portuguesa.
1: Eu acho que temos que ter algum cuidado na apreciação que nós fazemos, não só dos 50 anos, mas também da própria independência. Porque a independência é uma ideia, né? E essa ideia está ancorada naquilo que motivou as pessoas a lutarem pela autodeterminação. E quais foram essas motivações? Tem a ver com a preservação da nossa identidade, a dignidade humana, a justiça. E se calhar até viver numa sociedade que tenha oportunidades para todos, né? Porque é assim que nós avaliamos, digamos assim, o desempenho de uma sociedade. Não é pelos resultados, mas é pelas condições que cria para que as pessoas tenham os resultados que queiram, né? Então eu não sou muito amigo da desvalorização da independência por causa daquilo que ela não nos está a dar neste momento. Eu nunca vou pôr em causa a importância de termos conquistado a independência e nunca vou pôr em causa o grande contributo que foi feito pelos que nos deram a independência, em Moçambique, na Guiné, Cabo Verde, mas também em Angola e São Tomé. Né? A independência nunca foi e nunca será um erro. Mas quando eu digo que ela é uma ideia, significa que essa ideia tem que ser explorada. E a exploração faz-se na vida do dia a dia. E como é que ela se faz? Através da exigência de cumprimento da promessa que ela nos faz. Né? Essa promessa de dignidade humana, de justiça, de oportunidade para todos, de igualdade, equidade, não sei qual. Nós temos que exigir. E como é que nós exigimos isso? Através do exercício da cidadania. Porque só isso é que dá corpo e dá substância à independência. Então, a frustração que algumas pessoas sentem, que os jovens sentem, é legítima, é natural, porque de facto, nos nossos países, nós ainda não estamos a desfrutar, digamos assim, daquilo que a independência prometeu. Mas se a independência fosse apenas dizer assim, olha, assim que nós a conquistarmos, vamos viver felizes para todos sempre. Então, de certeza que ela não teria muita importância. Ela ganha importância porque ela nos dá um contexto dentro do qual nós podemos estruturar a exigência do cumprimento da promessa.

0: Elísio Macamo tem-se destacado por analisar os desafios contemporâneos de Moçambique, dos PALOP e do continente africano, sobretudo no que diz respeito à juventude, à identidade cultural e à dinâmica das transformações sociais. Ingredientes também presentes na composição de Dessa Ferreira, uma voz recente, mas já destacada na música popular brasileira, onde essa presença africana é por demais evidente.
1: O que nos está a faltar para ajustar o passo entre as ideias e o ideal?
2: Sabe, Carlos, o problema é o seguinte, nós estamos a lidar com processos históricos, e processos históricos são sempre abertos. Não há duas sociedades que tenham o mesmo percurso. Por quê? Porque a história sempre cria espaços de oportunidade. Então, as sociedades pegam nessas oportunidades de formas diferentes. Né? Angola pegou as suas oportunidades de forma diferente da nossa e deu no que deu. Nós também deu no que deu. Cabo Verde, Guiné, deu no que deu. Né? Mas não há uma fórmula, né? Uma fórmula mágica que nos vai levar até lá. Por quê? Porque nós somos sociedades plurais. E sociedades plurais significa que elas são compostas por interesses particulares. Agora, a questão e o desafio que se coloca a todos nós não é apenas de seguir só o nosso interesse particular, mas é de seguir o nosso interesse particular sem comprometer a persecução dos outros interesses particulares. Então, eu diria que isso é que está a falhar, né? Que nós não estamos a dar importância suficiente a esta questão de construir sociedades políticas, né? Sociedades políticas que tenham abertura para o pluralismo que caracteriza as nossas sociedades. Mas também não estou a dizer que assim que nós fizermos isso tudo vai ficar bem, porque vão se abrir outros espaços de oportunidade.
1: E, há também um bocado essa ideia das pessoas fazerem essa contagem dos 50 anos,
2: sim,
1: sem relacionar talvez o tempo de preparação que deve levar também quase 50 anos para trás. Portanto, tudo isso deveria ser posto na balança.
2: É claro, e sabe, nós temos falado muito, por exemplo, do fato das condições em que nós nos tornamos independentes, né? Nós falamos disso aí, não sei muito bem em Angola, mas em Moçambique, quantos estudantes africanos havia na universidade local, sabe, os quadros e não sei quais. Portanto, houve um grande esforço, houve um grande investimento em todos os nossos países, sabe, aquilo que havia em termos de recursos humanos em 1975 comparado com hoje, não há nenhuma comparação, né? Só que um dos problemas que nós temos, e é um problema analítico, é que nós sempre comparamos os nossos países com países que já estão noutro patamar, né? E muitas vezes fazemos essa comparação a partir daquilo que é bom naqueles países, e nós esquecemos que esses países fizeram um grande percurso. Sabe, até exatamente, e não foram anos pacíficos. Sabe, antes da Segunda Guerra Europeia, havia muita pobreza na Europa. Sabe, a pobreza na Europa foi, digamos assim, ultrapassada, entre aspas, depois da Segunda Guerra. Aqueles 30 anos que se seguiram à Segunda Guerra, a derrota da Alemanha, foi aí que uma boa parte da população europeia passou a conhecer o que é o bem-estar. Né? E eles têm um percurso muito mais longo do que o nosso. Depois, outra coisa que eu queria dizer é a seguinte. A independência é um desafio. Né? Porque o que é que ela significa? Ela significa que você é chutado para um mundo que não foi você a construir. Né? Sabe, é como você entrar para um jogo de futebol cujas regras você não participou na elaboração, né? E você tem que se virar aí dentro. É muito complicado.

0: Presença possante dos Cobiana Jazz de José Carlos Soares era uma vez na Guiné-Bissau entre as ideias e o ideal no processo de construção que referia há pouco o professor Elísio Macamo e que nos leva para o tempo que importa apontar e que é o tempo que vem, com uma juventude a precisar de recentrar os métodos e modelos para seguir em frente com a ousada utopia da conquista.
1: Com a sociedade que está, é possível fazer uma projeção do que poderemos ser. Fazem muitos, têm surgido muitos estudos, sobretudo em relação ao potencial da juventude africana, a 2050, um ano do domínio mundial da juventude africana. Isso é mesmo um bem em si, ou pode ser uma arma de dois bicos, porque pode também fomentar esse interesse das potências coloniais que nunca desarmaram interferir com esse processo dos quadros africanos.
2: Sim. Bom, nós temos sempre que ter a consciência de que cada país está atrás dos seus interesses, né? Nós não devemos ser ingênuos ao ponto de pensar que uma vez que Portugal nos dá a independência, Portugal vai nos deixar em paz, né? Ou que a Europa vai nos deixar em paz. É duro isso aí, mas nós temos que ser muito fortes, né? Nós temos que saber que naquele momento em que nós queremos autodeterminação, nós estamos a aceitar uma grande responsabilidade. E parte dessa responsabilidade é proteger essa autodeterminação, né? E nós protegemos essa autodeterminação estando atentos à forma como os outros vão perseguir os seus interesses. E é daí que surgem todos estes problemas, sabe, que de repente nós podemos ver Portugal ou gente em Portugal a apoiar um movimento rebelde nos nossos países e não sei quanto. Não porque haja uma maldade congênita da parte dos portugueses ou dos franceses ou não sei quanto, mas é que eles estão a fazer aquilo que nós próprios iríamos fazer se nós estivéssemos nas suas condições. Então, para mim, o grande desafio não é tanto de... porque nós temos sempre essa preocupação, nós temos que resolver o problema da fome, o problema da habitação, não sei o que, são problemas importantes. Mas o grande desafio é de tornar os nossos sistemas políticos robustos, né? E infelizmente, nesse lado aí, os nossos governantes, sobretudo em Moçambique, Angola e na Guiné, Cabo Verde é diferente, mas em Angola, Moçambique e na Guiné, nesse lado aí nós não estamos a acertar o passo, né? Aquela coisa de que é importante governar dentro de um sistema político robusto. E um sistema político robusto não é aquele que protege a prerrogativa do poder de um grupo apenas, né? Mas é aquele que é capaz de fazer com que aquele que não está no poder continue a se sentir parte do projeto nacional. E aí temos muitas dificuldades.
1: Para terminar, como um cientista político africano que trabalha sobretudo a partir da Europa, que ensina na Europa, que questões é que lhe colocam mais os europeus em relação à África?
2: Bom, colocam-me questões estúpidas, né? Que eu respondo também de forma estúpida, né? Porque, por exemplo, colocam-me questões de saber, mas como é que vocês, com um país tão rico, né? Como é que vocês não conseguem acertar? E eu sempre pergunto a eles, quanto tempo é que vocês levaram para chegar ao ponto onde vocês estão hoje? E que ajuda é que vocês precisaram de ter, né? E depois, outra coisa, sabe, por exemplo, uma grande discussão aqui na Europa é a questão da migração. E na Suíça, por exemplo, onde eu trabalho, eles dizem assim, que nós vamos fazer política de auxílio ao desenvolvimento para que eles fiquem lá. Né? Então eu digo, vocês seriam como são hoje, se aqueles países para onde vocês mandaram as vossas pessoas tivessem fechado as fronteiras. Né? Sabe, são coisas dessas que as pessoas não conhecem. Então, a minha resposta tem sido sempre de dizer assim, vocês têm que conhecer a vossa própria história social para poderem estar em condições de nos dizer como nós andamos. E eu digo, convosco nós não havemos de aprender como se desenvolve, como se desenvolve um país. Convosco nós havemos de aprender como impedir os outros de se desenvolverem. E, infelizmente, sabe, essa é a nossa realidade. Então, nós temos que, digamos assim, no nosso diálogo com os outros, nós temos que confrontar a eles com a sua própria ignorância em relação aos seus próprios processos históricos.

0: outro bom amigo, Tonecas Prazer, juntando São Tomé e Príncipe à festa, que tem sido o nosso programa de hoje, onde a abordagem ficou por conta do professor catedrático da Universidade de Basileia, na Suíça, um moçambicano que pensa e ensina o continente com um olhar próprio e que o referencia com uma lucidez desconcertante. Sobretudo, para os políticos e governantes que preferem a espuma ao conteúdo da nossa realidade. Podemos dizer que o pensamento de Elísio Macamo nos convida a refletir sobre a importância de construir uma sociedade mais justa, plural e consciente das suas raízes.
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Aqui chegados é tempo de agradecer a disponibilidade da sua audiência e esperar que tenha correspondido ao seu interesse. Da minha parte, é sempre um prazer enorme encontrar o professor Elísio Macamo, que protagonizou na Faculdade de Direito da Universidade de Lisboa, pela mão de outra destacada figura deste canal, a compatriota Sheila Khan, um importante debate sobre a nossa realidade histórica. Este programa foi sonorizado pelo Pedro Veiga, como sempre. Eu sou o Carlos Gonçalves e, de saída com a veterana Marie-José Ali, deixo-lhe a imagem de uma ilha paradisíaca com bastante ritmo e muito jindungo para aguentar a semana.

0: Bom dia, são 9 horas em Portugal e Angola, 7 horas em Cabo Verde, 8 na Guiné-Bissau e em São Tomé e Príncipe, 10 horas em Moçambique. Vamos à síntese, edição de Germano Campos.
1: Há uma nova atualização relativa ao número de mortos e desaparecidos provocados pela catástrofe no Nepal, que atingiu também o Tibete, território administrado pela China. Os dados oficiais revelam esta manhã que já morreram 750 pessoas. O número de desaparecidos já é superior a 3 mil. Os guineenses são chamados hoje a referendar a nova Constituição do país, no momento em que a oposição e as forças da sociedade civil apelaram ao boicote. Os militares, que tomaram o poder através do golpe de Estado de novembro de 2025, querem alterar a lei fundamental. O processo está a levantar muitas dúvidas e críticas, Frederico Pinheiro, sobre a transparência do processo democrático.
2: A Guiné-Bissau é liderada por militares desde o golpe de Estado de novembro do ano passado. As liberdades deterioraram-se nos últimos tempos e o país é agora considerado uma autocracia fechada, segundo o recente relatório Variedades da Democracia, abaixo de países como o Irão. Os opositores estão exilados ou proibidos de ter qualquer tipo de atividade política. É neste contexto que a população é chamada às urnas para se pronunciar sobre uma nova Constituição já aprovada pelos militares. O documento foi feito sem a participação do Parlamento, que está encerrado. A oposição uniu-se e apelou ao boicote ao ato eleitoral, que qualifica de farsa. Já o chefe da Junta Militar, o general Horta Intaá, apelou ao voto de todos os guineenses para reforçar a estabilidade do país africano.
1: A diáspora guineense não pode participar no referendo deste domingo, o que acontece a 3 meses das eleições gerais, presidenciais e legislativas, que estão marcadas para 6 de dezembro. Ontem, em Lisboa, foi lançado o livro Da Democracia em África, do dirigente guineense Domingos Simões Pereira. A iniciativa decorreu na Faculdade de Direito de Lisboa. Participou, entre outras personalidades nesta iniciativa, a ex-ministra da Saúde portuguesa e atual eurodeputada, Marta Temido, que destacou a gravidade do atual quadro político e militar na Guiné-Bissau.
3: Não é levantando as armas, aqui não é propriamente para uma guerra de confronto, mas levantando a força das armas de uma junta militar, mas sim ouvindo o povo, que se reflete a vontade do povo e que se consegue construir instrumentos para responder aos anseios do povo, depois de se ter passado pela prisão e por experiências tão difíceis, e dizer, não se preocupem comigo, isso já lá vai, agora temos que nos focar no futuro. Sim. E queremos é dialogar. A Europa também, olhar para o Domingos Simões Pereira e ver o valor que ele tem, o exemplo que ele é, de apelo à união, não à divisão, e de apelo à construção, e sobretudo dizendo uma frase muito importante, muito simples, mas muito importante: a democracia não é fácil, exige paciência.
1: Marta Temido sobre Domingos Simões Pereira, cujo livro foi lançado

ontem, na véspera do referendo constitucional que hoje decorre naquele país. E acaba de ser lançado o primeiro livro prático para aprender o crioulo guineense, nascido das notas de telemóvel de uma trabalhadora humanitária portuguesa. O livro é

0: proximidade. Para ser sincera, quando criei a versão, por exemplo, inglesa, foi a pensar em estrangeiros que não falam português que quisessem também aprender o crioulo. E depois, de repente, comecei a receber mensagens de pessoas que me estavam a dizer: olha, eu na realidade estou a usar o teu livro não para aprender crioulo, mas para melhorar o conhecimento de outras línguas. Então, de repente, o impacto deste projeto, que começou por ser uma pequena iniciativa, de repente acabou por se revelar muito maior.
1: Livro sobre crioulo guineense é disponibilizado de forma gratuita para democratizar o acesso e promoção cultural dentro e fora da Guiné-Bissau. Em Moçambique, o Anamola vai apoiar de forma incondicional Venâncio Mondlane, presidente do partido notificado pelo Tribunal Supremo para responder a pelo menos 5 crimes, entre os quais o de terrorismo. A porta-voz da Comissão Executiva do partido, Manuela Veloso, espera que o processo seja conduzido com total independência e deixou claro que, para o Anamola, a defesa da paz não pode e nem deve significar a aceitação da injustiça.
2: O Anamola não antecipa decisões do tribunal. Nem pretende substituir os juízes. Espera, sim, que este processo seja conduzido com independência, com imparcialidade, coragem, transparência e absoluto respeito pela Constituição e pelas leis da República de Moçambique.
1: O Anamola questionou ainda ontem o silêncio do Ministério Público sobre as mortes provocadas pelas forças de defesa e segurança durante as manifestações pós-eleitorais de 2024. Em Angola, o presidente cabo-verdiano José Maria Neves reiterou ontem em Luanda a necessidade de uma profunda reforma da União Africana para que a organização possa concretizar as decisões que toma.
3: Tenho defendido uma profunda reforma. Temos tido grandes dificuldades em implementar as decisões da União Africana, e as reformas devem ser voltadas para uma maior eficiência da própria organização e mais eficácia nos resultados. Temos de efetivamente estabelecer a nível do continente um sistema de governança multinível que permita uma redistribuição de trabalho entre a União Africana, as organizações sub-regionais e cada um dos Estados.
1: Palavras do chefe de Estado cabo-verdiano, que falava ontem em entrevista à agência Lusa à margem da 21ª Sessão Extraordinária da Conferência dos Chefes de Estado e de Governo, que decorre este domingo e que será dedicada exclusivamente à prevenção de conflitos em África. Na Suíça, um tiroteio provocou pelo menos um morto e 5 feridos esta madrugada durante uma festa de música eletrónica no hipódromo de Aarau, perto de Zurique. Os autores do tiroteio estão em fuga. O jornal suíço Blick noticiou que os tiros foram disparados antes das 3 da madrugada, hora local, durante uma festa techno anual que atraiu cerca de 3.500 pessoas. Tiros contra um grande grupo de pessoas, segundo acrescentou este jornal. A presidente interina da Venezuela garante que o país mantém a propriedade e a soberania sobre os seus recursos naturais. É a reação de Caracas ao anúncio de Donald Trump para controlar parcialmente as reservas de petróleo do país. Delcy Rodrigues foi à televisão explicar os termos do acordo assinado com os Estados Unidos para a exploração de petróleo na Venezuela.
4: A Venezuela mantém a propriedade e a soberania sobre os seus recursos. Ao mesmo tempo, vai utilizar capital, tecnologia e capacidade operacional para apoiar a recuperação de uma indústria estratégica que foi muito afetada por sanções. Os venezuelanos têm o direito de saber quanto é investido, quanto é produzido, quanto é que o Estado recebe. Esses recursos devem garantir que a riqueza seja transformada em produção, oportunidades e bem-estar para o nosso país.
1: A Venezuela estima que o acordo com os Estados Unidos vai permitir retirar 1,5 milhão de barris de crudo por dia, o que vai gerar mais de 200 mil milhões de dólares para o Estado venezuelano nos próximos 25 anos. E em última hora morreu o músico cabo-verdiano Bino Branco. O artista foi fundador do grupo Ferro Gaita e morreu ontem nos Estados Unidos, segundo avança hoje a imprensa local. Bino Branco foi vítima de doença prolongada, tinha 56 anos.
5: E termina assim e assente-se com a assinatura de Germano Campos na antena da RTP África.

Manhã de domingo com David Joshua na nossa, na vossa, na sua Rádio Quente. Fundo Baixo, a homenagem ao fundador dos Ferro Gaita, representantes da música e cultura de Cabo Verde, Bino Branco. Aqui ficou esta recordação. Seguimos agora nesta manhã de domingo. Muito bom dia, agradável pequeno almoço, bom mata-bicho. Temos a revista de imprensa RTP África. Começamos com o Jornal Público, com grande fotografia, a maior sorriso nos lábios. Domingos Simões Pereira, líder do PIGC, diz que o pior da prisão foi a gestão do vazio. É um dos amplos destaques para a capa do Jornal Português Público deste domingo. Letras garrafais para um outro assunto a fazer manchete neste matutino. Tribunais antecipam avalanche de processos com nova lei do retorno. Seguimos agora para o Correio da Manhã, que mostra a fotografia de carros acidentados e uma grande fila aconteceu em Portugal. Fuga policial junto à Torre de Belém, Lisboa. Título com letras garrafais: salvos de carro arder por PSP que tentaram atropelar. Condutor sem carta despista-se e choca com dois carros. Este é o título maior para a capa do Correio da manhã de hoje. No desporto, o jornal Record apresenta fotografia de capa inteira com um sorriso para nova aquisição do Benfica, com o título grande: Palhinha já é da casa. Médio foi recebido com sorrisos e distribuiu elogios. Empréstimo pode ser solução para Rios e Trubina, ainda no que toca ao Benfica. Na capa do Record, quanto ao Futebol Clube do Porto, um resultado: Académico de Viseu 0, Futebol Clube do Porto 3, Dragões passeiam na Beira e mantém arranque perfeito. Título para este resultado: campeão da eficácia. Mais abaixo, Sporting colombiano bisou, mas também se destacou a construir. Soares trabalhou pela paz, goleador já brinca com comentários sobre os salmos, também com direito à fotografia na capa do Record, que não fica só pelo futebol, vai também até à canoagem. Braços para cima, vitória, quarto título mundial em capa 1000 metros aos 37 anos, pimenta de ouro é o título para a canoagem na capa do Record de hoje. No jogo, no jornal Jogo ao domingo, pressa de vencer. André Silva, Gabri Veiga e William Gomes resolvem o problema na primeira parte e carimbam os 3 pontos ao campeão. O Atlético Académico Viseu 0, Futebol Clube do Porto 3, com Farioli a considerar últimos dias do mercado, vão ser de loucos. Este é o destaque maior para a capa do jogo, que não se fica pelo Futebol Clube do Porto. Quanto ao Benfica, El Caruani, que era luz, lateral esquerdo, está decidido no Sporting. Caíque, apresentado em Alvalade, estar aqui é especial, nas palavras do jogador. Ainda na capa do jornal O Jogo, atenção a outros resultados da Primeira Liga, com o Arouca 2, Marítimo 1, Alverca 1, Santa Clara 1, e outra modalidade que não somente o futebol. No ciclismo, Grande Prémio Douro Internacional, com Cirbul, que arranca amarela em Lamego. Porto, de todas as decisões, e a etapa de hoje promete espetáculo na Invicta. E sobre a Vuelta, queda aparatosa deixa Pogacar de fora. Também na canoagem, na capa do jornal O Jogo, Pimenta arrecada novo ouro, repete o título de campeão do mundo. Agora a bola, com o destaque maior para esse novo nome que surge, El Caruani, para fazer voar a águia. É o título maior, lateral esquerdo a chegar ao Benfica. Somou 5 golos e 18 assistências no Utrecht na temporada transata. Marroquino é especialista em bolas paradas. No Futebol Clube do Porto, Dragões só sabem ganhar
ganhar, título para o resultado último, implacáveis, com Francesco Farioli a considerar bom resultado e mais um jogo sem sofrer golos, o que é muito importante. Sobre o Sporting na capa da bola, Suárez já agarrou o lugar. O colombiano respondeu com golos à confiança de Rui Borges. Ioannidis vai, contudo, a ter mais oportunidades esta época. No ciclismo, a bola evidencia a Pogačar, que abandona Vuelta devido à queda, e o sorriso e a exibição da medalha, que é sempre boa de trincar. Canoagem, ouro para Pimenta, sagrou-se campeão do mundo ao vencer a prova de K1 mil metros. Assim está a capa do jornal A Bola, no fim desta revista de imprensa, ao domingo na RTP África.

Bom Dia de Domingo com Isabel Novella e a recente Boneca de Pano na RTP África. Bom dia, Celeste, a todos os ouvintes, um domingo bom, que seja de descanso e que não signifique trabalho para haver intervalo nas jornadas.

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Uma agradável manhã de domingo aqui com o Cota Bué. Ultra clássico Olhos Molhados. Depois da música de Dina Medina, Bom Dia para as Ilhas Bonitas de Cabo Verde, onde ainda é bem cedinho, 7 horas com 32 minutos. Temos sol em Lisboa, máxima esperada de 26 graus, Porto 23, 27 para Coimbra e 33 para o Verão de Faro, Algarve, sul de Portugal. 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

0: Nas Ilhas Maravilhosas, com o Escalema e Chuva de Amor, e depois uma viagem até à Guiné-Conakry, ao encontro de Sekuba Bambino e Mini Minitama. E estamos a 20 minutos das 10 horas da manhã deste domingo, hora de Portugal e de Angola, com o CEO de Son, Luís Lucena. Mais uma edição de Investimentos e Negócios.
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2: Especializado em serviços de banca de investimento, depositário, ativos digitais, entre outras valências, o português Basin Bank aposta em novas tecnologias. Inteligência artificial e Web3 são vantagens estratégicas associadas à estabilidade, defende o CEO António Henriques.
3: De facto, a estabilidade é o novo ativo dos países e sendo Portugal um país, pelo menos à luz de quem nos vê de longe, de um país estável, Portugal merece olhar para este ativo, para este novo ativo, de forma diferente e trabalhá-lo também nessa perspectiva de estabilidade. O Web3 e a inteligência artificial, porque tem hoje dimensões já presentes, mas também estratégicas, que podem, de alguma forma, transformar a vida das pessoas e a vida dos países, por razões diferentes, mas neste caso a tecnologia ao serviço do mundo. O Web3 é como se fosse uma base de dados gigante, com imensas camadas de segurança, que não pode ser alterada, que no fundo está repartida por milhões e milhões de computadores e que faz desta tecnologia uma tecnologia que pode ser usada globalmente, mantendo todos os padrões de segurança que habitualmente são por pessoas e por muitas organizações. E esta Web3 pode efetivamente ajudar a transformar, nomeadamente, o sistema financeiro onde o Basin Bank se encontra. Mas do ponto de vista estrutural, esta tecnologia é efetivamente muito forte. Depois, a inteligência artificial. Contrariamente ao Web3, que obriga a um conhecimento técnico muito mais profundo, a inteligência artificial é algo que chegou rapidamente ao consumidor final, não é? Ao utilizador final. Todos nós conseguimos ir ao ChatGPT, ir ao Claude, ir ao Copilot, fazer uma pergunta e obter uma resposta em segundos, e foi relativamente fácil a contaminação do público em geral sobre aquilo que pode ser a utilidade da inteligência artificial, e hoje todos nós reconhecemos que a inteligência artificial é efetivamente um acelerador gigante, e penso que também todos nós ainda vamos tentar entender brevemente outras utilidades da inteligência artificial. Pois podemos misturar tudo. A inteligência artificial trabalha essencialmente sobre dados não estruturados, sobre a web em geral. Imaginem o que era colocar a inteligência artificial a trabalhar em cima do Web3, que é exatamente o inverso da web, que são dados altamente estruturados. Portanto, se eu coloco a inteligência artificial a trabalhar em cima de dados altamente estruturados, então o resultado final dessas perguntas através da inteligência artificial será muito maior e poderá ter utilizações muito, muito sofisticadas nas áreas de saúde e nas áreas financeiras, em praticamente todas as áreas do mundo. Portanto, no fundo foi, Luís, isto que eu defendi, por um lado a estabilidade do país como um novo ativo que os países com essa estabilidade devem olhar e tentar monetizar, e depois o Web3 e a inteligência artificial como referências de transformação tecnológica que, na minha opinião, mudarão e moldarão o mundo brevemente. Por um lado, uma sofisticação maior da nossa capacidade de armazenar dados, porque se virmos inteligência artificial, basicamente é a capacidade de nós irmos a milhões e milhões de dados no mundo inteiro em segundos. Portanto, não é internet, é a capacidade de armazenar dados. O Web3 também não é internet, é a capacidade de armazenar dados altamente estruturados e com camadas de segurança muito fortes.
2: Natural de Angola, este executivo sempre considerou África um mercado promissor para investimentos, aproveitando a inovação tecnológica. Em maio de 2026, na qualidade de líder do Basin Bank, anunciou a primeira stablecoin portuguesa, ativo digital, duas versões. Uma referenciada ao euro, e outra ao dólar americano.
3: Nossa primeira stablecoin, se quisermos ser absolutamente formais na utilização do termo, é o nosso primeiro e-money token, e que na verdade, tal como este nome em inglês quer dizer, trata-se de dinheiro tokenizado, não é? Representado através de um token, exatamente através de Web3. Uma stablecoin é, na verdade, é a representação digital de moeda fiduciária. Nós vamos lançar dois e-money tokens, vamos lançar um referenciado em euros e outro referenciado em dólares, e o que na verdade quer dizer é que quem for o detentor de um token referenciado em dólares sabe que tem sempre o direito a receber um dólar por um token, e quem for o detentor de um token referenciado em euros sabe também que tem sempre o direito a receber um euro quando quiser trocar esse token. O Bison Bank vai ser o banco emissor desses dois tokens, dessas duas stablecoins. Está a fazê-lo ao abrigo da nova regulamentação existente na União Europeia, chamada MiCA, não é? Que de alguma forma vem normalizar todos estes conceitos. A emissão de stablecoin só é possível ser feita através de bancos e ou através de instituições de moeda eletrónica. Portanto, o Bison Bank, sendo um banco, decidiu fazê-lo. Há um ano iniciámos este projeto. Enfim, depois de todos os desenvolvimentos necessários e de recebermos todas as autorizações também do regulador, estamos a lançá-lo publicamente. Esperamos que seja um sucesso, inclusivamente naquilo que são os casos de uso de stablecoins no mundo. Eu penso que países como Angola, que, enfim, como o Luís referiu e bem, é o meu país de nascimento, podem de facto usufruir desta tecnologia, tentar usá-la para maximizar o valor da sua soberania e da sua capacidade também de gerir moeda fiduciária angolana no mundo inteiro de uma forma relativamente segura. Portanto, a nossa stablecoin não vai poder ser utilizada por todas as pessoas que a quiserem utilizar, ela vai poder apenas ser utilizada por entidades financeiras reguladas, nomeadamente bancos, instituições de pagamento, instituições de moeda eletrónica e ou também empresas reguladas para o serviço de criptoativos. E de facto, quando assumimos que este produto, enfim, que tenha esta complexidade técnica, mas que é também apenas viável ou apenas possível ser utilizado por um conjunto de entidades que são altamente reguladas, todos os standards de segurança ficam presentes.
2: Apesar da incerteza geopolítica e da volatilidade nos mercados financeiros, este ano o Bison Bank revalida a estrutura do seu modelo de negócio e valida o seu produto bancário, tendo em 2025 duplicado os resultados.
3: Na verdade, o banco tem feito um percurso extraordinário. Eu recordo-me que em 2018, quando o banco foi adquirido por este novo acionista, o banco tinha de um pós-resolução da casa-mãe do Bison Bank, que era o Banif. Portanto, o Bison Bank era o antigo Banif Banco de Investimento. E em 2018 estávamos com praticamente 9 milhões de resultados negativos e acabamos por fechar 2025 com os 5 milhões e bem de resultado recorrente. Mas se considerarmos também o efeito da recuperação de impostos diferidos, fechamos o 2025 com também praticamente os mesmos 9 milhões de resultados positivos. Portanto, transformar um banco neste período de 9 milhões de resultados negativos para 9 milhões de resultados positivos...
2: Nada fácil.
3: Não é nada fácil, mas por outro lado também é uma alegria imensa conduzir um projeto destes, com pessoas fantásticas também que nos acompanharam ao longo deste ciclo. Um ciclo pior no início e um ciclo melhor agora, mais no final. Mas sim, o banco é um banco com, enfim, a sua natureza é uma natureza de banco de investimento. Hoje é um banco mais private banking do que banco de investimento, mas ele nasce com este ADN de banco de investimento, e as pessoas, de facto, que estão hoje no Bison Bank, e mesmo as pessoas novas que vão entrando para o Bison Bank, são pessoas que vêm com este ADN de banca de investimento, e ADN de banca de investimento é, de facto, estarmos todos os dias a pensar como é que podemos fazer melhor, como é que podemos transformar, como é que podemos entregar experiências novas aos nossos clientes. Penso que é o conjunto disso tudo, naturalmente a tecnologia também, mas é o conjunto de tudo isto que justifica a performance bastante positiva que tivemos no último ano.
2: António Henriques, CEO do Bison Bank, a entidade que lançou o primeiro prestador de serviços de ativos virtuais, totalmente detido por um banco em Portugal. Com o avanço tecnológico, há preocupações que deixam de ser de foro meramente técnico, como a melhoria de eficiência dos processos de energia nas empresas. Especialista em sustentabilidade, Rogério Ivan.
4: Ao longo dos últimos anos, tem-se tornado cada vez mais evidente que a eficiência, quer nos processos, quer no uso de energia, deixou de ser apenas uma preocupação técnica para passar a ser uma questão central na gestão das empresas. O que se observa, na prática, é que as organizações que apostam na melhoria contínua conseguem produzir o mesmo, ou até mais, com menos recursos. Isso traduz numa redução direta de custos operacionais, mas também numa maior capacidade de adaptação a contextos instáveis, como variações no preço da energia ou alterações no enquadramento regulatório. Ao mesmo tempo, processos mais eficientes tendem a reduzir desperdícios, melhorar a produtividade e garantir uma maior consistência na qualidade dos produtos ou dos serviços. E estes fatores acabam por ter um impacto no posicionamento das empresas em qualquer mercado. Há também uma mudança clara nas expectativas de clientes e investidores que valorizam cada vez mais empresas capazes de mostrar controle, inovação e responsabilidade ambiental. No fundo, aquilo que se vai percebendo é que a eficiência não é apenas uma forma de poupar, é uma forma de reforçar a competitividade e de preparar as empresas para um futuro mais exigente.
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nas Antilhas com Henri de Boulá. Máxima esperada para Maputo neste domingo, 30 de agosto, exatamente 30 graus para Maputo, 29 para Nampula, 25 para Luanda e para a cidade de São Tomé, 32 graus a máxima para a cidade da Praia, Bissau, com dia a dois tempos, sol e chuva possíveis, pode subir até aos 30 graus de máxima. Pátio de Rima, com a remistura neste ano executada ao clássico Jeune Afrique. Vai connosco até às notícias das 10 horas da manhã em Lisboa e Luanda. Um bom domingo leve.

0: Muito bom dia, são 10 horas em Portugal e Angola, 8 horas em Cabo Verde, 9 da manhã na Guiné-Bissau e em São Tomé e Príncipe, são já 11 horas em Moçambique. Sente-se a esta hora, tem edição do jornalista Frederico Pinheiro.
1: A Guiné-Bissau vai hoje a votos. Os cidadãos são chamados a pronunciarem sobre a nova Constituição, já aprovada pelos militares. O processo está a levantar dúvidas e críticas sobre a transparência do processo democrático. Recorde-se que o país é liderado por militares desde o golpe de Estado de novembro do ano passado. As liberdades deterioraram-se nos últimos tempos e a Guiné é agora considerada uma autocracia fechada, segundo o recente relatório Variedades da Democracia, abaixo de países como o Irão. Os opositores estão exilados ou proibidos de ter qualquer tipo de atividade política. A oposição uniu-se e apelou ao boicote ao ato eleitoral, que qualifica de farsa. Já o chefe da junta militar, o general Horta Intaá, apelou ao voto de todos os guineenses para reforçar a estabilidade do país africano. Eleições que se aproximam também, mas em Cabo Verde. Está preso, mas quer participar nas presidenciais cabo-verdianas. Amadeu Oliveira quer ser candidato nas eleições de 15 de novembro. A partir da prisão, o antigo deputado da UCID apresentou a candidatura como um ato de resistência e coloca a reforma da justiça no centro da proposta. Carlos Santos.
2: Num documento de cerca de 50 páginas, elaborado a partir da cadeia da Ribeirinha, em São Vicente, o antigo deputado apresenta a candidatura como um ato de resistência e faz da reforma da justiça uma das principais bandeiras. Amadeu Oliveira propõe mudanças no funcionamento do sistema judicial, maior fiscalização da atuação dos magistrados e alterações nos mecanismos de responsabilização da magistratura. Grande parte do documento é, no entanto, dedicado ao processo que levou à sua condenação. Amadeu Oliveira cumpre uma pena de 7 anos de prisão, que inclui a perda do mandato de deputado e a interdição de se candidatar a cargos políticos durante 4 anos depois de cumprir a pena. É este o principal obstáculo à candidatura. O antigo deputado sustenta que a condenação está ferida de inexistência jurídica e, por isso, não pode produzir efeitos que impeçam uma candidatura presidencial. O próprio documento reconhece que a admissão da candidatura pelo Tribunal Constitucional será o principal desafio jurídico. Amadeu Oliveira anuncia a entrega formal da candidatura ao Tribunal Constitucional para 13 de setembro. A declaração surge no dia em que está agendada uma manifestação Free Amadeu, Libertação do Amadeu, na Cidade da Praia, para contestar a prisão do antigo deputado do UCID e exigir a sua libertação imediata.
1: Situação política em Cabo Verde, o país que está de luto depois de ter sido confirmada a morte do músico cabo-verdiano Bino Branco. O artista foi fundador do grupo Ferro Gaita, morreu ontem nos Estados Unidos da América, segundo avança a imprensa local, e morreu devido à doença aos 56 anos. Tudo mais calma esta manhã em Niamey, a capital do Níger. Ontem o dia ficou marcado por combates que chegaram ao aeroporto, ao Palácio Presidencial e a uma das principais bases militares do país. Os combates foram espoletados por insurgentes das próprias Forças Armadas nigerinas. Tentaram tomar o poder, mas sem sucesso. Ao final do dia de ontem, a situação estava controlada. O general Tiani, que governa o Níger desde o golpe de Estado que liderou há três

0: corrupção endémica.
1: O presidente da Nova Democracia, um partido que não tem deputados eleitos. Já o presidente moçambicano, Daniel Chapo, esteve em Maxixe a assistir ao Nacional dos Jogos Desportivos Escolares. Chapo destacou a importância do evento.
2: O desporto escolar deve ser visto como um primeiro viveiro dos grandes talentos nacionais. Um dia, alguns de vós representarão a nossa bandeira nos Jogos Africanos, nos Jogos da Commonwealth, nos Jogos da CPLP, nos Campeonatos do Mundo e até nos Jogos Olímpicos.
1: Daniel Chapo, no Nacional dos Jogos Desportivos Escolares, que terminam no dia 6 de setembro.
3: Está então cumprida esta síntese com a edição de Frederico Pinheiro.

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1: Vem da Pérola do Índico, um dos grupos mais representativos da moderna música de Moçambique. Uma planta amarga, muito comum no país, dá o nome ao projeto e simboliza a resistência e a autenticidade da cultura moçambicana. É este o som dos Cacana.

Fundada em Maputo em 2004, a banda Cacana nasceu da colaboração entre a cantora Yolanda Chicane e o guitarrista e produtor Azarias Aron, conhecido no meio musical como Jim Guaza. A banda Cacana é conhecida por uma fusão sonora única e pela voz marcante da vocalista Yolanda Chicane.

A proposta musical dos Kakana é caracterizada por um som transversal, que funde ritmos tradicionais moçambicanos, como a marrabenta, com influências contemporâneas de afro jazz, afro rock e world music. As letras são interpretadas em diversas línguas, incluindo xangana, macua, xop, português e inglês, e refletem a diversidade linguística do país.

primeiros 9 anos de carreira da banda foram construídos com atuações ao vivo em bares de Maputo e presenças em festivais. Bom ao Malawi, participar no Crossroads Music Festival já em 2005 e nos festivais Shrimp e Mutela Park na África do Sul em 2006 e 2007. Mesmo sem discos editados, foram destacados pelos mais prestigiados prémios do meio musical de Moçambique, os Ngoma, com galardões em 2007, 2010 e 2012 para a melhor voz, atribuídos a Yolanda Chicane, mas igualmente o prémio para a melhor banda em 2009. No mesmo período, em 2010, seriam destacados pelos Moçambique Music Awards com o prémio de música de fusão.

É sem surpresa que assistimos à edição de Serenata em 2013. O primeiro disco da banda Cacana. Eram 15 faixas, muitas delas já conhecidas ao vivo, que exploravam temas sociais, culturais e de exaltação à mulher. Bastam as canções Chura e Planeta Perfeito. São

O álbum de estreia fundia ritmos africanos com jazz e rock e introduzia o grupo ao grande público. Acabaria a ser o disco mais vendido no ano seguinte em Moçambique, sendo destacado nos Moçambique Music Awards em 2014. No ano da edição de Serenata, criam a sua própria agência, a Kakan Eventos, especializada no agenciamento de bandas e artistas, na gestão de projetos artísticos e na produção de eventos culturais. O projeto viria a revelar-se uma relevante plataforma de promoção cultural, inovação e transformação social em Moçambique. Com um disco debaixo do braço, os Kakana tentam nos anos seguintes a internacionalização. Vão a Cabo Verde e ao Egito em 2013, a Macau em 2014 e participam no festival Bushfire da Suazilândia em 2015. Pelo meio, há tempo para um grande concerto comemorativo dos 10 anos de carreira em Maputo. A fórmula Kakana mostrava ao mundo uma moçambicanidade contemporânea, com cada um dos elementos do projeto a ser uma peça fundamental para a máquina funcionar. Yolanda Chicane, também conhecida como Yolanda Kakana, é a vocalista e líder do grupo. Figura central na defesa dos direitos da mulher em Moçambique, usa a música para passar a mensagem. Também Jim Guaza é figura fundamental no projeto. Guitarrista, produtor e compositor, é considerado o mentor musical e cérebro por detrás dos arranjos. A sua mestria na guitarra é o que define o som de fusão da banda, unindo acordes de rock a ritmos tradicionais. Depois junta-se a secção de ritmos, com cada instrumentista a contribuir para a textura sonora. O baixo e a bateria, responsáveis pela pulsação africana como a marrebenta, que ostenta as músicas mais dançantes, os teclados e os metais a adicionarem as camadas de afrojazz, conferindo elegância e sofisticação a baladas como Quem Disse Que as Mulheres Não Podem Fazer Uma Serenata.

Uma agenda cheia faz com que os Cacana só voltassem a gravar em 2017. O segundo disco, Juntos, é lançado em outubro desse ano. Com 17 faixas, reforça a identidade sonora da banda.

O álbum Juntos acaba por ser o cartão de apresentação da banda na prestação ao vivo na primeira edição dos Moçambique Music Meeting, que juntou pela primeira vez agentes musicais de vários pontos do globo em Maputo nesse ano. A turnê do disco leva também o som dos Kakana ao Canadá para uma prestação no Vancouver Folk Music Festival. No regresso a casa, são selecionados para a primeira edição do Acacia Jazz Festival, atuando ao lado de Judith Sefuma, da África do Sul, Jimmy Dludlu, de Moçambique, e Oliver Mtukudzi, do Zimbábue, artista que viria a falecer um ano e meio depois, sendo uma das bandas escaladas para a edição do Festival Asgão de 2019, exatamente dedicado ao mestre do movimento Tuku Music, do Zimbábue.

As presenças em ações humanitárias têm sido uma constante na carreira da banda Cacana, presentes no apoio às vítimas da violência em Cabo Delgado, no norte do país, no projeto Juntos por Cabo Delgado em 2020 ou em pleno processo de vacinação contra o Covid, ao lado de Júlio Duarte, Deltino Guerreiro e Isaú Menezes no single Vamos Todos Vacinar.

Cacana também tem espaço nos grandes palcos do mundo. Em 2019 estão em Paris, na festa da Unesco, são os convidados do Fórum de Negócios da SADEC em 2021 e na Semana da União Europeia em maio de 2022. No mês seguinte chega ao mercado Uma Nova Flor. O terceiro álbum dos Cacana foi gravado em tempo de pandemia e tinha por objetivo resgatar os valores culturais e a moçambicanidade, numa síntese de influências que vão da marrebenta ao jazz, incluindo as novas tendências que dominam a pop contemporânea de Moçambique. O trabalho resultou num assinalável registro de intercâmbio cultural e contou com vários convidados. É o caso dos moçambicanos Wazimbo, Mingas e Jimmy de Ludlo, os cafredianos Tito Paris e Kim Alves, que assina a produção do disco, e o guineense Micas Cabral, dos Tabanca Jazz.

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1: Os Cacanas chegaram aos 20 anos de carreira, consolidando-se como embaixadores da cultura moçambicana em festivais internacionais como a OMEX, Feira das Músicas do Mundo, em que representaram Moçambique no palco RDP África e na Festa do Avante, ambos em Portugal, ou no Maçaneta, Festival da Lusofonia em Goa, na Índia.
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Abertos ao mundo e aos novos mercados, os Cacana mantêm, como há 20 anos, a missão de resgatar, através da música, os valores culturais, sem deixar de lado a evolução da música no mundo globalizado. O que explica que tenham gravado em 2025 o single Encalhada, uma primeira experiência numa fusão contagiante de kizomba e reggaeton.

0: Bom dia, bom domingo, 11 horas em Portugal e Angola, 9 horas da manhã em Cabo Verde, são 10 na Guiné-Bissau e em São Tomé e Príncipe, meio-dia em Moçambique. Sente-se com a edição do jornalista Frederico Pinheiro.
1: Os bissau-guineenses já começaram a votar no dia em que são chamados a pronunciarem-se sobre uma nova Constituição, que já foi mesmo aprovada pelos militares no poder desde o golpe de Estado de novembro do ano passado. Desde então as liberdades deterioraram-se. A Guiné é agora considerada uma autocracia fechada, isto segundo o mais recente relatório Variedades da Democracia. A oposição uniu-se e apelou ao boicote ao ato eleitoral, que qualificam de farsa. Já o chefe da junta militar, o general Horta Intaá, apelou ao voto de todos os guineenses para reforçar a estabilidade do país africano. Recorde-se que a rádio RTP África está impedida de trabalhar na Guiné-Bissau. Está preso, mas quer participar nas eleições presidenciais de Cabo Verde. Amadeu Oliveira quer ser candidato às eleições de novembro. Carlos Santos.
2: Num documento de cerca de 50 páginas, elaborado a partir da cadeia da Ribeirinha, em São Vicente, o antigo deputado apresenta a candidatura como um ato de resistência e faz da reforma da justiça uma das principais bandeiras. Amadeu Oliveira propõe mudanças no funcionamento do sistema judicial, maior fiscalização da atuação dos magistrados e alterações nos mecanismos de responsabilização da magistratura. Grande parte do documento é, no entanto, dedicado ao processo que levou à sua condenação. Amadeu Oliveira cumpre uma pena de 7 anos de prisão, que inclui a perda do mandato de deputado e a interdição de se candidatar a cargos políticos durante 4 anos depois de cumprir a pena. É este o principal obstáculo à candidatura. O antigo deputado sustenta que a condenação está ferida de inexistência jurídica e, por isso, não pode produzir efeitos que impeçam uma candidatura presidencial. O próprio documento reconhece que a admissão da candidatura pelo Tribunal Constitucional será o principal desafio jurídico. Amadeu Oliveira anuncia a entrega formal da candidatura ao Tribunal Constitucional para 13 de setembro. A declaração surge no dia em que está agendada uma manifestação Free Amadeu, Libertação do Amadeu, na Cidade da Praia, para contestar a prisão do antigo deputado do UCID e exigir a sua libertação imediata.
1: Situação política em Cabo Verde, o arquipélago africano que está de luto devido à morte do músico Bino Branco. O cabo-verdiano artista foi fundador do grupo Ferro Gaita, morreu ontem nos Estados Unidos da América, segundo avança a imprensa local. Isto morreu a morte devido a doença, tinha 56 anos. Tudo mais calmo hoje em Niamey, a capital do Níger. Ontem o dia ficou marcado por combates que chegaram ao aeroporto, ao Palácio Presidencial e a uma das principais bases militares do país. Os combates foram explotados por insurgentes das próprias Forças Armadas nigerinas. Tentaram tomar o poder, mas sem sucesso. A intervenção dos mercenários russos do Africa Corps foi importante para derrotar os insurgentes. Ficou em segundo lugar nas eleições deste mês, na Zâmbia. Agora foi detido e acusado de traição. Brian Mundubile foi formalmente acusado ontem de traição, a par de Makhebe Zulu, que o acompanhou na candidatura presidencial. Após as eleições, Mundubile esteve escondido e até refugiado em instalações das Nações Unidas, mas acabou por ser preso e agora enfrenta uma acusação que lhe pode trazer sérios problemas. Tudo a este político da Zâmbia. A Islândia disse que não às negociações para entrar na União Europeia. Já há resultados finais. O país votou no referendo para decidir se avançava para negociações de adesão à União Europeia. Os primeiros resultados pareciam apontar para uma vitória do sim, mas com os resultados finais apurados, mais de metade da população, ou quase 53%, votou não contra 40%.

0: A seguir nesta manhã temos concertos RTP África Lembrança para Anderson Mário e Dynamo no Festeja.
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0: 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Recuperamos alguns desses momentos numa longa lista de artistas que se juntaram à nossa festa. Anderson Mário.

Obrigado! Tem uma perguntinha para vocês. Quem de vocês termina relacionamento por causa de fofoca? Ninguém, né? Então bora mandar abaixo os fofoqueiros, não é? Ultimamente, por causa do avanço tecnológico, estão a falar muito. Banda, vamos embora mostrar como é que se faz aqui. Deixa ver se vocês sabem isso.

equipa médica aqui neste meio aí. Desmaiou uma moça de amor. Não foi de amor? Ela não tem amor no coração? Tem, né? Okay. Equipa médica aí.

Obrigado! Mas foi assistida já? Está sendo assistida? Está tudo bem já? Ainda bem, ainda bem. Dê um amor para a moça que ela vai ficar bem. O amor salva ou não salva? Então vamos ver se vocês sabem. Se souberem, vocês me salvam. Vamos salvar?

Obrigado! É um prazer enorme estar aqui com vocês. Essa plateia maravilhosa, energia lá no alto. Vamos ver se a energia está mesmo no alto. Banda, vem comigo. Vamos embora. O drip, como é que está o drip?

Ô, a tia Wanda aí. Eu acho que esse aqui é para fazer aquele pé de saída. Vocês estão prontos? Eu com as minhas calças tão largas estou pronto. Vocês estão com calças apertadas. Eu estou a sofrer de calor interno aqui. Vocês estão prontos ou não estão prontos? Estão... Quem me mandou? Não sei também. Vida de artista é complicado. Vamos embora. Vamos lá, calma aí. É sofrimento, mano. Espera aí. Esta música tem como título El Avoco. É uma música com escalemas, então espero que vocês cantem muito, hein?

0: Deus abençoe a todos. E agora, vamos tirar o pé do chão para irmos embora, né? É isso. Vamos tirar o pé do chão? Vamos ou não vamos? Pulou. É assim.
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Boa noite, Lisboa! 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

Quinta. Temos poderosas na casa ou não? Então é assim.

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0: Cantou comigo ou não?
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Só olha assim. Já estamos a chegar ao fim. Já estamos a chegar ao fim. Mas antes de ir embora, posso fazer uma brincadeira convosco ou não? É assim, eu quero ver as mãos para cima assim. Aí atrás também, as duas mãos, as duas mãos. É só abriu, fechou. É fácil, é assim. Abriu, abriu, abriu, abriu. 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Let's go. 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Fechou. 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Abriu.

Pessoal, vocês já aprenderam brincadeira ou não? 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

Obrigado, Lisboa.

0: Bissau e em São Tomé e Príncipe, 13 horas em Moçambique. Vamos passar à síntese de notícias, edição de Frederico Pinheiro.
1: Os chefes de Estado e de Governo da União Africana vão avaliar e reforçar os mecanismos de atuação para prevenir conflitos no continente. Estão reunidos hoje em Luanda, a capital de Angola, no encontro acompanhado pelo correspondente da RTP África, José Silva.
2: Para a resolução de conflitos e de outros desafios do continente, a organização não pretende criar novos instrumentos, mas reforçar os já existentes e dotá-los de maior capacidade de intervenção.
3: Esta reestruturação geopolítica fundamenta-se, sobretudo, na necessidade de reforçar os mecanismos político-operacionais de prevenção, gestão e resolução de conflitos em África, perante uma nova vaga de ameaças transversais e fragmentadas.
2: Embaixador de Angola na Etiópia, Miguel Bendo, e também porta-voz da Cimeira. Neste dia 30 de agosto também acontece o referendo constitucional na Guiné-Bissau. O porta-voz diz que este tema e outros sobre instabilidade política e conflitos em África não constam da agenda.
3: Preocupações primárias a nível do nosso continente, mas não serão objeto de debate nesta cimeira. Vai se debater sobre as ferramentas para responder a estes desafios.
2: Embaixador de Angola na Etiópia, Miguel Bembe, e também porta-voz da sessão extraordinária da Conferência de Chefes de Estado e do Governo da União Africana, que decorre este domingo em Luanda.
1: José Silva, correspondente da Rádio Pública em Angola, que, como ouvimos aqui na peça, falou do referendo em curso na Guiné-Bissau no dia de hoje. Ora, os guineenses já estão a votar, são chamados a pronunciarem sobre a nova Constituição aprovada pelos militares. O processo está a levantar dúvidas e críticas sobre a transparência deste processo democrático. A oposição uniu-se, apelou ao boicote ao ato eleitoral, que qualifica de farsa. Já o chefe da Junta Militar, o general Horta Intá, apelou ao voto de todos os guineenses para reforçar a estabilidade do país africano. As agências de notícias, como a Lusa e a France Presse, indicam que a afluência às urnas está a ser baixa durante a manhã do dia de hoje. Recorde-se que a RTP África está impedida de trabalhar na Guiné-Bissau. Agora é oficial, o MPD, o maior partido da oposição em Cabo Verde, vai apoiar a candidatura da antiga ministra da Justiça, Joana Rosa, às presidenciais de 15 de novembro. A decisão foi aprovada por 85% dos membros da Direção Nacional do MPD, que esteve ontem reunida, Carlos Santos, por videoconferência.
4: Joana Rosa foi preferida ao antigo deputado Milton Paiva e ao ex-autarca Manuel de Pina, os outros dois pré-candidatos que solicitaram o apoio do partido. A escolha acontece a pouco mais de uma semana das eleições internas do MPD, marcadas para 6 de setembro. A nova liderança do partido ficará assim vinculada a uma decisão tomada pela atual direção interina, presidida por Eurico Monteiro. Advogada e antiga líder parlamentar, Joana Rosa conta com cerca de 20 anos de experiência na Assembleia Nacional e dirigiu o Ministério da Justiça entre 2021 e 2026. Ao anunciar a candidatura, em junho, apresentou-se como uma figura moderadora e conciliadora, capaz de promover o equilíbrio entre os órgãos de soberania. Pretende também tornar-se a primeira mulher presidente da República em Cabo Verde. O apoio do MPD não garante, porém, a retirada dos restantes pré-candidatos da sua área política. Manuel de Pina já declarou que pretende levar a candidatura até às eleições. O prazo para a entrega das candidaturas no Tribunal Constitucional termina a 16 de setembro.
1: Terminamos este noticiário com nota para o resultado de mais um ato eleitoral, desta feita na Europa, na Islândia. Os islandeses disseram que não às negociações para entrarem na União Europeia. Os resultados finais mostram que 53% dos eleitores disse que não, contra 47% que defendia que se devia pelo menos retomar a conversa com a União Europeia para uma possível futura adesão. Os dados são do Serviço Público de Rádio e Televisão do país europeu. No ato eleitoral participaram mais de 86, aliás, 82.

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Obrigado, gente. Prazer imenso estar aqui convosco, assim, a partilhar todo esse percurso de uma rádio que nos identifica, que nos purifica e que nos dá essa vontade de ir, de ficar, de dançar e de ser e exercitar a africanidade. Quem não dançar? Pai dele é feiticeiro.

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0: Olha, eu lembro as paradas.
1: Aonde?
0: Nossa banda.
1: Ajuda, Carla.

Obrigado, gente. Olha, a próxima música para mim é uma música que me deu muito orgulho ter feito, porque ela traduz exatamente tudo que nós sentimos longe, dentro da pátria. Essa música em que Quimbundo diz, uma avó fala com o neto e diz, meu filho, podes andar por todas as poeiras do mundo, mas quando fores por esse mundo afora, nunca te esqueças do teu nome, nunca te esqueças de onde vens. Essa música para mim é família, para os que estão, para os que não estão. Quem veio com alguém, pai, filho, irmã, namorada, tio, tia, amigo, amiga, quem não se conhece, se confia, se abraça. Essa é a música em que o amor se une e procura nesse mundo essa força que nos identifique coletivamente. Então, gente, para vocês do fundo da Mushima, puxa-te, Manecas.

Bom, estamos mesmo na reta final. Vou puxar essas duas assim rapidamente. Puxa-te, Maneca.

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Nuno Sardinha, Carlos Pedro, toda a equipa da RDP RTP África, 30 anos para dar mais 300. Quem não sacudir, pai dele em dia.

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0: Boa tarde, são 13 horas em Portugal e Angola, 11 horas da manhã em Cabo Verde, meio-dia na Guiné-Bissau e em São Tomé e Príncipe, 14 horas em Moçambique. Vamos partir para a síntese, edição de Frederico Pinheiro.
1: Os chefes de Estado e de Governo da União Africana estão a avaliar os mecanismos de atuação para a prevenção e resolução de conflitos em África. Estão reunidos hoje em Luanda, a capital de Angola, no encontro que está a ser acompanhado pelo correspondente da RTP África, José Silva.
2: Para a resolução de conflitos e de outros desafios do continente, a organização não pretende criar novos instrumentos, mas reforçar os já existentes e dotá-los de maior capacidade de intervenção.
3: Esta reestruturação geopolítica fundamenta-se sobretudo na necessidade de reforçar os mecanismos político-operacionais de prevenção, gestão e resolução de conflitos em África, perante uma nova vaga de ameaças transversais e fragmentadas.
2: Embaixador de Angola na Etiópia, Miguel Bendi, também porta-voz da Cimeira. Neste dia 30 de agosto também acontece o referendo constitucional na Guiné-Bissau. O porta-voz diz que este tema e outros sobre instabilidade política e conflitos em África não constam da agenda.
3: Preocupações primárias a nível do nosso continente, mas não serão objeto de debate nesta cimeira. Vai se debater sobre as ferramentas para responder a estes desafios.
2: Embaixador de Angola na Etiópia, Miguel Bembe, e também porta-voz da sessão extraordinária da Conferência de Chefes de Estado e do Governo da União Africana, que decorre este domingo em Luanda.
1: E como ouvimos, hoje é dia de referendo na Guiné-Bissau. Os guineenses são chamados a pronunciarem-se sobre uma nova constituição, cujo texto já foi aprovado pelos militares no poder desde novembro do ano passado. A oposição uniu-se e apelou ao boicote ao ato eleitoral, que qualifica de farsa. Já o chefe da junta militar, o general Horta Intá, apelou ao voto de todos os guineenses. A RTP África está impedida de trabalhar na Guiné-Bissau por decisão que se mantém dos militares, mas as agências de notícias como a Lusa e a France Presse falam numa participação baixa neste ato eleitoral, pelo menos até meio do dia. Agora é oficial, o MPD, o maior partido da oposição em Cabo Verde, vai apoiar a antiga ministra da Justiça, Joana Rosa, como candidata às presidenciais de novembro. A decisão foi tomada por 85% dos membros da Direção Nacional, Carlos Santos.
4: Joana Rosa foi preferida ao antigo deputado Milton Paiva e ao ex-autarca Manuel de Pina, os outros dois pré-candidatos que solicitaram o apoio do partido. A escolha acontece a pouco mais de uma semana das eleições internas do MPD, marcadas para 6 de setembro. A nova liderança do partido ficará assim vinculada a uma decisão tomada pela atual direção interina, presidida por Eurico Monteiro. Advogada e antiga líder parlamentar, Joana Rosa conta com cerca de 20 anos de experiência na Assembleia Nacional e dirigiu o Ministério da Justiça entre 2021 e 2026. Ao anunciar a candidatura, em junho, apresentou-se como uma figura moderadora e conciliadora, capaz de promover o equilíbrio entre os órgãos de soberania. Pretende também tornar-se a primeira mulher presidente da República em Cabo Verde. O apoio do MPD não garante, porém, a retirada dos restantes pré-candidatos da sua área política. Manuel de Pina já declarou que pretende levar a candidatura até às eleições. O prazo para a entrega das candidaturas no Tribunal Constitucional termina a 16 de setembro.
1: Eleições presidenciais em Cabo Verde. O atual chefe de Estado, José Maria Neves, ainda não indicou se pretende recandidatar à chefia do Estado. O presidente do Partido Moçambicano Nova Democracia fez duras críticas à atual governação e ao rumo que alguns setores tomaram, como a educação e a indústria. Salomão Muxanga falou na cidade de Kilimane.
5: marginalizaram a educação, venderam a madeira e deixaram as crianças estudar debaixo das árvores, descredibilizaram o livro e humilharam os professores com salários de analfabetos. Sufocaram a economia com a corrupção endémica.
1: Já o presidente moçambicano Daniel Chapo esteve em Machiche a assistir ao Nacional dos Jogos Desportivos Escolares. Daniel Chapo destacou a importância deste evento.
6: O desporto escolar deve ser visto como um primeiro viveiro dos grandes talentos nacionais. Um dia alguns de vós representarão a nossa bandeira nos Jogos Africanos, nos Jogos da Commonwealth, nos Jogos da CPLP, nos campeonatos do mundo e até nos Jogos Olímpicos.
1: O encontro

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4: Ora viva, sejam bem-vindos. Como é hábito, ao fim de semana trago-vos a contagem das 10 mais sem espinhas da RTP África. Sempre aos domingos, à hora do almoço, madrugada de segunda para terça-feira, isto na rádio. Estamos na televisão à sexta-feira e em permanência em africa.rtp.pt. No top desta semana há 4 entradas novas, levam-nos a Moçambique, à Guiné-Bissau e também a Cabo Verde. Há também novo líder à vista. São as 10 mais, sem espinhas. Eu sou o Nuno Sardinha e estou convosco ao longo desta hora.
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4: No número 10 desta semana, forte descida para Landrique, que já não é líder. Grandes amores não acabam juntos.
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0: música de Angola no número 10 da semana. Era líder a semana passada, Landrick. Grandes amores não acabam juntos. Ele que esteve já de passagem por Portugal pelos festivais de verão.
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0: Chegámos ao número 9. Vamos até Cabo Verde, Tony Fica. Dona Ana, é música nova.
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Número 8.

0: está a descer 6 lugares esta semana. Chelsea adinará com Georgie. Chama-se Teu, era número 2. A semana passada baixa ao 8º lugar. Atrás com Tony Fica em música nova, Dona Ana.
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0: Chegámos ao número 7 com mais música nova. Agora vamos até Moçambique. Mimai, mais uma voz a dar que falar na cidade de Maputo. Ela que apresenta La Mula.
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As 10 mais, sem espinhas. Número 6.

0: Reis tem feito uma carreira interessante nos últimos anos entre Cabo Verde e Portugal. Tem novo single, chama-se Filha do Capeta, é número 6, esta semana no top. Atrás com o Mimai, fomos até Moçambique. La Mula.
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0: Chegámos à meia da tabela. Ramiro Naka gravou com os Nkassa Cobra o tema Nhá Indimigo nos anos 80, em França, quando chega a Paris, Ramiro Naka. Pois bem, muitos anos depois, mais de 35 anos, aí está a reposição do êxito, agora com a colaboração de Patxé de Rima. Nhá Indimigo é música nova.
2: Número 5.

0: Os sons de Ramiro Naka, um dos mais completos cantautores da Guiné-Bissau. Nhá Indimigo, compadre de rima.
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0: Há também música nova na quarta posição e agora para Soraya Ramos. É a Escapódia, é o novo single.
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0: chama-se À Janela. Aragão, a nova geração de músicos com origens em São Tomé, a gravarem em Portugal. Atrás, há Sol Garcia a partir da Ilha do Fogo, Badjo de Vida, que sobe 4 lugares, e também a nova de Soraya Ramos, Escapode.
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0: Já só falta sabermos quem é o novo líder do top desta semana. Agora passa em revista toda a contagem da rádio. Na 10ª posição, Landrick, Grandes Amores Não Acabam Juntos. Tony Fica. Dona Ana é música nova na 9ª posição. Chelsea de Onará e Jorge estão no número 8. E Mimai apresenta música nova na 7ª posição. La Mula. Raiz é o 6º da contagem. Ramiro Naka traz Pátria de Rima para a nova versão de Nhá Indimigo. É número 5 e música nova. E também com música nova esta semana, Soraya Ramos. Escapode. Mais acima no top, há Sol Garcia e também Aragão. E na frente, quem será que está esta semana?
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0: Já vamos saber quem é o novo líder da contagem da RTP África. Agora música extra, que nos leva esta semana até Angola. E mais um sucesso para a carreira de Landrick. Chama-se Namora com o Telefone. É a nova aposta do angolano.

0: Os sons de Landrick, na música extra da semana, Namora com o Telefone.
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0: Chegámos ao número 1 e o destaque vai para o irmão de Soraya Ramos, Lisandro Cucci, ele que também fez grande parte da sua carreira em França e chegou mesmo ao The Voice com grande destaque. Tem novo single, chama-se Nutem e é o novo líder da contagem de

0: Lisandro Cudici, na liderança do top da RTP África. É tudo por hoje. Eu regresso na próxima semana, como é hábito, aqui na RTP África, aos domingos, à hora do almoço, e também na madrugada de segunda para terça-feira. Esta contagem está também disponível na internet. É só pesquisarem Top as 10 mais sem espinhas. E ainda, estamos na televisão à sexta-feira, sempre na RTP África. Eu sou o Nuno Sardinha, prometo voltar na próxima semana. Estamos juntos.
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3: Olá, estamos em Dia de Jogo, o programa de entrevistas da RDP África com referências do desporto da lusofonia. Hoje o meu convidado é o Ernesto Jamis Nyalungu. Disse bem, Ernesto?
4: Exato.
3: Bem-vindo.
4: Tá, obrigado.
3: Vamos falar de basquete?
4: É isso.
3: Vamos falar de uma vida entre Moçambique e Portugal?
4: É mesmo, tem que ser.
3: Nascida 30 de agosto de 85, está certo?
4: Certíssimo.
3: Agora, na plenitude da vida, né, chegado aos 40 anos, Coach Doggy. Vamos começar por aqui. É um que veio por aí que tu ficaste, foi um dos nomes pelos quais carinhosamente foste ficando conhecido. Quem é o Coach Doggy, o Ernesto Nyalungu?
4: Ai, sim, esse nome Doggy foi dado com uns primos meus. Naquele tempo nós fugíamos de casa para ir cantar, fazer rap na rua. E eu era muito fã de Snoop Dogg. E eles disseram, pá, então ficas Doggy. Então fui Dog, então quando entrei no basquete isso ficou marcado, ficou Coach Doggy. Aí eu vim
3: à conta
4: cá.
3: Do rap.
4: Yeah.
3: Já vamos falar de rap, porque eu sei que há aí umas histórias à conta disso. Interessa-me o basquetebol, obviamente. Tu hoje estás em Portugal, és profissional, a tua vida é o basquete, estás ao serviço do Carnide Clube, mas já por aqui andaste por muitos sítios em Portugal. Vamos atrás, vamos a Moçambique. Como é que começa a aventura no basquete? Como é que de repente cais dentro de um pavilhão?
4: Por acaso foi um começo assim muito, muito interessante para mim, porque os meus pais não deixavam eu ter que fazer. Para nós é aquele tempo de desporto não vai te levar a desporto, música não vai te levar a lugar nenhum. Tens que estudar e procurar maneiras de até trabalhar para poder ter sucesso. Só que há um bichinho que dizia para mim, pá, nada. Os pais não estão certos, sempre assim certo. Então eu saía, ia para um campo exterior, ia assistir o meu dia a jogar em basquete. Num tal dia apareceu um, já faleceu, o Rui, que eu fui apanhar uma bola e passei. Eu passei bola com intensidade e ele chamou-me, convidou-me para passar aí para lá jogar com eles, e estar lá a divertir. E comecei por aí. E depois fui à escola, já interessava-me. Um outro colega, o Edson, um colega meu, mesmo de coração, ele começou a ensinar-me os primeiros toques. Eu aprendi mesmo na rua primeiro. E daí decidi treinar.
3: Com que idade?
4: Já tinha as 14, 15 anos. Já comecei já um bocadinho tarde. Depois, quando tinha 16, passei para a escola secundária, ensino secundário, e já tive vontade de treinar num clube. Mas aí é que estava, é porque eu nunca tive condições para comprar tênis para ir. Para poder jogar, às vezes ia com tênis rasgado embaixo, era lixado. Lembro-me de uma vez, quando eu fui para o Desportivo de Maputo, porque eu fui para a Académica, depois Desportivo de Maputo, quando fui para lá tive um colega que a irmã via nos Estados Unidos. E a irmã mandou vir uns tênis 41, e eu punha 42, se não me engano, nesse tempo.
3: Ui.
4: E pá, eu jogava com os dedos todos
3: dobrados.
4: Yeah. Mas foi, eu gostava, umas Adidas.
3: Era a única maneira de jogares com tênis bons, não é?
4: E novos. Yeah.
3: Olha, diz aqui em algum, eu li algumas coisas sobre ti, e diz aqui num artigo que destes primeiros passos com o falecido Tívio Xongo, não é? Este é o nome. Fala-me da importância desta pessoa, que já não está entre nós, na tua vida. É alguém que, quando precisas de recordar os momentos importantes, é o primeiro nome que te vem à cabeça?
4: É, por acaso eu dou graças a Deus que sou o que sou, aos meus pais, sim, sempre. Mas essa referência eu tive foi o boom. Foi a pessoa que eu olhei e também aprendi muito com ele. Por exemplo, ele era um perito aduaneiro, né? E eu me formei como aduaneiro, a pala disse, foi por ele, porque ele trabalhava muito com isso e era a área dele.
3: Até fora do basquete ele te influenciou?
4: Sim, fora do basquete. Eu agora estou a falar fora do basquete. No basquete ele influenciou muito porque, quer dizer, motivou-me muito a seguir a carreira como treinador. Já fui jogador também com ele lá, mas como treinador foi ele que ajudou muito, pá. E epá, devo mesmo a ele. E na Matola, isso eu sou da Matola, o basquete era o que era porque ele fazia isso acontecer. Nota-se quando ele perde a vida, nós tentámos segurar aquilo, mas a alto nível nós só conseguíamos segurar na formação. A alto nível, exatamente, já não aconteceu.
3: Tu estás a dizer, isso é curioso, na Matola tu dizes que o basquete era uma coisa muito à conta do Tívio, mas era uma coisa muito importante.
4: Exato.
3: É por isso que tu te interessas por basquete ou já havia o Agostinho? Porque podias ter ido jogar outra coisa qualquer, não é?
4: Não, por acaso eu conheço a ele eu conheço ele depois já de estar no basquete. Depois já de ter estado no desportivo e ter jogado naquelas condições, conheço ele depois. Eu já gostava de basquete, já me interessava, mas como jogador, ele põe-me a gostar de basquete.
3: Do treino, não é?
4: Do treino. E eu comecei a ser treinador a partir dali. No clube era Matolinhas.
3: Foi que eu comecei. Matolinhas. Onde és treinador a primeira vez?
4: A primeira vez foi em Matolinhas.
3: Com miúdos pequeninos.
4: Yeah.
3: Interessa-me, obviamente, e és convidado pelo teu percurso como treinador, não como jogador, porque também diz alguns. Este artigo não é muito

0: fazer esse 5?
1: Consigo. Consigo fazer. Não vou mencionar os meus pais aqui, porque eles... só sabem isso depois de eu ser.
0: Ok. Certo.
1: Exato. Sim, primeiro é o Tívio. Tívio Rosa Xongo. É o primeiro que eu coloco. O segundo é Leonel Manique Mabé, O terceiro que ajudou-me é o Nazir Saleh, que é um dos treinadores que nós temos lá do alto topo como referência. O quarto, posso dizer quatro só?
0: Podes dizer quatro só.
1: Sim, o quarto é o Zé Leite. O Zé Leite, porque é que eu ponho aqui como o quarto elemento? Porque apesar de não estarmos a trabalhar juntos, pá, foi ele que mostrou-me este caminho europeu, ok? Deu-me direções, pá, apoiou-me se calhar em muitas coisas. Fui ver o Mundial na Espanha a pala dele, pá, senão nunca teria ido. Então, para mim, essas quatro pessoas foram o meu cinco.
0: Três de lá, o Zé Leite aqui de Portugal, sim. Que te abre a porta de entrada,
1: não é? Não, epá, tem outras pessoas que foram dando bons, mas tenho duas pessoas que infelizmente não estão em vida, que é o Eric Vieiras e o Hermino Barreto. São duas pessoas, o Hermino Barreto. Ele não só conversava comigo aspectos que eu tinha que melhorar, mas também ele deu-me matéria. Por exemplo, trabalho de postes. E eu aprendi a 100% num trabalho que foi dele de defesa. Quando ele estava a estudar, ele mostrou-me aquele trabalho e aquele trabalho que eu olho. E o Vieira, pá, foi uma pessoa que recebeu-me em Portugal, né? E... epá,
0: eram dois treinadores,
1: exatamente,
0: incríveis, não é?
1: Exato. Não, e não esquecendo de três, não esquecendo do Pereira, Silva Pereira. O Carlos Silva Pereira. Silva Pereira, que é um jovem de Estoril, que apareceu também. Ele também, pá, foi um gajo espetacular. Fizemos curso junto, por acaso, quando cheguei, e foi espetacular. São pessoas que eu não esqueço. E...
0: que são então no teu topo, não é? Olha, em 2019 há um artigo sobre ti que diz assim mais ou menos: começou a sua caminhada entre nós aqui na Matola, hoje está entre os portugueses, é como se tivesse nascido para torcer pepinos, leva jeito para trabalhar com escalões de formação, ele e as crianças acordavam por volta das 4 horas para treinar. Eu vou perguntar-te duas coisas acerca deste texto que está aqui. Primeiro, 4 horas da manhã para treinar?
1: Sim. O nosso treino começava às 5h30, às vezes 5 horas da manhã. E depois houve um tempo que havia uma confusão muito séria na minha zona, que chamavam homens katana, que andavam na rua a assaltar as pessoas, a cortar membros. E eu tinha a obrigação, na minha zona, ir casa em casa, ir buscar. É como se fosse escudo daquelas pessoas. Porque, pá, são pessoas da zona que faziam, pá, conheciam-me. Chegou um tempo que até minhas atletas, trabalhei mais com meninas, não eram mexidas. Diziam, são atletas de coach dog.
0: Eras ali quase um...
1: Eu era bom com eles, pá, e eles também sabiam, pá, quando é para ajudar, ajudava. Então minhas coisas não mexiam.
0: Espetacular.
1: Então, epá, eu ia para lá e levava, e foi. Treinar essa hora, para nós lá foi uma coisa, eu acho que até hoje fazem isso, é uma coisa normal. Porque é porque nós aproveitamos a luz do dia. Então, quando abre aquilo, nós trabalhamos, para nós é melhor.
0: Porque por mais tarde, depois também é muito calor, não é?
1: Não só. Não tens sítios iluminados, às vezes.
0: Porque eu sempre
1: treinei no campo exterior. Não treinava no pavilhão. Fui treinar no pavilhão já depois.
0: Por isso é que é esta hora.
1: Okay. Yeah.
0: Então, e o que é ser nascido para torcer pepinos? Nunca tinha ouvido essa expressão, pá. Não.
1: Eles dizem que nascer para torcer pepino. Eu nasci para formar, para levar uma miúda do zero à jogadora de basquete. Eu dou um exemplo da Soraya Rijal. Soraya Rijal é uma miúda que eu conheci na escola, graças a uma colega que também foi minha atleta, depois não quis seguir à frente. Eu fui buscar a Soraya para treinar. Eu dava treino na escola dela, no pavilhão. A Soraya treinou uma vez ou duas e desapareceu durante o mês. Tive que ir buscar de novo e insistir a trabalhar. Dei-lhe sapatilha, equipamento, para ela poder trabalhar. Ela, só assim, começou a trabalhar e...

0: é a Soraya que é hoje. Tá, quer dizer, foi o torcer para o pepino que dizem, é isso.
1: Andaste ali a perseguir e a chatear. E a... Este é o torcer que quer dizer essa expressão. Olha, a ida a Portugal circunscreve-se nos milagres de Deus. Isto é uma coisa que está escrita sobre ti. Yeah. Como se Deus tivesse enviado alguém para o levar, esse enviado foi o José Leite. E agora voltamos aqui à conversa do José Leite e também da tua vinda para Portugal. Tu quando, antes de vires para Portugal, estás a dar os primeiros passos como treinador, não vivias do basquete. Portanto, o basquete não era a tua vida a 100%. Ou já era a tua vida a 100%.
0: Era.
1: Já eras treinador profissional.
0: Já era treinador
1: como
0: profissional.
1: Como é que se dá este salto?
0: É assim, primeiro eu comecei a criar esta imagem de... Primeiro comecei a criar essa imagem. Porque eu sempre gostei de ver os outros treinadores. Os treinadores de Sparse.
1: Sim,
0: eu via, exatamente, e eu via muito, comecei a ver já o Coach Carter também, já em todas as versões, e eu me apaixonei muito por viver disto. E nós temos lá um treinador que vive disto, que é o nosso treinador, que nós consideramos o nosso mestre lá, que é o Nazir Saleh. Ele vive disto, é a vida dele, o basquete. Então, eu achei que eu também podia viver disto. E eu fui lutando para viver disto. Fui criando situações boas. Porque uma pessoa só é profissional se fizer coisas boas, se fizer um bom trabalho. Se não faz bom trabalho, ninguém vai querer pagar o dinheiro que for para uma coisa que
1: mas
0: não tem nada a ver.
1: Que é uma loucura. Ou seja, em Moçambique eu não tenho noção como é que é, mas vens para Portugal num sítio onde são raros os treinadores que são 100% profissionais. Quer dizer, se calhar as nossas mãos contam os profissionais não, que claro, há em Portugal, não é?
0: Claro, claro. Mas e depois, epá, tem momentos que tu acertas um contrato que diz ok, estou. Tem momentos que tu vais apanhar um contrato que, epá, diz, epá, eu achei que isso fosse assim, mas, epá, e às vezes apanhas coisas, situações que não são assim, mas tu tens que aguentar. Se é aquilo que eu assinei, se é aquilo que eu pedi, tem que ser. Por isso que nos meus contratos não pode faltar um contrato de trabalho, não pode faltar uma casa. Essas duas coisas, se não tens isso para mim, aí não me levas.
1: São o mínimo.
0: Exato.
1: E se não tiveres, como é que tu arrumas a tua vida?
0: Volto, vou embora.
1: Estão lá à tua espera?
0: Lá querem.
1: Querem
0: se
1: muito,
0: eu disser,
1: né?
0: amanhã estou aí, aí tem quatro clubes já a dizer ok. Temos aqui.
1: Isso é bom, não é? Tu tens claro sempre essa segurança não, para ti, não é? Que...
0: Não, casa é casa, pá. Lá por acaso até quero tentar fazer um projeto lá, depois é uma coisa.
1: Mas em algum momento tu achas que se tiveres que voltar, ou voltares para lá aceitar um desses convites, fecha-se a porta do resto?
0: Não, por acaso não. Não fecha a porta. Porta do resto, porque já tive em sítios que já trabalhei aqui mesmo em Portugal, que até este ano já pediram para poder voltar. Epá, mas não era.
1: Achas que na porta não fecha totalmente?
0: Não. Epá, as portas fecham quando? As portas fecham quando tu sais num sítio de qualquer maneira primeiro e depois tu epá, quando nós tentamos ser um bocadinho arrogantes, tipo, epá, eu também não quero saber dele. Não. Eu por acaso, todo o sítio que eu saí, eu converso com todas as pessoas que já me receberam e já foram meus dirigentes. Isso, agora, cabe a eles aceitarem a minha conversa ou não.
1: Ah, claro,
0: mas eu,
1: claro.
0: Pá, estou sempre...
1: Deixas sempre a porta aberta. Claro. Olha, entre os 12 filhos, não é? Ernesto, o oitavo da casa, era o rebelde. Ainda em ter idade, quando estava na creche São Gabriel, apaixonou-se por uma colega. E por conta disso, quando atingiu a idade de sair da creche, recusou-se a sair da creche. Porque aí a menina em questão ainda não tinha idade para sair. Epá, mas o que é isto?
0: Era criança. Eras
1: mesmo assim rebelde? É este mas ponto? Na
0: não,
1: creche?
0: Não, mas eu era, isso aí nem é um ponto. Eu era. Não era assim rebelde, eu era meio maluquinho, pá. Eu a minha infância foi.
1: Como é que é ser o oitavo de 12, para já? Numa família, pronto, não era uma família com dificuldades, era uma família estável, mas como é que é ser o oitavo de 12?
0: Epá, ser o oitavo de 12 é ser mais ou menos aquele esquecido. Porque normalmente os pais vêem os primeiros, O último, aquele do meio lá, pá, aí, pá, não nota-se muito. Não, mas nós tínhamos uma. É, pá, eu gostava muito quando víamos assim a família, porque éramos uma família muito alegre. Pá. Eu lembro de situações boas. É, pá, existem situações más, mas nós éramos festa em pessoas, percebe? E isso ajudava muito também na ligação entre nós. Pá. Tínhamos aqueles problemas que muitas famílias têm, mas éramos felizes.
1: Aquilo que tu és hoje como treinador é um bocadinho à base disso?
0: Exatamente, é muito. Epá, éramos mais, e isso eu gostava, mais alegres. Até hoje eu falo, eu costumo dizer que eu sou a união dos meus irmãos. Eles quando ouvirem isso vão se chatear, mas é verdade. Eu sou a união deles, porque onde eu estou, eles podem estar brigados. Onde eu meto os pés...
1: Acabou.
0: Estamos todos juntos. Aí é para brincarmos, para ser para divertir.
1: Hoje em dia esses momentos já são menos, não é? Que
0: consegue
1: estar com claro, todos.
0: Claro, já não vou, já estou com saudade de ir para lá, já não vou há uns anos. Estou a querer.
1: Tens que lá voltar. Olha, vamos para um conjunto de perguntas mais desafiante. Chama-se Treino à Porta Fechada.
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1: Então, treino à Porta Fechada, vamos lá aqui umas perguntas engraçadas para o Ernesto. Tu tiraste o curso de aduaneiro. O que é isto?
0: É o mesmo que alfândegas. É um curso que tem a ver...
1: Fiscal?
0: Exatamente.
1: Eras...
0: Não era fiscal. Eu fazia trabalhos de campo, que é fora e dentro. É desembarçar mercadorias.
1: Okay.
0: Tipo, mandam para as alfândegas.
1: Okay.
0: E eu vou ajudando as pessoas com documentação para poder tirar mercadoria.
1: Portanto, andavas de fatinha e gravata.
0: E já andava assim. Era obrigado.
1: Difícil de imaginar agora, não é?
0: Não. Por acaso, eu trabalhava, epá, essa história eu já contei duas vezes. Eu trabalhava numa firma de um Armindo Pontes, o senhor Armindo Pontes, trabalhava na firma dele. E num belo dia, porque eu tenho uma escola na Matola, num belo dia eu ia para o trabalho. Então, levo o carro, vou. Cheguei na escola secundária da Matola, onde eu dava treino. Estacionei e fui ver as miúdas. Por acaso, esse dia, o Alberto, que eu trouxe para cá agora, estava lá a dar treino esse dia. Eram 6 da manhã. Eu entrava às 7h30. Eu chego lá, desço. Eu vejo lá as crianças. Tiro o sapato e ponho minhas tênis no carro. Vou para lá para o campo para ajudar a dar treino. E nunca mais fui ao serviço desde esse dia. 3 anos depois, o senhor teve contato por via da minha irmã e ligou, falou comigo. Disse, podias ter dito, pá, eu... Percebi desde o início que a tua vida era mesmo basquete, porque tu não. Eu ficava quase 8 horas sentado no computador. Um dia, outro dia tinha que ir para os navios, para o aeroporto, para ir buscar mercadoria, porque nós trabalhávamos com mercadoria de medicinas, tipo vacina, essas coisas todas.
1: É. Tu desististe do teu trabalho.
0: Por causa de basquete.
1: E tiraste o fato e acabou.
0: Acabou aí mesmo.
1: Quase de um dia para o outro, não é? Quase como quem deixa de fumar ou alguma coisa assim, não é?
0: Foi
1: agora. Está.
0: Deixei
1: aí. Isso é incrível. Quando é que tu percebeste que não tinha jeito para o rap?
0: Eu percebi que não tinha jeito para o rap, mas é isso. Os meus primos são bons. Até hoje que eu estou a falar, são bons. E depois eles só me mandavam fazer refrão. Eu não fazia muita coisa. Então, disse, não, desculpa lá. Eu estou a gastar muito tempo. Então, já fui apresentadora de eventos de rap também. No estabelecimento da minha mãe lá, eu metia, cobrava umas moedas. Para cantar eu descobri que não era e eu disse não.
1: Não é
0: bem. Basquete para mim é.
1: Consta que algures tu trançaste o cabelo às escondidas dos teus pais. Opa, o que é que tu fizeste mais às escondidas deles?
0: Aí.
1: Que tu possas contar.
0: Não, por exemplo, fugir para ir treinar basquete, eu saía de casa a saber que a minha volta eu ia apanhar. Mas está a ver, eu sabia que hoje tem porada em casa, mas eu saía, ia treinar e voltava, estava preparado para apanhar porada, para levar porada. Cabelo. Nós vivemos de uma cultura em que traçar cabelo é para marginais. E eu não podia. Eu punha gorro. Eu trançava e punha gorro, escondia. Aí um dia minha mãe vê que.
1: Estavas em casa de gorro?
0: Andar de gorro, sim.
1: Em casa mesmo?
0: Porque eu não podia mostrar tranças. Aí um dia minha mãe descobre aquilo, pá, obriga-me para cortar. Por acaso eu não queria cortar, pá. Eu fiz. mas acabei cortando, porque depois ela insistiu, pá, já estava cansado de estar naquela situação, cortei. Mas depois de um tempo eu criei. Criei e já mandava em mim. Já fazia uns trabalhos, biscato para nós é que bicos, aqueles trabalhos.
1: Sim, sim, sim.
0: Já fazia aqueles trabalhos, pá, já era meu dinheiro, já conseguia custear tênis, já conseguia fazer as coisas que eu quero. Comecei a ser treinador, aí piorou, comecei já a ter. Só que corto de vez quando entro em 2011, pela primeira vez, como selecionador distrital da minha província. E a chefe Lúcia, que é a pessoa que também é, empurrou-me, ela disse, epa, eu te quero como treinador porque tu tens qualidade,
1: mas
0: tu tens que estar apresentado. Eu disse, não, eu vou desistir desse, não, é basquete que eu quero. Eu fui cortar.
1: Logo.
0: Fiquei.
1: O basquete fez-te tu
0: não,
1: abdicar
0: não,
1: de basquete, tudo, não é?
0: O basquete mudou muita coisa, pá.
1: Olha, o sucesso repentino que tu acabas por ter quando chegas a Portugal, porque tens logo sucesso, em algum momento te subiu à cabeça?
0: Não, epa, não me subiu assim à cabeça porquê? Porque, epa, foi bom, foi bom, foi positivo. Não me subiu à cabeça porque eu encontrei adversários aqui. Tem jogos que eu suei muito. Foi bom ter ganho aquilo, ter feito aquilo, mas... O que eu fiz diferente é trazer uma maneira de trabalho que nós tínhamos lá em Moçambique, que é trabalhar muito aspecto técnico individual. Cheguei nos lombos, já apanhei uma situação que já tinha lá, que é o trabalho tático. Então o que eu fiz é só juntar aquilo. É como se eu não tivesse feito muito esforço, mas se calhar foi um trabalho... Epá, foi uma combinação de trabalho que eu encontrei. Agora, subir a cabeça, não. Epá, deu-me um orgulho e isso acontecer, isso deu-me, de certeza.
1: Algum dia recebeste algum convite irrecusável, mas que recusaste?
0: Este ano.
1: Não precisas dizer de onde, mas já aconteceu, não é?
0: Aconteceu.
1: Como é que o coração mexe com essas coisas?
0: Este ano mexeu, mas não mexeu assim tanto. Eu vou explicar sobre este ano. Mexeu, mas não mexeu assim tanto. Não mexeu assim tanto, porquê? Porque... E eu queria poder ir para lá, porque eu sou tutor de três meninas. Eu queria poder ir para lá com as três meninas. E essa pessoa, essa instituição, queria que eu fosse com uma.
1: Ok.
0: Eu disse, não, pá, é bom para mim, epá, é um projeto bom, pá, e eu ali estou, mas não consigo. Eu não consigo, pá, porque eu assumi uma responsabilidade com elas, claro. Eu vou cumprir, pá. Próximo ano, se calhar, elas já estarão mais ou menos... enquadradas aqui, já podem ficar e eu se calhar já posso fazer. Mas este ano aqui, pá...
1: E talvez esse é que seja o motivo por teres recusado o irrecusável, não é?
0: Sim.
1: Ok. Ernesto, vamos para a primeira escolha musical. O que é que trazes para nós?
0: O Clayton, Clayton M. Epá, é um músico angolano, filho de políticos, e é uma pessoa que tem todas as condições que podemos ver. Mas é uma pessoa humilde. E eu gosto de pessoas humildes. E gosto da música dele. Para além de ser uma música africana que eu gosto de danças, também pela essa parte do Clayton.
1: Ok, então vamos para Money, a primeira escolha musical do Ernesto Nyalungo.
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0: Estamos em dia de jogo com o Ernesto Janice Nhalungo, assim é que está certo, treinador do Carnide Clube e profissional de basquetebol. Ernesto, há uma pergunta que é feita numa entrevista que diz: o que é que podem esperar de ti? E tu respondes: de mim esperam trabalho, só posso garantir trabalho e muito trabalho. Tenho a minha escola de basquetebol em Portugal, depois desenvolves. Se eu te fizer a pergunta hoje, se calhar vais-me responder a mesma coisa. O que é que podemos esperar de ti? Trabalho, trabalho, muito trabalho. O que é que tu podes acrescentar a esta frase que não respondeste nesta altura? O que é que podemos esperar de ti?
1: Sim, essa pergunta é boa.
0: Com o que tu evoluíste, né, ao longo dos tempos, para além de trabalho, que essa é sempre aquela palavra que todos usamos, não é?
1: Sim. Eu sou um apreciador de mim mesmo. Eu às vezes olho para o espelho, olho para mim e digo que há. E tento investigar um bocadinho algumas qualidades que eu se calhar tenho. Epá, eu sou um ser humano normal, como todos. Gosto muito de me divertir. Adoro bastante. Tenho muitas vezes empatia. Quando eu digo trabalho, trabalho, trabalho, é resumo de tudo isso que eu vou dizer agora. Porquê? Porque eu noto, eu tenho visto, eu costumo assistir basquete, vejo treino, vejo jogos. Epá, eu vejo treinadores que tem tido um comportamento que não é adequado para com os atletas. Por exemplo, o atleta fez uma situação sub-14, fez uma situação que não é boa, foi para o sexto num jogo, tira-lhe, põe-lhe no banco e mete outro. E eu pergunto assim, para mim, se o Telmo hoje sub-14 falha e vai para o banco ou joga 10, 5 minutos, em sub-18 esse gajo já não vai ser jogador? Ele já não vai servir para ninguém. Então, o esperar trabalho, para mim, é esperar tudo isto. Está a perceber? Eu não consigo estar a dizer, pá, o trabalho é o resumo de tudo isto.
0: Do resto. Yeah. Todas as coisas que tu vais estudando. Exato, e vais vendo e vais corrigindo também em ti próprio. Não é? Então, como é que um treinador que é tão empático como tu és, e é unânime pelo basquete, lida às vezes com a antipatia, quer externa, quer interna? Nem todos os jogadores gostam de todos os treinadores, não é?
1: Sim.
0: Como é que tu lidas com isso, sendo a pessoa que és?
1: Eu vou falar da situação, por exemplo, dos grupos que eu tenho trabalhado. Uma das coisas que eu costumo pedir aos agora estou com miúdos, antes era as meninas, eu costumo pedir a eles que falem comigo, que me digam, seja o que for. Eu sabendo, independente daquilo que ele trouxer para mim, eu sabendo da situação real dele, eu consigo ajudar-lhe a ter soluções para isso. Uma das coisas que eu peço é mais ou menos isso. E externa, eu não posso. Eu costumo dizer, tem coisas que eu controlo, tem coisas que eu não controlo. O que tu fazes não depende de mim, depende de ti. Eu vou ficar preocupado, vou ficar chateado, vou aproximar e vou tentar te dizer como é que tens de fazer, se for treinador, a fazer o atleta, como é que eu faria se estivesse na tua posição. Pá, se quiseres ouvir, ouves, se não quiseres...
0: Não ouves. Olha, tu deves ter, e tu disseste que tens, mesmo de Moçambique, convites, não é? para muitos projetos. Então vamos falar do que tu hoje fazes. Porque é nesta etapa da tua vida, né? Porque o Carnide, porque Lisboa, para dar seguimento ao teu percurso?
1: Sim, Carnide, primeiro Lisboa, porque eu já estava com vontade de voltar para Lisboa. Por acaso não teria ido, mas Lisboa também já
0: eu estava. Para quem não te conhece, já estiveste no Algarve, em Peniche, na Madeira,
1: em Lisboa,
0: na Quinta dos Lombos. Foi isto, né?
1: Foi Quinta dos Lombos, foi Peniche, foi Madeira. Foi Algarve.
0: Algarve, exatamente.
1: Já estava. Eu queria experimentar essas temperaturas todas, por isso fui para esses sítios todos. E agora voltar para Lisboa foi o que eu queria. Acabei querendo também, porque recebi alguns convites para aqui, mas o Carnide foi um deles. Porquê Carnide? Isso vai doer um pouco. É porque eu. Carnide é um clube que eu trabalhei 6 anos em Lisboa e nunca tinha perdido com Carnide.
0: Então querias,
1: não,
0: querias.
1: Agora eu quero. Não. Carnide é um clube que eu sempre vi que sofre. É um clube que sofre muito. Sofre o quê? Sofre com os clubes vizinhos que tem. E os outros. Epá, é um clube que os miúdos são formados, têm boa formação, têm muitos miúdos, só que depois os miúdos acabam saindo. E o Carnide não tem tido... para mim, não ganha nada com eles nisto. Exatamente. A minha ideia de vir para o Carnide é para tentar cortar isso. Epá, os miúdos, para saírem daqui... E eu acredito que vai ser difícil.
0: Tem que ser para muito melhor, né?
1: Exatamente. E uma das coisas que tem que acontecer é, tem que ser para um clube em que eu hoje vou estar com o Telmo, amanhã vou estar com o outro Telmo. Está a perceber o que eu estou a dizer? Um Telmo que vai me dar
0: argumentos. Pelo menos.
1: Exato. Vai me dar argumentos disto e aquilo. E amanhã vai me. O próximo ano vou estar com uma pessoa com qualidade, com atenção, ou com conhecimento do Telmo, para eu poder evoluir mais. E não ir só porque eu sou um clube grande. Não, não por isso. Tem que ter lá. Agora, nós no Carnide queremos meter esta qualidade. Metendo essa qualidade, vai acabar essas coisas. Epá, esse é o nosso desafio.
0: Olha, e para além disso, tu ainda há bocadinho disseste, tens uma escola em Matola.
1: Sim, na Matola.
0: Fala-me desse projeto, porque eu acho que há de ser importante para ti, apesar de tu não acompanhares de perto, né? Como, se calhar como gostarias, mas acredito que isso tenha um cantinho especial no teu coração, não é?
1: Tem, grande. Sim, esse é um projeto que foi desenvolvido. A ideia principal para desenvolvermos esse projeto foi com o intuito de tirar a minha zona. É uma zona, eu vivo na Matola F, porque lá é uma zona um bocadinho problemática em termos de arrobos, há muita coisa lá. Então a minha ideia era ocupar aquelas crianças todas com uma coisa que eu acho a melhor coisa do mundo, que é o basquete. Então, tentando, eu por acaso consegui ter lá muitas raparigas, principalmente, a ocuparem-se com basquete. Tem uma chamada Eleutera Paula, eu chamo de Formiga, eu dou muitos nomes, porque eu, como nomes, sou mesmo problemático com isso. Mas a Formiga é uma miúda que trabalhou comigo desde a sua formação, ok? E quando ela fez 18 anos, ela já queria ter um relacionamento. Ela veio ter comigo. Eu não sou pai dela, mas acabei sendo. Porque ela avisou, pediu autorização e avisou. Uau. Que já estava numa fase disto acontecer. Epá, eu quando lembro disso, eu estava a dar treino esse dia. Foi no campo, ela veio ter comigo. De propósito, e avisou isso. Isso está bem. E o gajo? Eu conheci o rapaz. Ok, está bem. Dizer o gajo que é juízo. Estão juntos até hoje. Tem uma filha.
0: Sentes que ali, mais do que treinador, foste um pai, não
1: é? Já fui. Eu fui pai, mas fui mesmo. Aí fui um pai. Tanto que surgiu o nome de pai de basquetebol, o meu Facebook.
0: Pois, que é esse
1: o
0: nome?
1: Meu Facebook.
0: Ah, é por causa disso?
1: Exato.
0: Ah,
1: okay. Eu era dog, elas até fizeram um grupo, filhas do dog.
0: Foste um promovido do dog e a pai do basquetebol.
1: Não, mas foi, pá. São coisas que a mim, pá, pessoalmente é...
0: Basta um caso deste, como este, para que uma escola inteira seja um sucesso.
1: Exato.
0: E olha, significado.
1: E não só. Chegava um tempo em que as miúdas, antes de entrar no treino, estavam todas com material escolar, com cadernos, estudavam na bancada e depois entravam para a sala de aulas. No tempo de exame, vinham, estudavam mesmo, treinavam, depois iam. A Célia, para poder vir para cá, Célia Sumbane, eu tive que parar, tive que falar com ela para não treinar com o grupo todo, e só fazia treinos individuais comigo durante o mês. Ia estudar para poder passar, porque eu disse para ela, eu só consigo te dar certificado do nono.
0: Sim.
1: Oitavo, nono, é nono, exato. E ela tinha que passar de ano. Se não passasse, eu não ia lhe dar do oitavo. Falei com o Zé Leite, por acaso, e acordou-se que ela tinha esse... Ela teve que estudar. Fui falar com a diretora da escola, perguntei qual era a dificuldade dela. A diretora explicou-me e que era física. Ela não me deixa exatamente física. Ela foi trabalhando isso e passou. Chegou aqui em Portugal, não chumbou nenhum ano. Passou tudo. E foi para os Estados Unidos, agora está de volta para os Lombos.
0: Espetacular.
1: Isso para mim é que é o maior vencimento do mundo.
0: São as vitórias daquilo que tu deixaste também por lá, yeah, né, para fazer. Olha, vamos para a última rubrica, que se chama Minutos de Compensação.
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0: E aqui são perguntas de resposta mais rápida, na ponta da língua, para ver o que é que tens aí para me responder. Olha, treino individual ou treino de equipa?
1: Individual.
0: Treinar às 4 da manhã ou às 10 da noite?
1: 10 da manhã, 4 da manhã.
0: Ser campeão nacional ou meter um jogador na seleção nacional?
1: Meter um na seleção nacional.
0: Qual é que é o objeto imprescindível nos treinos e nos jogos para ti?
1: Qual é?
0: O teu objeto que tu levas sempre?
1: Ei.
0: Não há nada que...
1: Além da apito?
0: Para os jogos não levas o apito?
1: Não levo. Eu ando sempre com minha mochila. A minha mochila eu nunca deixo. Independente de para o treino, mesmo que não tenha nada para eu usar,
0: levas a mochila.
1: Eu levo a mochila.
0: Ok. Se pudesses mudar uma regra no basquete, qual é que era?
1: É o tempo de jogo dos atletas.
0: Para ser mais?
1: Tinha que ser obrigatório. Okay. Os atletas, não só em sub-14, também em sub-16, os atletas tinham que jogar no mínimo 12 ou 10 minutos, no mínimo.
0: Ter um limite mínimo.
1: Exatamente.
0: Né? Ok, muito bem. Olha, estamos aqui já a aproximar-nos do fim e quero falar de que há duas citações tuas que eu quero que fales sobre elas, mas quero falar daquilo que estás nesta altura também a fazer nesta interrupção letiva, que é: tu compões sempre a tua atividade num clube ou nos clubes onde vais estando com muito trabalho individual. E agora estás a tentar promover campos, a promover sessões de trabalho especializado. Isto é muito importante para ti.
1: Sim, é muito importante para mim. Para mim também. Para mim, ok, para eles também. Porquê? Porque é só com trabalho do género que nós conseguimos se ingrar e conseguimos ser jogadores que nós queremos ser no futuro. E tem também, para mim pessoalmente, dá-me gosto de trabalhar para ir ver uma criança evoluir. E tem lá uma miúda de 8 anos de idade que está a fazer hoje, ela treina lá 4 dias, hoje de manhã estava a fazer coisas que nem ela esperava fazer, e muito bem. Epá, isso para mim, o meu ego está aí, está nisto, percebe? Está em ver as pessoas que não conseguiam e hoje conseguem.
0: É, muitas vezes o ego do treinador é nas vitórias nos jogos. O teu é neste trabalho individual.
1: Neste
0: trabalho,
1: exato. Yeah, isso dá-me. Porquê que para mim não é assim nas vitórias e tudo mais? Eu costumo dizer, quando a minha equipa ganha, é mérito delas. Quando perdem, é culpa minha. E isso eu fui vivendo isso porquê? Porque elas sempre que perdessem, eu vejo muitas equipes, o treinador fez má gestão, então eu já vou logo assumir. Quando perder o jogo, eu sou culpado.
0: Eu fiz a má gestão, né?
1: Exato. Se ganhar o jogo, pá, vocês trabalharam bem, pá. Vocês deram. Foi mérito vosso. Então, dar treinos individuais para mim é...
0: É a tua cena, né? Vamos comentar esta frase. Ou o basquetebol leva-me para a vida, ou nunca me levará para lá, nenhum sítio. Isto é muito extremado, não é? Ou não é?
1: Exato. Porquê?
0: O que tu queres dizer com isto? É que se não houvesse basquete não havia mais nada?
1: É assim, eu, a partir do momento que eu disse que deixei de trabalhar para seguir basquete, mas isso foi porque eu tive treinadores lá a olharem para mim e dizer: pai, você não vai ser treinador? Você é? Não. Você não vai. Mas você é. E piorou porque na semana a seguir eu tive um jogo, meu primeiro jogo como treinador, e perdi 50-75. Não, minto, desculpa. 50 pontos de diferença. 75-25. 50 pontos de diferença. Epá, e foi pela primeira vez que eu chorei depois de uma derrota. Para dizer que já tive uma derrota na fase final, que perdi, não sei por que situação já aqui, eu não consegui tirar uma lágrima e nem consegui me chatear. Eu estava com um sorriso do início ao fim. Mas nesse momento foi a primeira vez que eu chorei, porque ouvi que eu não seria nada, perdi aquele jogo, vi que as meninas estavam interessadas em trabalhar e evoluir, e eu se calhar não era a pessoa certa para lhes dar esse argumento. Só 3 dias depois apareceram 4 meninas, eu sentado no pavilhão, esse dia não tínhamos treino, pediram falar comigo e disseram: não, nós contamos contigo, nós queremos a ti, nós vamos contigo até onde puder. Epá, e aquilo, epá, este dia chorei mesmo, este dia chorei, ai, chorei, epá. Nunca tinha chorado em frente das pessoas, chorei, chorei. Eu disse, ok, eu vou lutar para isso. E essa frase vem acrescentar mais ou menos essa situação. Epá, diziam que eu não seria. Ok, tudo bem que eu não sou um treinador XPTO, não sou o melhor, mas consigo lutar e fazer algumas coisas boas, consigo. Para mim, se não for basquete, não será mais nada.
0: Nem fazes ideia do que é que pudesse ser. Né? Yeah. Se o basquete acabasse hoje, não yeah. para. Não.
1: Acabou o mundo. É que não pode acabar.
0: Então, vou te fazer a última pergunta, que tem a ver com outra frase que tu dizes, que eu acho que é porreira para fecharmos a entrevista, que é, tu dizes, estarei sempre disponível para ajudar o basquetebol moçambicano.
1: Sim. Estarei sempre disponível. É por isso que eu disse que quero meter lá alguns projetos, fazer. Porquê? Porque eu sou treinador de basquete por causa de Moçambique. Moçambique em si. Comecei tudo lá e fiz tudo lá. E sempre que eles precisarem, eu vou estar lá. Vou ajudar. Não era para eu ir em 2018, mas eu fui para lá, fui ajudar a seleção com o Leonel Manique. Apurámos para o Mundial, para a Game, de algumas coisas. Por acaso, nesse tempo, ainda estava com o Zé Leite. Pá, aceitou. Fui para o Mundial, trabalhámos. Deu o que deu. É, sempre que eles precisarem de mim, eu vou lá e vou ajudar. Por exemplo, agora eu acho que eu sinto que eles precisam de formações. E é um desafio que eu quero tentar conseguir e meter lá. Porque nós temos talentos. Temos que trabalhar os nossos talentos. Eu falo porque eu já trouxe atletas para cá e já estiveram aqui em melhores situações, tiveram prémios individuais. Se vem para aqui, consegue trabalhar comigo, que sou de Moçambique, e tem prêmios individuais, então quer dizer que Moçambique pode. Epá, é mais ou menos por aí. Eu vou ajudar e vou estar lá sempre que precisarem.
0: Para ajudar Moçambique.
1: É casa.
0: Ernesto, segunda escolha musical para nos despedirmos.
1: Lost Control.
0: Algum motivo especial?
1: Não. Sim. Foi essa música. Foi uma música que eu escutei quando estava a sair de Luanda para Lisboa, quando eu vinha de Moçambique. Isso já há dois anos. Fui lá por causa do meu pai que perdeu a vida e acabei voltando. Eu vinha e eu estava assim sentado. Já tinha acabado dinheiro e não tinha como em Luanda. Tu ou tens Kwanza, que é a moeda de lá, ou tens dólar ou tens euro. Eu tinha Metical e todo o Metical que eu tinha, eles não aceitaram. Eu estava mesmo sem dinheiro, sem nada. Não tinha cartão, não tinha nada. Tinha dinheiro em mão mesmo. Então, estava lá uma menina. Por acaso, estava com a tia. E elas também vinham para cá. E ela estava a escutar essa música. E eu pedi para escutar. Falei, amém, tá, tá, tá. Partilhámos o comer lá. E então, essa música ficou como a música da minha salvação. Se eu não quisesse escutar a música, estaria a morrer de fome até aqui.
0: Lose Control é a escolha do Ernesto para nos despedirmos nesta entrevista. Ernesto, muito obrigado por ter estado aqui comigo.
1: Obrigado eu. Já estava com vontade de soltar a minha voz e também estar de frente a frente contigo.
0: Já não estávamos há algum tempo.
1: Aí há algum tempo.
0: Foi dia de jogo com Ernesto Jamis Nyanlungu, treinador de basquetebol profissional, atualmente ao serviço do Carnide Clube e um grande embaixador do basquetebol moçambicano pelo mundo. Pode vir a rever esta entrevista em RTP Play e na secção de vídeos em rdpafrica.rtp.pt. Eu volto para a semana. Fique bem, fique com a RDP África.

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6: Seja bem-vindo a mais uma viagem pelas tabelas mundiais e às novidades da semana.
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6: Hey Everybody, Back in the Dance está a conquistar o público e também o mercado britânico, com a assinatura do alemão Coulter, anteriormente conhecido como DJ Oko. A faixa entrou diretamente para o top 10 das tabelas oficiais de vendas e downloads no Reino Unido. Além disso, garantiu também um lugar de destaque na tabela de música eletrónica inglesa, consolidando o produtor alemão como uma das forças mais dinâmicas da cena atual. Vamos ouvir, do top do Reino Unido, Hey Everybody, Back in the Dance.

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1: Em número 3 e em subida na tabela inglesa está a norte-americana da música country, Ella Langley, que já tem no seu percurso marcos históricos nas tabelas de música. No top americano, por exemplo, já alcançou mais de 15 semanas de permanência. Na tabela inglesa, vamos ouvir então, em número 3, Ella Langley.

Shakira e Burna Boy permanecem na segunda posição da tabela inglesa. Vamos ouvir Die Die.

0: E em número 1, não há novidades, voltamos a ouvir a dupla Sam Fender e Olivia Dean, dupla que já bateu um recorde histórico de 73 anos ao ultrapassar as 19 semanas de permanência no topo do top inglês. Rein Me In, Sam Fender e Olivia Dean.
1: Número 1. 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

0: 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Número 3.
1: Já foram número 1 no Top Sul Africano. Esta semana estão em descida. Descem dois lugares, Tatoase e S Java, com Ama MM.
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Diretamente do topo das tabelas da África do Sul, chega-nos Imi Umakondana, com assinatura dos Moestella 97. O ritmo principal desta faixa é o Maskandi, conhecido historicamente como a música Zulu ou a música da classe trabalhadora da África do Sul. Este é o género folclórico urbano mais popular do país e os seus verdadeiros embaixadores continuam a somar números impressionantes. Vamos ouvir Imi Umakondana, dos Moestella 97.

já foram número 1 no top sul-africano. Esta semana estão em descida. Descem dois lugares, Tatoase e S-Java, com Ama MM.

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1: Do topo das tabelas da Nigéria, chega-nos mais um estrondoso êxito com assinatura de Davido. O peso pesado do Afrobeat, que soma milhares de milhões de reproduções globais e continua a dominar os tops africanos e internacionais, volta a fazer história e a provar que é uma verdadeira superestrela. Por isso, aumente o volume. Sinta este ritmo contagiante e prepare-se para entrar na energia pura de um dos artistas mais influentes do planeta. Davido.

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2: Davido chega ao número 1 do Top Nigéria, mas não vem sozinho. Traz Maiorcon e Fola. Before Before é a faixa agora líder do Top Nigéria. Vamos ouvir.

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1: O rapper norte-americano Lil Baby acaba de conquistar o top dos Estados Unidos com Dead Fresh. A faixa explodiu instantaneamente nas redes sociais e já soma milhões de reproduções nas plataformas de streaming. E volta a elevar o estatuto do artista de Atlanta como uma das maiores forças do hip-hop. Dead Fresh.

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1: Simplesmente João, o fenómeno do pop brasileiro, natural de américo-brasiliense, no interior do estado de São Paulo, está de volta com Aurora, que conquistou os seus fãs e seguidores e já garantiu entrada no Top Brasil. A produção é mesmo envolvente desta nova faixa e já acumula milhões de reproduções nas plataformas digitais. A faixa hoje em destaque do Brasil é Aurora, de João. O nosso destaque da semana que vem diretamente do Brasil.

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0: Salve, salve! Bem-vindo aqui ao Samba Carimbói Maracatu. Meu nome é Gonçalo Castro e semanalmente eu estou aqui para explorar a ginga sonora do Brasil. Hoje com um programa inteiramente dedicado a artistas brasileiros que vêm atuar a Portugal agora estes dias ou nos próximos meses. Comecei com Vur, o DJ produtor de Minas Gerais, que é um craque. Já ouvi ao vivo algumas vezes, vai estar por aqui e é absolutamente imperdível. Estas são algumas das canções do seu último disco, aqui com a participação, por exemplo, de Sangô. Ainda vamos ouvir também, por exemplo, com a MC Beatriz. Mas vamos ouvir muitos outros artistas, como a Tasha and Tracy, também Marina Sena, Garotins, Criolo, Amaro e Dino, por exemplo, que tocam exatamente estes dias em Portugal, em Lisboa, mais concretamente no Festival Mel Calorama. Por isso, fiquem desse lado e aproveitem então esta viagem de hoje ao Brasil.
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Nos últimos minutos aqui da RTP África, ouvimos Azimuth, o trio carioca que explora a interseção entre o jazz e a bossa e outros territórios, que está de regresso a Portugal nesta altura, já só, enfim, com um dos membros originais que faz parte ainda do coletivo. E que felizmente eu inclusivamente entrevistei-o, uma entrevista que pode ouvir aqui na RTP Play, já tem algum tempo, talvez um ano. E também ouvimos Frank Jorge. Ambos vêm tocar a Portugal nos próximos meses, salvo erro, um mês ou dois, ou talvez três, enfim, até ao final do ano pelo menos existem concertos de Frank Jorge e Azimuth. Já a seguir, aproveito para trazer duas de Marina Sena, uma delas com a participação da nossa Nanny.

A explorar a música de artistas brasileiros que têm concertos marcados para Portugal, e não só a Lisboa, por exemplo, o TZ da Coronel, que ouvimos ainda agora com a Júlia Mestre, fazer uma canção de Chico Buarque. O TZ da Coronel, eu digo, vai atuar no Festival F, em Faro. A não perder, eu acho que é um artista que ainda não tem assim um grande nome em Portugal, mas que tem ótimas canções. Continuamos com Nina Maia. É uma voz, uma compositora, uma jovem compositora, que eu fiquei muito curioso e estou muito curioso para a ver ao vivo, e ela vem dar concerto, lá está, não só a Lisboa, mas também ao Porto, nos próximos meses, a não perder.

Lícia, estão muitos concertos a acontecer de música brasileira, realmente num momento espetacular. Não é de agora, enfim, mas está muito bem. Temos ouvido uma série de novos artistas, enfim, mais ou menos novos. O caso do Criolo e do Amar Freitas, enfim, já não são assim tão novos. Ouvimos aqui em fundo com o disco que eles gravaram com o Dino de Santiago. E como disse, tem concerto marcado já para esta semana em Lisboa. E eles que tocaram, por exemplo, Primavera Sound no Porto. Mas há muita gente, enfim, eu podia referir Gilberto Gil, por exemplo, que vem cá novamente. Mas esta nova geração eu acho que merece também muito destaque. Gilberto Gil, enfim, nesta altura dispensa apresentações, mas há outros tantos artistas, a Ivete Sangalo também cá vem. Para o final vou juntar aqui uma tripla mais ligada ao rock, neste caso exclusivo Os Cabidos, que já foram meus convidados há muito pouco tempo. Eu tenho uma entrevista com eles. Também Pelados, que tocam esta semana um pouco por Portugal, e ainda a Sofia Chablau e Uma Enorme Perda de Tempo, que vão estar no festival Cucamonga e também noutros locais do país. Já sabe que pode conferir todas as canções que eu vou tocando por aqui semanalmente em gonçalocastro.com, no meu site. Também seguir-me no Instagram em gonçalocastro.com. E já sabe, os programas estão todos disponíveis na RTP Play. À borla. É só, se quiser, até pode fazer o registro e aparece sempre lá programas novos. Por isso é bastante fácil. Para a semana, estou novamente aqui para explorar mais ginga sonora do Brasil. Até lá. Aquele abraço.

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0: São 6 da tarde em Portugal Continental e na Madeira, 5 da tarde nos Açores.
1: Fernando Pimenta é campeão mundial de K1 5.000 metros, sai dos mundiais de canoagem com 2 medalhas de ouro. O primeiro-ministro anuncia novidades no setor da educação e anunciou também um novo regime da escola, na autonomia das escolas. Os diretores escolares aprovam a medida.
0: Está sol um bocadinho por todo o país, enfim, embora com algumas nuvens. Temperaturas neste momento: Lisboa 25 graus, Porto 22 graus, Faro 31, Ponta Delgada com 24, Funchal também com 24. Vamos ao desenvolvimento destas e de outras notícias, edição da jornalista Cláudia Godinho.
1: Numa prova que considera ter sido perfeita, Fernando Pimenta conquistou o título de campeão mundial de K1 5.000 metros. O canoísta português conseguiu a medalha de ouro ao fazer 5.000 metros em 24 minutos e 15 segundos, uma prova acompanhada pelo enviado especial da Antena 1 aos Mundiais de Canoagem, Horácio Antunes.
2: Um campeonato do mundo em que o hino nacional se ouviu por duas vezes. Fernando Pimenta conquistou na Polónia 2 medalhas de ouro e mostra que continua a ser um dos melhores do mundo no caiaque individual, nos 1.000 e 5.000 metros.
3: Quando eu disse em 2023 que muito provavelmente era um dos atletas mais resilientes e mais fortes em termos do planeta, provavelmente este fim de semana eu mostrei isso mesmo, que apesar de todas as dificuldades que ultrapassei, principalmente em 2024, depois dos jogos, que estou aqui a lutar pelos títulos. Tinha aqui atletas e adversários meus que estavam únicos, simplesmente para os 5.000 metros. Estavam fresquinhos, não tinham feito nenhuma regata. Tentar agradecer ao máximo aos portugueses e a todos aqueles que me têm mandado mensagens e apoiado. E pronto, neste momento o que conta é que são 14 títulos de campeão do mundo.
2: Com Fernando Pimenta no K1, com 2 medalhas de ouro e com mais 4 atletas no K2, medalha de prata, e K4, medalha de bronze, Portugal tornou-se a maior nação nos caiaques masculinos, como salienta o presidente da Federação Portuguesa de Canoagem, Ricardo Machado.
4: É factual, nós... No caiaque masculino tivemos medalhas em todas as provas, portanto somos a única nação que conseguiu esse feito. Temos 2 ouros, 1 prata e 1 bronze. É um mundial em que encaramos com muita responsabilidade, desde sempre temos o hábito de nunca prometer medalhas, porque voltamos a superar um recorde que já era do ano passado, 3 medalhas em mundiais absolutos, com 4 medalhas, que nos dá grandes perspectivas daquilo que é o próximo ano em termos de ranking de apuramento e o futuro em termos de participação em Los Angeles 2028.
2: 2 de ouro de Fernando Pimenta em K1000 e K1 5.000 metros, prata em K2, 500 metros, João Ribeiro e Messias Batista, que ao lado de Gustavo Gonçalves e Pedro Casinha conquistaram a medalha de bronze. Portugal supera as 3 medalhas de Milão no ano passado e sai da Polónia com 4 medalhas.
1: Portugal termina assim em 7º no medalheiro desta competição. O Presidente da República e o Primeiro-Ministro já felicitaram Fernando Pimenta pela distinção, por este ouro no K1 de 5.000 metros, mas também à Seleção Nacional de Canoagem. O Primeiro-Ministro anunciou este domingo um novo regime de autonomia nas escolas, com novidades para a eleição geral do diretor. O Presidente da Associação Nacional de Diretores de Agrupamentos de Escolas Públicas, Filinto Lima, vê como positiva a medida.
5: Por exemplo, o diretor de futuro será eleito não pelo Conselho Geral, cerca de 21 pessoas, mas sim por um corpo eleitoral mais abrangente, ou seja, como era antigamente, todos os professores, todos os funcionários, representantes da autarquia, representantes de pais e também de alunos no

0: no caso do ensino secundário. Isso parece-nos positivo. A par disso também, é evidente que os diretores anseiam há muitos anos pelo apoio jurídico. Nós todos os dias assinamos atos administrativos e não temos qualquer apoio jurídico por parte de nenhum advogado. Isso também era importante acontecer.
1: Filinto Lima diz que já há 15 anos que aguardam por estas alterações, nomeadamente na remuneração.
0: Ao mesmo tempo, em relação ao Estatuto do Diretor, penso que é o diploma que virá a reboque do regime de autonomia, é preciso, na verdade, reforçar e atualizar o suplemento remuneratório dos diretores, que há muitos anos não é revisto, há mais de 15 anos. Isso é importante, a par de o vencimento de um diretor tem que ser sempre superior ao vencimento base de um professor no escalão máximo, que é o décimo.
1: Filinto Lima diz que é necessária ainda mais formação para os diretores. O Ministério deve proporcionar mais formação especializada. Também esta tarde, Luís Montenegro anunciou na Universidade de Bragança e do Norte Interior, que vai ser aqui o culminar do processo de transformação da Universidade Politécnica de Bragança. A Presidente da Câmara de Bragança, Isabel Ferreira, diz que é a correção de um erro que vem desde a mudança dos Politécnicos de Leiria e do Porto.
2: Com este anúncio foi corrigido um erro que se tinha instalado, uma vez que o Politécnico de Leiria e o Politécnico do Porto tinham passado à Universidade e o Politécnico de Bragança não, tendo este Politécnico indicadores científicos e académicos igualmente relevantes. E, portanto, para o território significa fazer-se justiça para com uma instituição que, quer do ponto de vista de captação de alunos, quer da sua estratégia de internacionalização, quer sobretudo das dinâmicas de investigação, de centros de investigação da excelência que tem promovido, portanto é o reconhecimento de todo esse valor e, portanto, faz-se justiça com isso.
1: Luís Montenegro anunciou também na Universidade de Verão do PSD que vão ser equiparadas as condições remuneratórias dos reitores das universidades politécnicas com os restantes reitores. O presidente do Conselho Coordenador dos Institutos Superiores Politécnicos, Luís Louros, diz que esta mudança é importante, já que as responsabilidades dos reitores das universidades politécnicas são semelhantes às dos reitores das universidades.
3: Parece-me de elementar justiça. Não havia nenhuma razão para, com responsabilidades iguais, haver remunerações diferentes. Garantir equidade entre os subsistemas, porque depois, se aquilo que é exigido é igual aos dois subsistemas, não pode haver diferenças ao nível do financiamento, ao nível das carreiras, e o Sr. Ministro está ciente disso, e temos o compromisso que esta situação vai ser revista. Aliás, aquilo que tem sido falado ultimamente é a constituição de uma carreira única do ensino superior, e é o que nos parece fazer sentido.
1: O regime jurídico das instituições do ensino superior entrou em vigor no passado dia 1 de agosto, quando todos os três institutos politécnicos passaram a universidades politécnicas. O secretário-geral do PS acusa o primeiro-ministro de fazer um branqueamento político do ministro da Educação e classifica os problemas registados nos exames nacionais como um dos maiores falhanços do governo. É a reação de José Luís Carneiro ao discurso de Luís Montenegro na Universidade de Verão do PSD. José Luís Carneiro responde também às críticas deixadas por Luís Montenegro ao anterior Executivo Socialista.
4: Foi um grande exercício de branqueamento político de uma grave irresponsabilidade que foi avançar com a digitalização dos exames de uma só vez, criando um caos nas escolas. Hoje a intervenção que fez tem pelo menos um mérito, que foi o facto de, pela primeira vez, ter tido uma palavra para os diretores das escolas, para os professores, para os alunos e para as famílias. Várias vezes falou das chamadas gavetas, dos assuntos que estavam nas gavetas. Pena foi que se tivesse esquecido de falar dos mais de 3.500 milhões de euros que ficaram nas gavetas como superávit orçamental deixados pelos governos do PS e que ele próprio desbaratou em muito pouco tempo, não tendo conseguido responder às questões estruturais do país.
1: Nesse discurso criticado por José Luís Carneiro, o primeiro-ministro lamentou as perturbações nos exames, mas insistiu que foi o caminho correto. Declarações do líder socialista aos jornalistas à margem de uma visita à Feira de Agosto de Grândola. Apesar de os islandeses terem votado contra a entrada na União Europeia, vai manter-se a relação de cooperação entre o país e os 27. António Costa e a primeira-ministra islandesa trocaram mensagens e manifestaram a vontade de continuar a reforçar as relações entre a União Europeia e a Islândia. Os islandeses escolheram ontem, num referendo, não retomar as negociações para aderir à União Europeia. A primeira-ministra do país garantiu hoje que vai respeitar o resultado do referendo consultivo. Acaba de começar Casa Pia em Moreirense, partida da

0: O Moreirense, Casa Pia, ainda à procura dos primeiros pontos neste campeonato e do primeiro golo, ainda não marcou qualquer golo, Moreirense à procura da primeira vitória. Casa Pia não ganha em casa há 6 meses, Moreirense não vence fora há 6 meses. Perante 300 pessoas nas bancadas, o que é muito pouco para um jogo de primeira liga, vamos ver se algum clube consegue então quebrar essa malapata. Joga-se então, como disseste bem, há 9 minutos em Rio Maior, entre o 17º e 18º classificados, penúltimo e último do campeonato, e para já ainda sem ocasiões. Para já, Casa Pia 0, Moreirense 0.
1: Carlos Manuel Santos vai continuar a acompanhar este jogo nos próximos noticiários aqui na Antena 1. Já esta tarde, o Estrela da Amadora conseguiu o primeiro triunfo nesta temporada ao vencer o Nacional da Madeira por 3-2. Ainda hoje, às 8h30 da noite, entram em campo Famalicão e Gil Vicente.
2: As notícias com Cláudio Godinho, em simultâneo com a RTP Antena 1 Madeira, Açores e RTP Monte. A informação regressa às 7. Entretanto, pode ir atualizando tudo em noticias.rtp.pt. Seis horas mais 10 minutos e meio, uma ótima tarde, um bom resto de domingo.
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2: Eu sou o João Pedro Bandeira, vou ficar por aqui consigo durante a próxima hora, trazendo-lhe muitas canções. Quem sabe para o regresso a casa neste final de tarde de domingo. Começamos assim em círculo com Post Malone.

Circles é um dos maiores sucessos do norte-americano Austin Richard Post. Esse é o nome verdadeiro de Post Malone, que abriu esta hora na

Lá trazemos do bom feeling e as grandes saudades que temos da nossa querida Sara Tavares. 6 horas mais 15 minutos. Boa tarde.

0: Ao entardecer, trazemos-lhe a Amanheça, de Rita Vieira. Mais canções para ouvir já a seguir com Loaded Honey.
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0: 6 horas mais 23 minutos.

Don't Speak the Loaded Onion. Estamos com música nesta hora da RTP Antena 1, neste final praticamente do mês de agosto. Amanhã dizemos adeus ao nosso querido mês de agosto. Tchau, tchau, e até para o ano.

0: Tiago Nakarato com a dança.
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0: É Natal do Futebol, já a alteração no marcador em Rio Maior, no Casa Pia Moreirense, Carlos Manuel Santos.
2: Marcou a equipa de Moreira de Cónegos contra a corrente do jogo, por depois até ao minuto 25 só dava Casa Pia, e entretanto, minuto 25 chegou, um momento mágico para Francisco Domingues. Que golo para o Moreirense, um golo a 17 metros da baliza, um remate de letra a surpreender tudo e todos aqui no Municipal de Rio Maior. O guarda-redes André Gomes não teve qualquer hipótese de defesa contra a corrente do jogo, repito, porque só dava Casa Pia. O Casa Pia tinha 3 remates contra apenas um do Moreirense, mas este momento já valeu pelo jogo e pelo bilhete. Francisco Domingues, mas fez assim o primeiro golo no campeonato. Agora estamos com 32 minutos da partida aqui no Municipal de Rio Maior. O Casa Pia continua à procura da sua primeira vitória, dos seus primeiros pontos e do seu primeiro golo, mas para já ainda nada conseguiu. Agora, 32 minutos, Moreirense ganha em Rio Maior 1-0 ao Casa Pia.
0: Carlos Manuel Santos, obrigado.
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0: Ora, ligamos-nos à Yolanda e este responso.

Pons é um dos temas que estará no novo álbum de Holanda, que vai sair em breve e que terá depois apresentação ao vivo no final do ano, em dezembro, dia 7, no Coliseu dos Recreios. Olhando já para o início da semana, segunda-feira vai trazer um dia de céu pouco nublado ou limpo, com nebulosidade matinal no litoral centro, com o vento a intensificar-se no litoral oeste e nas terras altas, e uma pequena descida da temperatura mínima. Por falar em temperaturas, estamos a contar para amanhã, segundo o Instituto Português do Mar e da Atmosfera, vamos ter Porto, Aveiro e Leiria a chegarem aos 23 graus, depois 24 para Viana do Castelo e também para Braga, 25 para Coimbra, 26 para Aveiro e, aliás, para Viseu e Lisboa, assim é que é, 27 para Vila Real, 28 graus para Braga e Santarém, 29 para Porto Alegre e Setúbal, 31 para Castelo Branco, 32 para Évora, Beja e Faro. Quanto às ilhas, para amanhã, Funchal, 28 máxima, Ponta Delgada amanhã vai chegar aos 25. 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

0: As é uma enorme canção de Stevie Wonder, gravada originalmente por ele em 1976. Esta versão surgiu mais de 20 anos depois com George Michael e Mary J. Blige.
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0: Se por acaso alguma coisa não estiver lá muito bem consigo, penso que há no

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0: Bem-vindos à Danceteria de Madonna.
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0: A caminho das 7 é tempo de intervalo em Rio Maior, no Casa Pia Moreirense, com os de fora a levarem vantagem na primeira parte. Carlos Manuel Santos e cá, e com um golão incrível.
2: Um golão incrível, como é que tenhas visto, porque foi de facto inacreditável. Foi um momento mágico do jogo, aconteceu ao minuto 25 com o golo do Moreirense Francisco Domingues. Kiko, como é apelidado no mundo do futebol, a fazer um golo de letra ainda fora da área, num gesto técnico simplesmente genial. O golo do Moreirense contra a corrente do jogo fez tremer ainda mais o Casa Pia, que até esse minuto até estava a jogar bem, mas depois do golo não teve forças para rematar sequer à baliza. Agora, tudo nos balneários, tudo a descansar e tudo para o treinador Filipe Coelho mudar. Intervalo em Rio Maior, pessoas a refrescarem-se, Casa Pia 0, Moreirense 1.
0: Obrigado, Carlos Manuel Santos, vamos voltar aí quando for oportuno.
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0: Seguimos sem pressa como o amor de David Fonseca.

0: Vamos fechar esta hora na RTP Antena 1 com notícias às 7 em ponto com Cláudio Godinho. Fique bem, um bom domingo, bom fim de semana.
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0: São 7 horas no continente e também na Madeira, é menos uma hora nos Açores. Vamos conhecer os títulos em destaque a esta hora.
2: Mais uma medalha para Portugal nos Jogos do Mediterrâneo em Taranto, Itália. A atleta Ariales Martínez acaba de ganhar uma medalha de bronze nos 100 metros. José Manuel Pureza promete um Bloco de Esquerda combativo, promessa que o coordenador do Bloco deixa no final do Fórum Socialista a rentrée política do partido. Manuel Pureza quer duplicar o contributo do chamado Imposto Mortágua para reforçar a estabilidade da segurança social.
0: Estamos agora com 22 graus no Porto, 24 em Ponta Delgada, 25 em Faro, 26 em Lisboa e também no Funchal. Jornal das 7, a edição é de Cláudia Godinho.
2: É mais uma medalha para Portugal nos Jogos do Mediterrâneo em Taranto, Itália. É uma medalha de bronze para Ariales Martínez. A atleta fez 100 metros em 11 segundos e 43. É uma medalha de bronze que acaba de receber há cerca de 2 minutos. Terminou esta prova. Também aqui correu Beatriz Castelhano, que conseguiu um 6º lugar. Daqui a 4 minutos, outra prova com o português Delvis Santos, também a correr na final de 100 metros masculinos nos Jogos do Mediterrâneo em Taranto, Itália. E numa prova que considera ter sido perfeita, Fernando Pimenta conquistou hoje também o título de campeão mundial em K1, 5 mil metros. O canoísta português conseguiu a medalha de ouro ao fazer 5 mil metros em 24 minutos e 15 segundos, uma prova acompanhada pelo enviado especial da Antena 1 aos Mundiais de Canoagem, Horácio Antunes.
3: Um campeonato do mundo em que o hino nacional se ouviu por duas vezes. Fernando Pimenta conquistou na Polónia 2 medalhas de ouro e mostra que continua a ser um dos melhores do mundo no caiaque individual, nos 1.000 e 5.000 metros.
4: Quando eu disse em 2023 que muito provavelmente era um dos atletas mais resilientes e mais fortes em termos do planeta, provavelmente este fim de semana eu mostrei isso mesmo, que apesar de todas as dificuldades que ultrapassei, principalmente em 2024, depois dos Jogos, que estou aqui a lutar pelos títulos. Tinha aqui atletas e adversários meus que estavam única simplesmente por 5 mil metros. Estavam fresquinhos, não tinham feito nenhuma regata. Tentar agradecer ao máximo aos portugueses e a todos aqueles que me têm mandado mensagens e apoiado. E pronto, neste momento o que conta é que são 14 títulos de campeão do mundo.
3: Com Fernando Pimenta no K1, com 2 medalhas de ouro e com mais 4 atletas no K2, medalha de prata, e K4, medalha de bronze, Portugal tornou-se a maior nação nos caiaques masculinos, como salienta o presidente da Federação Portuguesa de Canoagem, Ricardo Machado.
5: É factual, nós no caiaque masculino tivemos medalhas em todas as provas, portanto somos a única nação que conseguiu esse feito, temos 2 ouros, 1 prata e 1 bronze. Um mundial em que encaramos com muita responsabilidade, desde sempre temos o hábito de nunca prometer medalhas, porque voltamos a superar um recorde que já era do ano passado, 3 medalhas em mundiais absolutos, com 4 medalhas, que nos dá grandes perspectivas daquilo que é o próximo ano em termos de ranking de apuramento e o futuro em termos de participação em Los Angeles 2028.
3: 2 de ouro de Fernando Pimenta em K1000 e K1 5 mil metros, prata em K2, 500 metros, João Ribeiro e Messias Batista, que ao lado de Gustavo Gonçalves e Pedro Casinha conquistaram a medalha de bronze. Portugal supera as 3 medalhas de Milão no ano passado e sai da Polónia com 4 medalhas.
2: Portugal termina assim em 7º no medalheiro deste campeonato do mundo de canoagem. Com avisos ao Partido Socialista e críticas a um governo que classifica como um agente do caos, o coordenador do Bloco de Esquerda encerrou esta tarde o Fórum Socialismo a prometer um partido combativo neste regresso aos trabalhos pós-férias. O partido quer duplicar o contributo do chamado Imposto Mortágua para reforçar a estabilidade da segurança social e propõe que a Caixa trave os aumentos do crédito da habitação. Propostas apresentadas por José Manuel Pureza na primeira rentrée como líder bloquista, com um bloco de dedo apontado a um governo que diz espalha o caos nos serviços públicos. Teresa Borges.
6: Na primeira rentrée como coordenador do partido, José Manuel Pureza promete um bloco pronto a ir à luta e a combater um governo que diz propaga o caos.
7: O governo é um agente do caos. Não é um acaso, muito menos um erro de cálculo. É um projeto deliberado. A direita está a fazer o que fez a vida toda: gerar o caos nos serviços públicos para depois vir dizer que o Estado falhou.
6: Caos na saúde, nas escolas, na habitação, enumera o líder bloquista, sem esquecer a segurança social.
7: Como não conseguiram impor o caos que queriam, foram agora chamar a personalidade do ano dos fundos de pensões, Jorge Bravo, para inventar esse caos.
6: E aqui o Bloco responde recuperando uma assumida conquista dos tempos da geringonça. Propõe duplicar o contributo do chamado Imposto Mortágua para a estabilidade da segurança social.
7: Propomos taxas progressivas para as empresas, para as sociedades, para que uma pequena empresa não tenha de pagar tanto quanto os grandes grupos económicos. Segundo, cada casa que as finanças avaliem em mais de 1 milhão de euros, e que em regra vale muito mais do que isso no mercado, passa a pagar 1% ao ano, seja de quem for.
6: Quer também que a Caixa trave os aumentos do crédito à habitação.
7: E é simples. Durante 12 meses, a Caixa Geral de Depósitos não repercutirá nos créditos à habitação própria e permanente as subidas das taxas de juro do Banco Central Europeu, decididas em 2026.
6: Propostas que o Bloco leva para o regresso aos trabalhos, promete ser combativo com avisos ao Partido Socialista.
7: Pode uma oposição de alternativa sustentar a estabilidade política de quem só promove caos e instabilidade nas nossas vidas?
6: Quando falta pouco mais de um mês para o Orçamento do Estado dar entrada no Parlamento.
2: No encerramento do Fórum Socialismo, a antiga deputada do Bloco de Esquerda, Joana Mortágua, acusou o governo do PSD de estar a boicotar o direito das mulheres ao aborto e deixou ainda um apelo à ministra Margarida Balseiro Lopes para que ajude a proteger o direito às mulheres. Os direitos das mulheres em Portugal são algumas das notas neste encerramento do Fórum Socialismo. O primeiro-ministro anunciou este domingo um novo regime de autonomia nas escolas, com novidades para a eleição geral do diretor. O presidente da Associação Nacional de Diretores de Agrupamentos de Escolas Públicas, Filinto Lima, vê como positiva a medida.
8: Por exemplo, o diretor de futuro será eleito não pelo Conselho Geral, cerca de 21 pessoas, mas sim por um corpo eleitoral mais abrangente, ou seja, como era antigamente, todos os professores, todos os funcionários, representantes da autarquia, representantes de pais e também de alunos no caso do ensino secundário. Isso parece-nos positivo. A par disso também, é evidente que os diretores anseiam há muitos anos pelo apoio jurídico. Nós todos os dias assinamos atos administrativos e não temos qualquer apoio jurídico por parte de nenhum advogado. Isso também era importante acontecer.
2: Filinto Lima diz que já há 15 anos que aguardam por estas alterações, nomeadamente na remuneração.
8: Ao mesmo tempo, em relação ao Estatuto do Diretor, penso que é o diploma que virá a reboque do regime de autonomia, é preciso, na verdade, reforçar e atualizar o suplemento remuneratório dos diretores, que há muitos anos não é revisto, há mais de 15 anos. Isso é importante, a par de o vencimento de um diretor tem que ser sempre superior ao vencimento base de um professor no escalão máximo, que é o décimo.
2: Filinto Lima diz que é necessária ainda mais formação para os diretores. O Ministério deve proporcionar mais formação especializada. O secretário-geral do PS acusa o primeiro-ministro de fazer um branqueamento político do ministro da Educação e classifica os problemas registados nos exames nacionais como um dos maiores falhanços do governo. É a reação de José Luís Carneiro ao discurso de Luís Montenegro na Universidade de Verão do PSD. José Luís Carneiro responde também às críticas deixadas por Luís Montenegro ao anterior executivo socialista.
9: Foi um grande exercício de branqueamento político de uma grave irresponsabilidade que foi avançar com a digitalização dos exames de uma só vez, criando um caos nas escolas. Hoje a intervenção que fez tem pelo menos o mérito, que foi o facto de, pela primeira vez, ter tido uma palavra para os diretores das escolas, para os professores, para os alunos e para as famílias. Várias vezes falou das chamadas gavetas, dos assuntos que estavam nas gavetas. Pena foi que se tivesse esquecido de falar dos mais de 3.500 milhões de euros que ficaram nas gavetas como superávit orçamental deixados pelos governos do PS e que ele próprio desbaratou em muito pouco tempo, não tendo conseguido responder às questões estruturais do país.
2: Nesse discurso criticado por José Luís Carneiro, o primeiro-ministro lamentou as perturbações nos exames, mas insistiu que foi o caminho correto. Apesar dos islandeses terem votado contra a entrada na União Europeia, vai manter-se a relação de cooperação entre o país e os 27. António Costa e a primeira-ministra islandesa trocaram mensagens e manifestaram a vontade de continuar a reforçar

0: Esse golo que até agora dá vantagem ao Moreirense, Casa Pia estava por cima até do encontro, mas depois desse golo sofrido deixou de estar. Com o golo já neste jogo, confirma-se a tendência neste campeonato. Golos em todos os 30 jogos já realizados. Nenhum terminou 0-0. A zeros, só mesmo o Casa Pia. Zero golos marcados, zero vitórias, zero pontos. Moreirense também registra um zero engraçado. É a única equipa da Liga que ainda não foi apanhada em foras de jogo. O Casa Pia mexeu ao intervalo, tirou Rochinha e colocou Abdu Dafé. Agora, tudo a apostar no ataque para a equipa casapiana. Joga-se então neste início de segunda parte, 8 minutos, Casa Pia 0, Moreirense 1.
1: Já esta tarde, o Estrela da Amadora conseguiu o primeiro triunfo na temporada ao vencer o Nacional de Madeira por 3-2. Ainda hoje, às 8h30 da noite, entram em campo o Famalicão e o Gil Vicente. E retomando aqui a notícia de início deste noticiário, temos aqui mais uma medalha de bronze nos Jogos do Mediterrâneo, em Taranto, Itália, desta vez para o atletismo, com a atleta Arialis Martínez a conseguir uma medalha de bronze nos 100 metros. Conseguiu fazer esta distância em 11 segundos e 43. Também na prova estava a atleta portuguesa Beatriz Castelhano, que ficou em sexto lugar. Entretanto, durante o noticiário, cumpriu-se a prova dos 100 metros masculinos no atletismo, com o atleta português Delvis dos Santos a conseguir um quarto lugar ao cumprir esta distância em 10 segundos e 45.
2: As notícias às 7 em edição de Cláudia Godinho, simultâneo com a RTP Antenão Açores, Madeira, RTP Mundo e RTP África. A informação está em permanência em noticias.rtp.pt. Passam 11 minutos das 7. Há música para ouvir já a seguir.
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2: Ligados neste fim de tarde de domingo, Rui Alves Sousa deste lado, João Carrasco e Jorge Almeida a tratarem do som, estejam connosco. Carlão já está a assobiar para o lado.
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0: O Agostinho da Mimiquete, a esta hora na Antena 1. Seguimos com uma artista nascida em 1997, nem 30 anos tem, mas já está a dar muito que falar desde o seu álbum de estreia de 2023, de onde saiu este Worth It, que já está a tocar, é Rachel Agatha Keane, ou Ray. Mais daqui a pouco, Sétima Legião, Sara Correia, Márcia, também vão passar por aqui. Deixe-se ficar. Bom domingo.
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0: E depois do Ray, há mais música para ouvir já a seguir.
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0: Vamos agora até aos anos 80, ter com a Sétima Legião. Sete Mar já está a tocar, espero que esteja tudo bem desse lado. Neste final de tarde de domingo, segunda-feira é à porta. Boa sorte, vai correr tudo bem. Para já vamos aproveitar.

Esta dupla de peso a esta hora na Antena 1, são 7 horas 34 minutos para amanhã, segunda-feira, 31 de agosto, céu pouco nublado ou limpo no continente, nebulosidade matinal no litoral centro, intensifica o vento no litoral oeste e nas terras altas e uma descida da temperatura mínima, isto no continente para amanhã nos Açores. Períodos de céu muito nublado em todo o arquipélago, períodos de chuva fraca a partir da manhã no grupo ocidental, na madrugada e de novo a partir do final da tarde no grupo central, durante o dia no grupo oriental. Já na Madeira, as previsões para amanhã também são de céu muito nublado, diminui a nebulosidade a partir do meio da manhã, especialmente na vertente sul da Ilha da Madeira. Períodos de chuva fraco, aguaceiros fracos até ao final da manhã, especialmente na vertente norte e terras altas da Ilha da Madeira. Também vento por vezes forte nos extremos leste e oeste da Ilha da Madeira e nas terras altas, previsto para amanhã. Voltamos à música, agora em inglês com Taylor Swift.

0: É o Salvador Sobral na Antena 1. Até ao final da hora temos mais canções. Guia Ali, Marisa Liz, Billie Eilish e Tiago Betancourt.
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0: Back again, Guia Ali.

É Marisa Liz, que recuperou um clássico na voz de Rita Lee, este Banho de Espuma, a marcar esta reta final da hora na Antena 1. Já estamos muito perto de atualizar a informação, mas antes disso, vamos trocar as voltas e voltar às vozes mais novas. Billie Eilish.

0: Billie Eilish quase a fechar a hora, ainda há mais uma.
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0: Quem faz as honras de fechar esta hora é o Tiago Betancourt. Morena.

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1: Na próxima hora vamos estar ligados à música, mas não só. É hora de jantar e há mesa para dois, nos fins de semana de agosto, às 8 da noite. E vamos ter a Noémia Gonçalves à conversa com nada mais nada menos que Miguel Araújo. Portanto, a música vai estar literalmente em cima da mesa nesta conversa que vai poder ouvir aqui na Antena 1 depois das notícias. Dizer só que para amanhã no continente está previsto céu pouco nublado ou limpo, muito nublado no norte e centro e no alto Alentejo até meio da manhã. Nas regiões norte e centro prevêem-se períodos de chuva fraca ou chuvisco até ao meio da manhã, especialmente no litoral. Também ainda no continente, vento fraco ou moderado previsto para amanhã. Nos Açores e na Madeira, céu muito nublado, aguaceiros nos Açores, praticamente em todo o arquipélago, e na Madeira também previstos para segunda-feira amanhã, 31 de agosto. Vamos então às notícias a seguir.
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1: Muito boa noite. 8 horas no continente e na Madeira, 7 nos Açores. Augusto Henriques, o que nos traz as notícias a esta hora?
2: A atleta portuguesa Arialis Martínez conseguiu a medalha de bronze de atletismo nos 100 metros nos Jogos do Mediterrâneo. A judoca Patrícia Sampaio ganhou também o bronze no Grand Slam de Lausana. O Bloco de Esquerda aponta a segurança social e o crédito à habitação como as bandeiras políticas da próxima legislatura.
1: Estão 20 graus no Porto a esta hora, 23 em Lisboa, 24 graus em Ponta Delgada, 25 em Faro e 26 no Funchal. Notícias às 8, edição de Augusto Henriques.
2: Portugal conquistou mais uma medalha nos Jogos do Mediterrâneo, que estão a decorrer em Taranto, Itália. A velocista portuguesa Arialis Martínez foi a terceira na prova feminina dos 100 metros. Já a Beatriz Castelhano, a outra portuguesa em prova nesta distância, foi sexta classificada. Portugal passou a contar 21 medalhas em Taranto, na prova masculina também de 100 metros. Delvis Santos ficou em quarto lugar. O presidente dos Estados Unidos vai usar parte do petróleo conseguido no acordo com a Venezuela para a reserva estratégica norte-americana. Foi o que Donald Trump escreveu na rede social de que é proprietário. O presidente norte-americano acusou o seu antecessor, Joe Biden, de ter deixado os depósitos vazios. Atualmente, a reserva estratégica norte-americana está a 41% da sua capacidade, o nível mais baixo em 4 décadas. Donald Trump alega que este petróleo é um presente da Venezuela ao povo dos Estados Unidos. E 8 meses depois de ter sido detido pelas tropas dos Estados Unidos, o presidente deposto da Venezuela, Nicolás Maduro, apareceu numa fotografia tirada no centro de detenção metropolitana de Brooklyn, nos Estados Unidos. Numa mensagem nas redes sociais que acompanha a fotografia, Nicolás Maduro escreve que esta fotografia é um presente para a família a propósito do Dia do Pai. Agradece também todo o apoio que tem recebido da população venezuelana e garante que ele e a sua mulher estão bem e continuam firmes. O Bloco de Esquerda elege a sustentabilidade da segurança social e a monitorização do crédito à habitação como matérias para a próxima legislatura. No encerramento do Fórum Socialismo em Setúbal, o coordenador bloquista deixou críticas ao governo e prometeu uma oposição forte. A jornalista Teresa Borges registou as palavras de José Manuel Pureza.
3: Na primeira rentrée como coordenador do partido, José Manuel Pureza promete um bloco pronto a ir à luta e a combater um governo que diz propaga o caos.
4: O governo é um agente do caos. Não é um acaso, muito menos um erro de cálculo. É um projeto deliberado. A direita está a fazer o que fez a vida toda, gerar o caos nos serviços públicos para depois vir dizer que o Estado falhou.
3: Caos na saúde, nas escolas, na habitação, enumera o líder bloquista, sem esquecer a segurança social.
4: Como não conseguiram impor o caos que queriam, foram agora chamar a personalidade do ano dos fundos de pensões, Jorge Bravo, para inventar esse caos.
3: E aqui o Bloco responde recuperando uma assumida conquista dos tempos da geringonça. Propõe duplicar o contributo do chamado Imposto Mortágua para a estabilidade da segurança social.
4: Propomos taxas progressivas para as empresas, para as sociedades, para que uma pequena empresa não tenha de pagar tanto quanto os grandes grupos económicos. Segundo, cada casa que as finanças avaliem em mais de 1 milhão de euros e que, em regra, vale muito mais do que isso no mercado, passa a pagar 1% ao ano, seja de quem for.
3: Quer também que a Caixa trave os aumentos do crédito à habitação.
4: E é simples. Durante 12 meses, a Caixa Geral de Depósitos não repercutirá nos créditos à habitação própria e permanente as subidas das taxas de juro do Banco Central Europeu, decididas em 2026.
3: Propostas que o Bloco leva para o regresso aos trabalhos promete ser combativo com avisos ao Partido Socialista.
4: Pode uma oposição de alternativa sustentar a estabilidade política de quem só promove caos e instabilidade nas nossas vidas?
3: Quando falta pouco mais de um mês para o Orçamento do Estado dar entrada no Parlamento.
2: No encerramento do Fórum Socialismo, a antiga deputada do Bloco de Esquerda, Joana Mortágua, deixou também um apelo direto à Ministra da Cultura, Juventude e Desporto, Margarida Balseiro Lopes, sobre os direitos das mulheres.
5: O governo do PSD está ativamente a boicotar o direito das mulheres ao aborto em Portugal. Não sei se é por descaso ou por convicção. Talvez sinta as costas quentes, protegidas pelo bafo sulfúrico dos velhos novos movimentos ultraconservadores. Talvez a direita escolha glorificar o passado. Nós é que não vamos voltar para o tribunal nem para o cemitério. Dirijo-me à ministra Margarida Balseiro Lopes, porque estamos de acordo. Fazem falta feministas ativas nesta luta. Fazem falta feministas ativas para defender um dos direitos mais fundamentais pela autodeterminação e pela vida das mulheres. Lance-lhe esse apelo. Vamos fazer barragem pelos direitos das mulheres em Portugal.
2: O apelo de Joana Mortágua no encerramento do Fórum Socialismo, que marca a reentrada na vida política depois das férias grandes do Bloco de Esquerda. A judoca portuguesa Patrícia Sampaio conquistou a medalha de bronze na categoria de menos 78 quilos do Grand Slam de Lausanne, na Suíça. Foi o único pódio para a comitiva portuguesa nesta competição. Este terceiro lugar marca o regresso às provas de Patrícia Sampaio, que esteve parada 8 meses devido a uma lesão. A última medalha da judoca portuguesa tinha sido também o bronze nos Jogos Olímpicos de Paris em 2024. Na Polónia, nos campeonatos de canoagem, Fernando Pimenta ganhou outra medalha de ouro, desta vez na distância dos 5 mil metros. A prova foi acompanhada pelo enviado especial da Antena 1, Horácio Antunes, que mais uma vez registou a subida ao pódio do campeão português.
6: Um campeonato do mundo em que o hino nacional se ouviu por 2 vezes, Fernando Pimenta conquistou na Polónia 2 medalhas de ouro e mostra que continua a ser um dos melhores do mundo no caiaque individual nos 1000 e 5000 metros.
7: Quando eu disse em 2023 que muito provavelmente era um dos atletas mais resilientes e mais fortes em termos do planeta, provavelmente este fim de semana mostrei isso mesmo, que apesar de todas as dificuldades que ultrapassei, principalmente em 2024, depois dos jogos, que estou aqui a lutar pelos títulos. Tinha aqui atletas e adversários meus que estavam única simplesmente para os 5 mil metros. Estavam fresquinhos, não tinham feito nenhuma regata. Tentar agradecer ao máximo aos portugueses e a todos aqueles que me têm mandado mensagens e apoiado. E pronto, neste momento o que conta é que são 14 títulos de campeão do mundo.
6: Com Fernando Pimenta no K1 com 2 medalhas de ouro e com mais 4 atletas no K2 medalha de prata e K4 medalha de bronze, Portugal tornou-se a maior nação nos caiaques masculinos, como salienta o presidente da Federação Portuguesa de Canoagem, Ricardo Machado.
8: É factual, nós no caiaque masculino tivemos medalhas em todas as provas, portanto somos a única nação que conseguiu esse feito, temos 2 ouros, 1 prata e 1 bronze. É um mundial em que encaramos com muita responsabilidade, desde sempre temos o hábito de nunca prometer medalhas, porque voltamos a superar um recorde que já era do ano passado, 3 medalhas em mundiais absolutos, com 4 medalhas, que nos dá grandes perspectivas daquilo que é o próximo ano em termos de ranking de apuramento e o futuro em termos de participação em Los Angeles 2028.
6: 2 de ouro de Fernando Pimenta em K1000 e K1 5 mil metros, prata em K2, 500 metros, João Ribeiro e Messias Batista, que ao lado de Gustavo Gonçalves e Pedro Casinha conquistaram a medalha de bronze. Portugal supera as 3 medalhas de Milão no ano passado e sai da Polónia com 4 medalhas.
2: Portugal termina assim em 7º lugar do medalheiro estes campeonatos de canoagem na Polónia. No futebol, o Famalicão e o Gil Vicente já estão prestes a entrar em campo. O jogo começa às 8h30, vai ser acompanhado pelo Nuno Braga. Para já, Nuno, as primeiras informações.
9: É um derby minhoto que coloca frente a frente duas equipas em momentos antagónicos, enquanto que o Famalicão de Carlos Carvalhal, depois de um empate e duas derrotas, procura o primeiro triunfo da temporada na Liga. O Gil de Luís Pinto surge aqui 100% vitorioso, não com 9 pontos, mas sim com 6, porque, recordo, viu o jogo com o Braga da segunda ronda ser adiado devido a um surto gastrointestinal que afetou o plantel dos bracarenses. Ainda assim, ocupa nesta altura o 6º lugar, ao passo que os famalicenses estão no 15º posto, a 5 pontos de distância. Ora, numa partida que vai ser dirigida por David Silva, da Associação Futebol do Porto, o Famalicão vai apresentar-se com Karevich, daí para a frente a Rodrigo Pinheiro, Léo Realpe, Van Bremen, Pedro Bondo, Matias de Amorim, Van der Looy, ataque com Gil Dias de um lado, Sorriso do outro, Georgios Kotsias é o ponta de lança, servido nas costas por Paulo Moreira. Do lado, Gil Vicente, Lucão, guarda-redes titular, quarteto defensivo com Ricardo Gaia, Boatu, Elimbi e o Everson, a meio campo com Diogo Prioste, Cáceres e Martim Fernandes, e no ataque o tridente composto por Gil Martins, ainda Joelson Fernandes e Héctor Hernandes. Partida com início marcado para as 8:30 da noite.
2: E que vai ser acompanhada na Antena 1 pelo Nuno Braga. Também há pouco terminou o jogo entre o Moreirense e o Casa Pia, com a vitória do Moreirense por 1-0.
1: As notícias às 8, em edição de Augusto Henriques, simultâneo com RTP Antena 1 Açores, RTP Antena 1 Madeira, RTP Mundo e RTP África. E a informação está em permanência em notícias.pt.

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5: E passam 11 minutos das 8. Na Antena 1 vamos agora ficar com Mesa para Dois, com Miguel Araújo. É um dos nomes mais destacados da música portuguesa. E embora hoje seja aquilo a que se chama um animal de palco, começar a cantar foi um ato de coragem e de superação de uma timidez quase paralisante. Revelações do músico à Noémia Gonçalves. 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

0: fora ninguém iria, que o meu convidado já fez mais de 20 anos de carreira. Em 2015, por exemplo, com um amigo também da música, esgotou 28 Coliseus, um recorde nacional. Recentemente esgotou 3 Super Boca Arenas, uma Mel Arena. Há tantas outras conquistas e eu estou feliz da vida por ter mesa para dois. Miguel Araújo, bem-vindo.
1: Olá, obrigado.
0: Miguel, o homem dos refrões orlhudos, 20 e tal anos de música. Isto parece que foi ontem, mas simultaneamente há muita estrada aqui no meio.
1: Sim, ainda por cima já comecei velho, já comecei fora da época.
0: O que é como começar velho? Que eu saiba, primeiro baixo foi para aí aos 10 anos, 11.
1: Sim, mas assim na vida pública, como carreira profissional, comecei com 27 anos, que é a idade com que morreu Jimi Hendrix, Jim Morrison.
0: Pronto, mas isso eram outras épocas, não
1: é? Esses estavam a bater a bota, estava eu. Foi a mesma idade com que esses acabaram a carreira abruptamente e precocemente comecei eu, com 27 anos.
0: Mas também simultaneamente aos 27 já se tem uma outra consciência para a escrita de canções?
1: Se calhar é isso, eu também, ainda bem que não comecei mais cedo, porque acho que calhou bem eu estar ali a estagiar em casca de carvalho uns aninhos antes de começar.
0: E muita casca de carvalho, já vemos toda essa história. Miguel, isto é uma mesa para dois, portanto, se há mesa, há comida, em Portugal é inevitável, portanto, vamos jantar e jantamos o quê? Qual é a sugestão?
1: Para comer, jantar mesmo. Existe aquela mania de que se deve jantar uma coisinha leve, não sei o que mais, uma sopinha e tal. Eu não sou nada, a grande refeição é o jantar para mim. Eu não tomo pequeno almoço.
0: Somos dois.
1: Almoço qualquer coisinha mais ligeira, mas o jantar é a minha grande refeição. Então, olha, outro dia fizemos lá em casa filetes de polvo com arroz de polvo. Ficou ótimo, por isso pode ser uma coisa bem portuguesa, bem simples até. Simples, difícil de fazer bem, fácil de fazer mal, mas é uma coisa, aí está a sugestão.
0: E para a banda sonora, primeira proposta é?
1: Podemos ficar com uma música do James Taylor chamada Mean Old Man.

0: O convidado desta emissão do Mesa para Dois é um homem que anda nas nossas vidas muito frequentemente nos últimos anos, nos nossos ouvidos. Miguel Araújo, nascido na Maia. Como é que é ter uma rua com o próprio nome já agora?
1: É estranho, ainda não fui lá porque ainda não tenho a placa, então eles estão a aguardar a abertura inicial do descerramento da placa para me convidarem e eu irei com todo o gosto, mas isso ainda não aconteceu. Mas por isso ainda não fui lá. Mas é muito surreal, não é? Na maior parte dos municípios nem é possível só se dar nomes de ruas a pessoas que já morreram. Por isso, fico contente de ainda estar vivo e de ter uma rua com o meu nome. É uma honra incrível, de facto.
0: Além de outras tantas condecorações que foram atribuídas e bem atribuídas, numa vida que começa, estava eu a dizer-se, uma ligação à música que já vem de longe e vem da família, com um baixo que é o primeiro instrumento aos 11 anos.
1: Sim, foi verdade. Foi quando eu fui, foi no ano de 1989. Foi um ano muito marcante. Foi um ano em que os meus tios, que tinham tido uma banda nos anos 60, voltaram a tocar, voltaram a ensaiar em casa da minha avó. Fizeram um concerto de reunião ao fim de vários anos para voltar a dar alguns concertos. Músicos amadores, eles têm todas outras profissões, já tinham na altura. Mas foi muito marcante para mim, que eu nem sabia sequer que gostava muito de música, porque apesar de haver esse contexto familiar, na minha casa, propriamente, meu pai, a minha mãe e a minha irmã, nem por isso. Não havia sequer giradiscos, não se ouvia muita música. Os meus pais não eram grandes fãs. O meu pai dizia sempre, só vou, os únicos concertos que eu vou são os do meu filho. Era o que o meu pai dizia.
0: E foi.
1: E assim foi. Mas esses meus tios decidiram voltar a tocar o repertório dele, de músicas dos Beatles, Rolling Stones, Dylan, etc. E passou a ser a minha brincadeira favorita. Largava tudo o que estava a fazer para ir ouvi-los a tocar, pegar nos instrumentos clandestinamente, quando eles acabavam o ensaio e abria as caixas da guitarra, ficava a admirar aquilo. E tinha um fascínio particular pelo baixo, por alguma razão. Então, pedindo no Natal, quando os meus pais me oferecem presente, que fosse um baixo. E pronto, e aí começou a minha obsessão por música.
0: E depois, aos poucos, foram entrando os vários instrumentos. Quantos são tocados neste momento?
1: Não sei, eu sei tocar todos, na mesma medida que também não sei tocar nenhum propriamente muito bem.
0: Nem por isso, aqui tenho que pôr a guitarra.
1: Sim, mas
0: só para guardar isto, porque nós tivemos os dois num momento há uns anos valentes, a propósito do juntam-se as guitarras, são as guitarras. Com o mestrezinho, e ele disse logo, este rapaz sabe tocar, portanto, aí é uma validação de alguém que nós não podemos contestar nunca.
1: Sim, mas não sou propriamente um especialista, um instrumentista virtuoso em nenhum, mas sei tocar um bocadinho todos. A linguagem é sempre a mesma, qualquer que seja o instrumento. Se me derem meia horinha à volta do instrumento, eu passado meia hora já sei tocar qualquer coisinha ali. E é a coisa que eu mais gosto de fazer desde muito miúdo. Então, assim, em casa eu tenho várias guitarras, baixos, eu tenho piano, tenho vários teclados, bateria, por aí, coisas de percussão.
0: Ora,
1: guitarra portuguesa é talvez assim mais exótico que eu toco, mas eu nem tenho a minha operacional. Tá assim, a última vez que eu toquei foi mesmo dessa vez.
0: Foi?
1: Foi. Guitarra portuguesa foi. E nem era a minha guitarra. O mestre António Cheguinho emprestou-me uma das dele para eu poder tocar com ele.
0: Portanto, está na altura, se calhar, de voltar a dar uns toques, de se enferrujar, tirar o pó à guitarra. Voltando um pouco atrás, ao início da viagem, que faz com que Portugal saiba que existe um Miguel Ajota, que depois se transforma no Araújo, na altura dos Azeitonas, a banda nasce numa viagem de faculdade.
1: Foi verdade, foi
0: mas vocês já tocavam todos, não era? Toda a gente levava as suas guitarras e instrumentos?
1: Não, nessa pandilha de amigos, eu era o único que sabia tocar. Eles cantavam e pronto, fizemos uma banda completamente na brincadeira. Tanto que essa malta, os que estavam nessa viagem, quando depois a banda começou a ficar um bocadinho nada mais séria, saíram. E foi aí que entrou o Marlon e etc. Mas foi uma viagem. Foi engraçado porque aquilo foi em junho de 2022. Foi na altura de um mundial qualquer de futebol. E com essa grupeta de amigos da faculdade fomos para Ibiza. E houve uma das noites que nós estávamos ali num hotel em cima do mar, numa varandinha porreira, e eu tinha levado a minha guitarra, como sempre fiz desde que sou miúdo, para todas as férias e tudo que eu faço, ando sempre com uma guitarra às costas. Agora entrei no estudo com uma guitarra às costas, porque é assim que eu ando sempre. É a minha cruz.
0: Ou o escudo.
1: Exato. Então, nós antes de ir para a noite, ficávamos ali a ver uns copos na varanda e a tocar umas músicas e tal. E uma das noites eu mostrei-lhes uma música que eu tinha feito, um bocadinho por gozo, uma música assim, meio de paródia às músicas românticas dessa altura, do início dos anos 2000, que era uma música completamente na brincadeira. E aquilo foi uma risota. E surgiu ali a ideia de fazermos uma boys band de garagem, ir tocar assim aos bares dos nossos amigos e tal. E nessa noite eu fiz mais duas logo ali na varanda. Tanto que tivemos a noite toda na varanda, nem fomos sair à noite, nem coisa nenhuma. Ficamos até ao amanhecer. E construímos assim um repertório jocoso, não é? De brincadeira com aquilo. E foi em 2002. Durante uns anos fazemos ali uns concertinhos em bares de amigos e tal. Até que o projeto, naturalmente, dissolveu-se. Só que uma maquete que nós tínhamos gravado, porque o Salcedo, que ainda hoje em dia está nos Azeitonas, andava na Escola Superior de Música e tinha direito a, lá no programa curricular dele, tinha direito a gravar uma coisa no estúdio lá da escola. E foi isso que a gente foi lá fazer, gravámos uma maquete. E depois ficou como recordação e a banda acabou. E passado um ano, mais ou menos, essa maquete, por vias de travessas, chegou às mãos do Rui Veloso, que estava, na altura, a começar como editora dele, e desafiou-nos para ir gravar aquilo. E nós nem sabíamos muito bem se queríamos, como é que é, mas aproveitámos e fomos, por piada. E depois aí entrou um novo capítulo da banda, que foi de 2005 em diante, que foi um bocadinho mais levado a sério. Uhum. Foi quando eu me tornei profissional e comecei a dedicar-me só
0: a
1: isto.
0: A propósito da guitarra que anda sempre perto, pode ser também um escudo, dada a timidez que já foi referenciada várias vezes?
1: Mais ou menos, é um mau escudo, porque quando eu apareço com a guitarra em qualquer lado, depois pedem-me para tocar, isso é um bocadinho contrário a quem não se quer exibir. Mas é uma coisa que eu preciso ter sempre perto de mim, não passa um dia sem eu tocar. Desde então é um hábito, é como se de repente as pessoas forem andarem descalças na rua, sei lá, não dá. Para mim é uma extensão do meu corpo, é uma coisa que tem que estar sempre comigo. Nós agora fomos para Moçambique, 15 dias, eu não dei para levar a guitarra, mas eu não descansei enquanto não arranjei lá um músico que me emprestasse uma, e assim foi o Stuart Sukuma, de quem fiquei grande amigo, que é um grande músico lá de Moçambique, fez-me chegar uma. Depois acabamos, no último dia fui-lhe devolver a guitarra e temos uma noitada lá num bar em Maputo de música que foi espetacular.
0: É, mas
1: tem esse lado, é uma boa ponte para conhecer pessoas e outras pessoas, é sempre assim.
0: Isto, naquelas partes que fazem, que têm que estar presentes, o desporto também é um desses elementos diários.
1: É, sem dúvida. Durante a semana eu faço parte, a minha rotina até meio da manhã é fazer desporto. Eu gosto de correr, corro assim uns 10, 12 quilómetros, em princípio. Gosto de... faço ginásio também, não adoro, mas tem que ser, a partir de certa idade, tem que ser para uma pessoa não... E ténis, que é a minha paixão recente desde 2020.
0: Ténis, não pádel.
1: Não, ténis. Paddle fica a rasca das costas, joga-se muito cá em baixo, não tenho jeito nenhum. Mas ténis adoro. E para poder aguentar com essa carga toda de desporto, faço ginásio para fazer reforço. Então todos os dias pratico desporto, sim. Para mim é impensável não fazer isso.
0: Isto de ter-se estúdio em casa facilita a vida do músico ou torna a música um trabalho 24 sobre 24 horas?
1: É as duas coisas. E para mim tornar um trabalho 24 sobre 24 nunca é possível, porque com a dinâmica familiar eu não tenho essa disponibilidade toda. Mas para mim ajudou-me, passei a ser muito mais produtivo a partir do momento em que tive estudo em casa, sabendo que corria o risco de que assim não fosse, porque há muitos exemplos de músicos que constroem um estudo em casa e depois nunca lá vão e começam-se a perder um bocadinho naquilo. E até há história, relatos de malta que acaba por desativar o estudo para poder voltar a ser criativo e não sei o que mais. Comigo não aconteceu isso. Comigo aconteceu simplesmente tornar-me muito mais produtivo. Eu faço diariamente, vou para o estúdio, trabalho todos os dias no estúdio e consegui integrar aquilo no meio da minha rotina doméstica. Portanto, não há uma separação de eu não vou para o trabalho como os outros pais, não é? Agora o pai tem que ir para o trabalho. O meu trabalho já está ali em casa e está integrado noutra rotina doméstica qualquer, como pôr a roupa a secar, sei lá.
0: E os miúdos, quando estão em casa, são críticos musicais ou nem por isso?
1: Trabalho. Sim, para eles não conhecem outro. Eles não sabem, não têm nenhuma alternativa, não sabem o que é ter um pai que não seja músico, não sabem o que é ter um pai que não esteja sempre ali.
0: Mas fazem críticas, fazem sugestões.
1: Sim, gostam. Fazem muito. Eu quando vou para a escola meto assim as músicas clandestinamente que eu acabei de gravar, a ver o que é que eles dizem. Depois vejo se aquilo lhes cai no goto, se pedem outra, para eu pôr outra vez, etc. São cobaias.
0: São muito transparentes.
1: Sim, não
0: me mais novinha. Eu não sei se ficou em vídeo ou não, mas aquelas noites para adormecer a criança na pandemia foram das coisas mais amorosas e deliciosas. Acho que toda a gente acompanhava o não adormecer da criança.
1: Mas Mas aquilo que acabava por resultar bem. Ela lá adormecia era quando acabava a emissão. Às vezes demorava 10 minutos, outras vezes demorava 45. Mas vídeo não há porque o quarto estava às escuras.
0: Sim, sim, mas o vídeo, a gravação mesmo às escuras, mas dela perceber depois mais tarde.
1: Eu acho que aquilo fica em arquivo, mas não sei muito bem se fica, não sei.
0: Porque seria giro depois, ela nesta altura já vai tendo muito mais consciência, não é? E mostrar-lhe para... era assim, tu eras em bebê, não é? Além dos vídeos dos primeiros passos. Mas aquelas noites, e aquelas noites fizeram também com uma... transformaram. Já havia muita proximidade e um público que já estava muito ligado à tua música e que já a cantava. Mas, de facto, ali era quase entrar na vida pessoal, não é? Estarmos todos... Será que adormeceu? Porque depois havia quase aqueles silêncios. E depois ouvíamos a vozinha dela. Não, ainda não foi esta, bem. Mais uma canção.
1: Aquilo só acabou porque ela deixou de querer. Não, agora não quero músicas. E eu fiquei sem os meus diários.
0: E foi aí que o pai começou a escrever?
1: Não, acho que... Não, foi antes.
0: Foi antes do...
1: Eu comecei em 2017. Aquelas eram as crónicas que eu fazia para a Visão. Começou em 2017 e foi até 2022, talvez. Foram 5 anos. Ia ser um ano, foram 5. Não, foi durante, foi nessa altura.
0: Podia ter acontecido também assim pelo meio, umas escritas de uns contos mesmo infantis, com a criatividade que existe.
1: Mas isso nunca me ocorreu por acaso. Podia ser giro. Mas não, as crónicas já fazia parte da minha rotina quinzenal nessa altura. Eu revezava-me com a Capicu, ela escreveu uma de 15 em 15 dias, eu também nos outros 15 em 15 dias fazia eu.
0: Isto de lançar agora um disco que, segundo que percebi, esteve em maquete durante algum tempo, não é isto? Ou seja, foram temas que foste gravando lá no estúdio, calmamente, imagino, foram ficando ali e depois, a determinada altura, pronto, vamos lançar isto. Dia 1 de janeiro, Miguel.
1: Isso é uma private. Eu já tinha aquilo pronto desde o início de 2025 e tinha aquilo para lançar. Só que o ano 2025 foi um ano muito preenchido para os meus lados. Tive a minha estreia no Maior Arena, tive os concertos na Super Boca Arena, que eram os de 20 anos de carreira. Estava para sair um disco produzido pelo João Só, que entretanto saiu, chamado Recantigas, que é com outros músicos a cantar músicas minhas. Tinha um EP de duetos com 4 músicas que também saiu nesse ano, por ser coisa a mais. E o Pedro Barbosa, que é o meu manager, disse: pá, se calhar o disco novo agendava-se para 2026. Eu, pronto, está bem. E depois uma pessoa me mete o disco aqui no DistroKid, que é a plataforma, e põe-se lá a data. E o Chico pergunta-me: então, que data é que pomos isto? Eu, pá, se é para ser em 2026, então mete aí 1 de janeiro, foi logo o primeiro dia. É indiferente, eu acho que hoje ainda não existe essa coisa do dia certo ou dia errado, aquilo é completamente indiferente. E acho que é só uma piada. E deve ter sido o único disco do mundo a nascer no primeiro, segundo do primeiro dia do ano.
0: Pois, eu imagino que sim. Pelo menos não estou a ver muita gente a arriscar essa data para lançamento de discos. Portanto, um disco foi escrito aos poucos. Eu diria que se calhar mais intimista que os anteriores.
1: Mais ou menos, eu tenho discos bem intimistas. Se calhar quando saiu
0: os últimos dois, o Xaxaxá e o...
1: O Peixe Azul também é bem intimista, é muito ao género deste, o que é o antes do Xalala.
0: Xaxaxá
1: era o estúdio de Vitorino, não sei se ainda existe. Era o estúdio Xaxaxá. Ainda lá fui fazer a estrelação do meu primeiro disco.
0: Xaxé tu eu. Você tem idade.
1: Mas... não sei, este disco deu essa impressão, mas eu acho que não seja mais intimista que os meus discos todos. Então o primeiro é do mais intimista que pode haver, chama-se 5 dias e meio. O segundo menos um bocadinho. Mas o terceiro, Giesta, também foi gravado no meu proto-estúdio, ou seja, antes do estúdio na casa antiga. Eu já tinha lá algum materialzinho, mas era num quarto, um quarto normal de uma casa, assim, com umas coisas destas a revestir as paredes. Um só microfone, gravei o disco todo assim. Bem mais intimista que este. Só que às vezes as pessoas, quando saiu este disco, as pessoas comparam com as minhas músicas mais conhecidas.
0: Sim.
1: Comparam com o meu Greatest Hits, que não existe nenhum Greatest Hits meu, mas dá-me um bocado essa impressão, mas os meus discos são muito mais assim do que
0: no teu caso, o Greatest Hits é a carreira quase toda.
1: Sim, mas as músicas mais conhecidas são para aí umas 10 ou assim. As pessoas comparam este disco com essas 10 que estão na cabeça delas, mas mesmo essas 10 estavam em discos também eles bastante intimistas e bastante introvertidos. Mas é uma maneira que eu gosto de trabalhar, que já não trabalhava desde o Peixe Azul, que é de 2021, acho eu, 2020, já não sei dizer bem. Que é eu estar ali entretido no meu estúdio a deixar que as músicas se produzam a elas próprias, ao seu próprio ritmo, sem grande pressão. Eu vou experimentando de uma maneira, depois apago tudo, recomeço. É um ritmo assim, sem qualquer fim à vista. É uma coisa que eu gosto muito de fazer.
0: Mas, e que foi possível fazer também num intervalo de tanta coisa a acontecer?
1: Sim, eu tive. Este disco tem coisas que começaram, que eu comecei em 2023, mas com digressões pelo meio, coisas. períodos de férias.
0: É que houve sempre muita coisa a acontecer durante este período. Uhum. Nós já voltamos à conversa, Miguel. Vamos ouvir mais uma das canções e a sugestão agora vai para...
1: Pode ser uma música que eu adoro, do Samuel Loureiro, chamada Império.

0: Miguel Araújo, convidado do Mesa para Dois, já lá vão mais de 21 anos de carreira. Claro, ao longo destes anos, e embora tenhas dito logo no início desta conversa que até começaste tarde, nunca te imaginaste a fazer outra coisa?
1: Não, eu nunca imaginei foi fazer esta coisa. Nunca imaginei que eu fosse ser um músico, um artista de palco. Era muito incompatível com a minha natureza. Eu não podia ter sonhos com isto porque era absolutamente impossível eu conceber a ideia de cantar para um palco.
0: Este convidado é timidez.
1: Sim, e para mim era impossível imaginar a ideia de cantar num palco. Primeiro, era impossível imaginar a ideia de eu cantar. Eu sempre adorei tocar, mas eu não cantava, nem para mim próprio, nem sozinho no banho. A primeira vez que eu cantei um concerto, principal fim, foi a primeira vez que eu fui tocar a Rio de Moura em 2012, quando, depois de sair o meu primeiro disco. Já tinha anos de palco, mas não como cantor. Eu nem sequer sabia se tinha voz para aguentar um concerto inteiro, sabe? Era uma surpresa para mim. Nunca tinha cantado do principal fim num concerto. Por isso eu nunca me via cantar, nem nunca me via em cima de um palco. Não poderia conceber tal coisa. Para mim era uma ideia paralisante, era um sonho que eu não ousava sequer ter.
0: O que agora pode soar estranho, não é? Olhando para trás para o tal miúdo que tinha hesitações, hoje em dia a tua voz é reconhecida em todo o país. Como é que é dado esse primeiro passo para o canto?
1: Pronto, eu comecei com as Azeitonas como guitarrista, estava lá no meu cantinho. Sim. Isso até não era assim.
0: Era confortável para ti?
1: Sim, pronto. não era absolutamente
0: zona de conforto. Sim.
1: Não era muito confortável, mas não era de morrer. E assim fiz anos de estrada com as Azeitonas assim. Depois em 2012 foi quando eu gravei o meu primeiro disco. Já tinha 7 anos de estrada como músico profissional, mas não como cantor.
0: Mas foste convencido ou convenceste que tinhas essa capacidade de dar voz às canções?
1: Foi muito pouco planeado, porque o meu primeiro disco não era para ser sequer um disco, era para ser uma filmagem. Deu com a minha guitarra a tocar uma série de músicas que não enquadravam bem o repertório das Azeitonas, portanto músicas que estavam na gaveta.
0: Sim.
1: E com um amigo meu que também é videógrafo e também é músico, que é o André Tentugal, desafiou-me a ir, olha, porque é que não pegas nessas músicas que tens aí na gaveta e vamos para um estúdio porreiro de um amigo meu em Famalicão e eu filmo-te a tocar essas músicas e fica ali um documento para pôr no YouTube. Eu disse ok. E foi isso que eu me propus a fazer. Depois chegando lá, deslumbrei-me um bocadinho com o facto de haver lá baixo um piano porreiríssimo que eles tinham, bateria e tal. E andei ali feito criança entretida a meter mais os instrumentos já depois de ter gravado a voz e a guitarra. No entanto, é uma gravação muito crua, muito direta. Todas as músicas são um só take seguido. Uma das músicas chama-se Matérias do Coração. Eu não cantei o último verso porque simplesmente esqueci-me, não me lembrei que existia esse verso. Quando mandei as letras para a gráfica, o da gráfica disse, olha, aqui uma parte não está na música. Eu, não está na música? Como assim? E não está, a última quadra não
0: é a quadra imaginária.
1: E essa música, não, depois o Jorge Palma gravou essa música nesse disco Recantigas que o João só produziu e fez justiça porque ele incluiu os versos perdidos, o evangelho perdido. Pronto, e então eu não imaginava que aquilo depois surgiu um convite, já um bocado mais tarde, da EMI, que agora é o Warner, Paulo Miranda, João Teixeira, de editar aquilo como um CD, como um álbum normal, sem a imagem existe no YouTube, para quem for lá ver, os maridos das outras, dado que estou assim sentadinho a tocar aquilo, era para ser só isso. Tanto que eu tive que pensar muito bem se queria que aquilo fosse também um álbum para o Spotify, assim, só o áudio. Não era assim que eu tinha concebido aquilo, mas alinhei. E isso é que foi o meu primeiro disco, mas eu estava tão impreparado para ir para o palco com aquilo que eu nem banda tinha arranjado. Eu estava nos Azeitonas e estava muito bem, e eram os meus concertos eram com os Azeitonas, e não vinha preparado para um cenário onde houvesse uma banda comigo a tocar aquilo por tudo quanto era sítio. E apareceu o primeiro contrato para Rio de Moura, nunca mais me esqueço, em 2012. Mar de gente, não é? E eu arranjei uma banda assim um bocadinho, aparece, ensaiamos aquilo, e eu estava tão à vontade que eu tocava sentado. Há vídeos no YouTube e fotografias dos primeiros 10 concertos ou 15 que eu dei, que eu estava sentado numa cadeira porque eu não tinha posição, sei lá, as pernas tremiam, mas eu estava muito pouco vocacionado para aquilo. Então a minha carreira de pessoa que está à vontade num palco foi-se fazendo assim, muito aos pouquinhos, não é? Eu não sonhava com isto, não ousaria sonhar, mas fui aos pouquinhos e agora é um sítio onde eu estou absolutamente à vontade. É um sítio onde o palco para mim é a coisa mais à vontade onde eu estou hoje em dia.
0: Esse à vontade também ajudou o facto de, ao longo destes anos, teres mais do que parcerias, cumplicidades, amizades mesmo, que partilham palco e é completamente diferente.
1: Rigorosamente, são várias coisas. O facto de ser muitos concertos ajuda. Eu lembro de pensar muito seriamente. Eu ficava tão nervoso que eu não, um dia de concerto era um dia que eu não comia. Não conseguia comer, não acordava de manhã e andava a cambalear.
0: Se ainda estivesse nesse registro hoje em dia.
1: E eu pensava,
0: estavas desgraçado.
1: Eu pensava isto, ou eu paro com esta macacada psicológica ou então desisto, não dá. Então tomei a decisão de ficar à vontade. É uma coisa que eu acho que é possível. Ou seja, é uma luz de esperança para qualquer pessoa em qualquer coisa, que é que se eu conseguir pôr um palco à vontade, qualquer pessoa pode fazer o que quiser na sua vida.
0: Era assim tão dramático.
1: Era horrível, tremia, não comia nada, era uma coisa horrorosa.
0: É porque
1: as pessoas não
0: lutavam
1: muito, porque eu não transpareço muito isso.
0: Pois.
1: Mas era penoso. E foi penoso até aos concertos com os Ambus no Coliseu em 2015.
0: Lá está a tal cumplicidade, a amizade que ajuda também a desbloquear.
1: Porque foram muitos e eu fui decidindo, não, para com isso.
0: Não, foram só assim, tipo, dois concertos. Como é que vocês... Aquilo foi uma loucura. Eu lembro perfeitamente da marcação de mais e mais datas e mais datas e mais datas. Até vocês se surpreenderam com...
1: Completamente. Porque aquilo não começou logo a ser explosivo. O nosso objetivo era fazer ir ao Coliseu do Porto em Lisboa e já achávamos muito...
0: Muito bom, não é?
1: Já achávamos um bocado ousado. E o Pedro Barbosa dizia, não vão. Anunciamos com antecedência que ele vai esgotar, vais ver. Pronto, e ali, mais ou menos em agosto, esgotou para uns concertos que seriam só em janeiro, acho eu. E nós todos contentes esgotámos. E depois disse, pá, então vamos abrir outra data.
0: E esgota.
1: E esgotou, mas esgotou num mês, sei lá. Depois, então vamos abrir a terceira. E a partir da quinta, a quinta data, foi anunciada nas manhãs de uma rádio concorrente.
0: É comercial, para te dizer.
1: Sim. E esgotou enquanto nós lá estávamos. Esgotou em uma hora e meia. E aí começou a ser a loucura. Aquilo virou ali um fenómenozinho de sei lá.
0: De repente toda a gente que era a gente que... tinha que lá estar, porque senão estava a perder uma coisa qualquer de importante no meio.
1: E os Ambus tinham pesadelos, porque nós não tínhamos ainda planeado o que é que íamos fazer no concerto. Não sabíamos se íamos com a banda, com uma banda que fosse composta por músicos da minha banda e da banda deles, se íamos com as duas bandas, se íamos só voz e guitarra. Nós estávamos completamente às aranhas, não tínhamos decidido que músicas é que íamos fazer. Então havia assim, de repente estávamos com um cheque em branco nas mãos. E os Ambus tinham pesadelos, aquilo foi um bocado angustiante, saber o que é que nós vamos fazer, para que agora de repente já estão 14 datas. Eu lembro que havia 14 datas e nós não tínhamos sequer feito um ensaio. Foi engraçado. Mas pronto, mesmo antes disso, já eram tantos os concertos que eu fui decidindo, friamente, tipo, de mim para mim, por dispor-me a estar mais à vontade. E depois com os Ambus, aquilo era diário, era quase uma residência, era de segunda a sábado, uma coisa assim, terça a sábado. E aquela vontade dele e todo aquele ambiente descontraído que aquilo era. Permitiu, foi onde eu ganhei esta estaleca que
0: ajudou-te muito.
1: Conquistei nessa altura que mantenho até hoje.
0: Este disco vai para a estrada e há uma coisa que quem estiver ao vivo acho que subscreve aquilo que eu vou dizer. Tu, a tua banda, são irrepreensíveis. O som que surge de um palco onde tu estás é incrivelmente bom. Ainda não vi um mal, portanto, pode acontecer, mas ainda não vi um mal. E isso é um cuidado que se tem.
1: E também se ganha. Nós tocamos juntos desde esses famosos primeiros concertos em que eu tocava sentado. Na altura éramos 4. Hoje em dia chegamos a ser 11 em palco, vai-se juntando malta. E ninguém sai. Mas nestes concertos, por exemplo, do disco, somos 6, é um sexteto. E tocamos muitas vezes juntos. Esta é a tal teoria das 10 mil horas, não é? Nós temos muitas horas em palco juntos. Não ensaiamos assim tanto como as pessoas possam pensar. Mas no início de cada temporada juntamos a 3 ou 4 dias intensivos onde fazemos um ensaio para a temporada, e fica. Só que depois é tudo gente muito experiente. O Mário Costa tocou com o Namora, deu várias voltas ao mundo com o Namora, com a Marisa agora recentemente, com coisas de jazz que ele toca. O Pedro Santos toca baixo e toca também com os Clã e com uma data de malta, com o Walter Lobo. Por isso é gente muito calejada. E depois temos assim uma química que fomos criando com o convívio entre nós. É tudo gente de vários universos musicais diferentes, de cidades diferentes. O Mário é de Viana do Castelo, o João Martins é de Vagos, o Pedrinho é de Grijó, o Diogo Santos é de Lisboa. Só que temos este ponto de encontro que é as minhas músicas, onde fazemos por caprichar esse som que tu dizes. Muito improviso também, muito olhómetro, estamos sempre a olhar uns para os outros. Repete aqui mais uma parte, repete outra. Pois eu tenho um segredo que vou agora revelar, que é, eu tenho um microfone para o qual eu canto, imagina que é este. Mas tem um fininho aqui,
0: okay,
1: que não se vê muito bem, que está ligado a um pedal, que quando eu carrego nesse pedal, abre, mas só para a escuta dos músicos. Então eu estou aqui a cantar e posso, de repente, carrego e digo, pessoal, vamos agora parar para o pessoal cantar este refrão e tal. E a gente para. E é assim meio milagre como é que as coisas acontecem em tempo real, mas é esse microfonezinho que eu tenho escondido para mim de fazer muita dessa sensação que tu tens.
0: Olha, Miguel, e agora vamos para a estrada com este Por Fora Ninguém Diria. Por fora ninguém diria o quê? Já agora.
1: Não sei, eu não tenho assim.
0: Não tens assim uma explicação para...
1: Não, é uma frase de uma das músicas, logo a primeira. Eu não tinha nome para o disco, já estava o disco fechado e masterizado e pronto, eu não tinha ainda nome para ele. E pensei, pus o disco a tocar e pus-me a ouvir e pensei, olha, há de haver uma frase aqui, de uma letra, que vai ser a frase do. Vai ser o nome do disco. E logo na primeira música tem o refrão, acaba com Por Fora Ninguém Diria. Mas é um bocado, não sei, tem um bocadinho também a ver com. Pode ser visto como uma metáfora para a maneira como se consome todos os conteúdos, seja música, seja hoje em dia uma canção. Antigamente estava na rádio, nos discos, na televisão, era assim, num filme, numa série, numa novela, mas hoje em dia uma canção concorre com um vídeo de um gato a cair da janela, ou de um tipo a fazer uma manobra de skate, né? São conteúdos que andam ali a concorrer uns com os outros. Existe muita coisa do próprio formato de canção, está a ser modificado, as músicas estão a ficar mais curtas, começam logo pelo refrão. Há ali uma série de neuromarketing por trás do que é a forma de arte de canção, não é? E eu tenho andado um bocadinho a não me preocupar muito com isso e a fazer como eu sei, como eu aprendi, como eu gosto. E como eu quis fazer, que foi um álbum, que hoje em dia também se questiona muito se faz sentido haver um álbum, não é? De certa maneira não faz, mas de certa maneira também faz, pelo menos eu acho que faz.
0: Mas depois é aquela linguagem que toda a gente reconhece, não é? Embora vá consumindo single a single, mas depois é...
1: Sim, mas quem quiser tem aqui este convite para entrar no disco. Por fora ninguém pode dizer o que é que isto é, a menos que ouça, não é?
0: Exato. E olha, e o tal Best Of, que há bocadinho falávamos.
1: Não sei, nunca me inclinei para...
0: Os Best Of são os concertos também. Alguns concertos.
1: Sim,
0: cada celebração dos 20 anos de carreira para o Best Of.
1: Sim, mas nem que seja cada sítio onde eu vou tocar, às vezes vou só com a minha guitarra. E é o best-of daquele dia, são as músicas que eu escolhi para aquele dia, é o best-of daquele momento. Muitas vezes não tenho sequer um alinhamento e vou andando, mas acaba por ser o best-of que eu achei que era mais indicado para ali.
0: Como é que é o processo de escrita das canções? Tenho a sensação que se te pusermos aqui, imagina, exemplo mais absurdo, uma maçaneta, tu has de fazer a melhor canção sobre maçanetas que existe à face do planeta. Como é que se aparece? Parece, do ponto de vista de quem só ouve, parece tudo muito simples, não é?
1: Sim, que... eu conseguia fazer uma música sobre a maçaneta. Em 5 minutos.
0: E ficava uma música incrível, tenho certeza.
1: Mas ia ficar miserável. Não sei, mas é uma parte do cérebro que não é a mesma que faz as músicas que eu depois considero dignas de existir. Nós fizemos uma. O César Mourão desafiou o Zambuja, a mim e a Luísa Sobral, para fazermos uma série de concertos que se chamava O Desconcerto, que era exatamente isso que estás a dizer. Nós íamos para lá em branco, eu ia com o computadorzinho à frente, e depois o César ia buscar alguém à plateia, por exemplo, uma senhora que não se importasse de mostrar o conteúdo da sua carteira, ou as coisas que lá tinha. E o César tirava as coisas, olha, isto é a chave, isto é... O que é isto? É a fotografia do meu neto e tal. Pronto, e eu e a Luísa estávamos a escrever a letra daquilo, ali em tempo real. Depois imprimíamos e dávamos aos Zambujos, e os Zambujos cantava aquilo numa música improvisada na hora. E todo esse espetáculo, esta era uma das rubricas, havia várias. E eram músicas feitas no momento, completamente no momento. Aquilo foi um pânico, foi uma coisa super engraçada, porque saía sempre qualquer coisa. A maior parte das vezes um bocado mau. Mas era engraçado ser ali uma música feita, a tal história da maçaneta, que eu agora faria aí uma música no momento. Mas não é a mesma. O sítio de onde isso vem não é o mesmo destas músicas.
0: Já agora vem de que sítio?
1: Não sei, mas é um sítio que
0: foram,
1: não é muito racional.
0: Várias,
1: é uma ainda coisa mais inconsciente.
0: Foram escritas em vários momentos, em fases diferentes da vida.
1: É uma coisa que eu faço continuadamente, desde que tento, desde muito miúdo. E tem a ver com, por exemplo, eu pensava que o Paul McCartney e o John Lennon decidiam assim: olha, vamos fazer uma música sobre isto. Vamos embora, sentamos e começamos. Mas não é assim que funciona o processo criativo.
0: Pois.
1: As músicas impõem-se a elas próprias de outra maneira. Eu dou por mim a escrever uma música em que ainda não percebi muito bem o que aquilo quer dizer. Tenho que me deixando levar. Pois no fim é que eu vejo, olha que engraçado. Olha,
0: isso faz com que ainda tenhas muito material na gaveta?
1: Tenho, sempre. Tenho. Existe o potencial, o que irá ser uma canção, que eu já considero que é, porque já sei que consigo acabá-la, que é aquela sementezinha, aquela semente que vai dar uma canção, é o difícil, é o que cai do céu como uma dádiva inexplicável. E isso eu tenho várias. Isso agora, apesar de daqui a um mês lançar um disco, fecho-me e acaba aquilo. Mas sem essa sementezinha não há nada. Tem que haver uma coisa chamada inspiração, chama o que tu quiseres. Mas tem que haver uma ideia. É a mesma coisa que a ideia para fazer uma garrafa desta, sei lá. Há uma ideia, não é? Tem que haver uma ideia. E sem uma ideia não há nada. Há uma música que eu tenho num dos discos que chama-se A Incrível História de Gabriel Jesus, que eu comecei quando tinha para aí 15 anos, só que eu não conseguia acabar aquilo, consegui com 30 e tal, não, com 40 e tal anos em 2020.
0: Incrível.
1: Existe isso, assim, uma série de pratos que andam a girar há anos. Mas também, muito cedo, tive uma regra que eu me impus, que é não haver grandes regras nesta coisa, é deixar a criatividade fluir por ela própria, incluindo a questão de se eu gosto ou se não gosto. Eu nem essa questão ponho. Não é? Não compete a mim dizer se eu acho que aquilo é pertinente de se dizer, ou se eu gosto da maneira como está dita. Eu sou tão obcecado por deixar que a ideia se materialize através de mim, não sei como é que é de explicar. Não estou a falar de nada muito esotérico. Tá?
0: Não, eu percebo.
1: Não
0: percebo
1: a
0: questão.
1: De unidade.
0: Não, percebo.
1: Mas eu deixo que a ideia vá até ao fim e não posso estar ali muito a ver. Peraí, mas será que isto vai dar na rádio? Será que as pessoas vão gostar? Ou será que eu quero sequer dizer isto? Será que eu concordo com o que está a ser dito? Eu deixo aquilo andar.
0: São questões que não se colocam contra.
1: Depois, no fim de tudo, incluindo a música, depois meto baixo, bateria para ali. E não é do meu departamento dizer se aquilo é bom ou mau, porque não existe isso em música, não é? Em arte não existe dizer se é bom ou mau. nem me compete a mim dizer se eu gosto ou se não gosto. É uma coisa diferente. Claro que há músicas minhas que eu gosto mais que outras, mas eu não vou castrá-las à nascença, pelo simples facto de eu naquele dia não estar muito inclinado para aquilo. Ou seja, deixo que aquilo ande ao ritmo que tiver que andar. Eu não começo uma música num dia e acabo no mesmo. Não, não acontece isso. Vou deixando andar, depois volto, acabo, depois não está a sair, pego na outra. É um trabalho um bocadinho caótico, mas num caos que acaba por se concretizar. Consegui arranjar maneira de levar aquilo até ao fim.
0: Imagina que estavas perante a tua filha, a mais nova, não é? Uhum. Que ela te perguntava como é que foi a tua vida, pai? O que é que dizias?
1: Não sei, pois já há uma dose de sorte inacreditável, não é? Muita gente com imenso talento não teve aquele golpe de sorte que eu acabei por ter aqui e ali, pequenos pormenores, coisas como, por exemplo, a música Andei Comigo, Ver os Aviões, chegou a um concurso de música e tornou-se um fenómeno, e a música já existia há 3 anos e não... Há assim uns
0: não
1: golpes
0: tinha
1: de sorte,
0: parado,
1: não
0: é? mas ali foi descoberta.
1: E há assim uns golpes de sorte que é preciso ter, mas por isso eu diria muita sorte.
0: Vocês chegaram a falar com o miúdo?
1: Sim, então, nosso amigo. No outro dia, nos 20 anos dos Azeitonas, eu fui também lá tocar com eles. E lá estava o Bruno Vieira. Cantou comigo e com o Marlon essa música, Andei Comigo, Ver os Aviões. Uhum. Isto para dizer como é que foi a minha vida. Sim, foi uma série de acasos, sortes e também uma atitude minha de me deixar levar. Isso também é muito importante. Tanto em termos criativos como também da carreira. Sei lá, deixei-me levar para cima de um palco contra a natura, mas fui. Custou-me muito, mas fui. Custou-me muito ir a segunda vez, mas fui. Custou-me muito ir a milésima vez, mas fui. Escrever músicas não é fácil. O Chico Buarque chamava esse processo a descida aos infernos. E uma pessoa é um desconforto que uma pessoa tem que se sujeitar. Mas eu deixei-me ir. Pronto, foi uma série de... Há uma parte de sorte, uma parte de acaso. E um fascínio que eu sempre tive por música muito grande, desde muito pequenino. Um fascínio louco que me levou a cometer a loucura de me deixar levar.
0: Cada tempo traz um novo alento.
1: Sim. Verdade. Cada época é a melhor época possível.
0: Miguel Araújo, obrigada por todas as épocas, que venham outras tantas. Por fora, ninguém diria. Vai começar-se também a passar por todos os palcos nacionais. Festarolas que são sempre garantidas, não é? Com um som incrível. Vão ver este homem ao vivo, que vale mesmo a pena.
1: E tudo tocado ao vivo. Até parece redundante dizer, mas...
0: Nos dias de hoje não é nada redundante. É quase...
1: Não, existe o recurso aos backing tracks, que é coisas pré-gravadas. Passou a ser standard, não é nenhuma aldrabice. Mas eu não tenho jeito para isso, porque aquilo tem que estar já pré-determinado, o tempo da música.
0: Tinha de ser muito regrado, não é? Entrar ali.
1: Todo o som que sai das colunas é tocado ao vivo por nós. Não há nada que não seja assim.
0: E vale tanto a pena. Muito obrigada por teres vindo à mesa. Obrigado. Vamos ali tomar um cafezinho.
1: Vamos lá.
0: E ficamos a ouvir também uma das tuas músicas, O Elogio da Preguiça, não é? Portanto, olha, vamos mesmo nesta aproveitar este barco. Obrigada mais uma vez.

0: Uma canção na voz de Miguel Araújo a fechar este Mesa para Dois, em que a Noémia Gonçalves conversou precisamente com ele. 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
1: E na próxima hora vamos estar ligados à música e muito mais. Reta final de domingo para amanhã, segunda-feira, céu pouco nublado ou limpo no continente. Nebulosidade matinal no litoral centro. Intensificação do vento no litoral oeste e nas terras altas. Pequena descida da temperatura mínima também a marcar o arranque da semana no continente. Vamos às notícias a seguir.
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1: Muito boa noite, 9 horas no continente e na Madeira, 8 nos Açores. Augusto Henriques, as notícias para esta hora.
2: A velocista Arialis Martínez conseguiu a medalha de bronze para Portugal nos Jogos do Mediterrâneo. Na prova masculina, Delvis Santos ficou em quarto lugar. O secretário-geral do PCP acusa o primeiro-ministro de estar a preparar um ataque aos professores com as mudanças anunciadas para a gestão das escolas. Foi detido para interrogatório o capitão e 7

0: membros da tripulação do ferry boat que naufragou ao largo de Chipre.
1: E estão 19 graus no Porto a esta hora, 22 em Lisboa, 23 graus em Ponta Delgada, Funchal 24 e Faro 26. Notícias às 9, edição de Augusto Henriques.
0: Um bronze que sabe a ouro. Foi assim que a atleta portuguesa Arialis Martínez reagiu à medalha nos 100 metros de atletismo nos Jogos do Mediterrâneo que estão a decorrer em Taranto, Itália. A velocista portuguesa foi a terceira na prova feminina. A atleta não escondeu a satisfação com este resultado, lembrando que chegou a esta competição depois de várias lesões. Já a Beatriz Castelhano, a outra portuguesa em prova nesta distância, foi sexta classificada. Portugal passou a contar 21 medalhas em Taranto, na prova masculina também de 100 metros. Delvis Santos ficou em quarto lugar. O secretário-geral do PCP admite que o primeiro-ministro está a preparar um ataque aos professores e à carreira docente. Paulo Raimundo comentou ao princípio da noite, num jantar-comício em Grândola, o discurso de Luís Montenegro no encerramento da Universidade de Verão, do PSD. O primeiro-ministro anunciou um novo pacote de reformas estruturais para a educação, com foco no regime de autonomia das escolas e um sistema de governação. O secretário-geral comunista alega que ficou nas entrelinhas a intenção de alterar a carreira docente.
2: O ministro tem tido, fez hoje o que faz melhor. Muita propaganda, muita venda de ilusões, muitas promessas. Tem que ser justo, não bateu o 8 deste verão. O 8 deste verão foi quando disse que ia entrar na EDP, na REN, e que os preços da eletricidade ia baixar. Não conseguiu ir tão longe, não conseguiu bater esse seu próprio 8 de verão. Só que aquilo que o senhor primeiro-ministro disse, olha, daquilo tudo que falou e do que não falou, mas como ele quis essa deixa para que nós falássemos sobre aquilo que ele não falou, eu não vou dar esse presente. Portanto, aquilo que ele falou, no meio de todas aquelas promessas, daquela propaganda, o que deixou nas entrelinhas, a questão grossa que ficou nas entrelinhas, chama-se alteração da carreira dos centros professores. Essa é que é a questão. Tudo o resto, olha, o resto é para coisas que vão para o teto, são promessas, ideias. A questão grossa é a alteração da carreira dos centros professores.
0: O secretário-geral do PCP promete luta cerrada às propostas do Governo, como aconteceu no caso do Código do Trabalho.
2: O esquema do Governo era este. Era, primeiro, Código do Trabalho. Alteração à legislação laboral, pacote laboral. A seguir, vinha a alteração às leis, legislação laboral à administração pública. Está aí. E a seguir era a segurança social. Pronto, o Governo se atreve.
0: Declarações de Paulo Raimundo, secretário-geral do PCP, aos jornalistas ao princípio da noite, em Grândola. O secretário-geral comunista vai participar num jantar-comício. O Bloco de Esquerda elege a sustentabilidade da segurança social e a monitorização do crédito à habitação como bandeiras para a próxima legislatura. No encerramento do Fórum Socialismo, em Setúbal, o coordenador bloquista deixou críticas ao governo e prometeu uma oposição forte. Teresa Borges.
3: Na primeira rentrée, como coordenador do partido, José Manuel Pureza promete um bloco pronto a ir à luta e a combater um governo que diz propaga o caos.
4: O governo é um agente do caos. Não é um acaso, muito menos um erro de cálculo. É um projeto deliberado. A direita está a fazer o que fez a vida toda, gerar o caos nos serviços públicos, para depois vir dizer que o Estado falhou.
3: Caos na saúde, nas escolas, na habitação, enumera o líder bloquista, sem esquecer a segurança social.
4: Como não conseguiram impor o caos que queriam, foram agora chamar a personalidade do ano dos fundos de pensões, Jorge Bravo, para inventar esse caos.
3: E aqui o Bloco responde recuperando uma assumida conquista dos tempos da geringonça. Propõe duplicar o contributo do chamado Imposto Mortágua para a estabilidade da segurança social.
4: Propomos taxas progressivas para as empresas, para as sociedades, para que uma pequena empresa não tenha de pagar tanto quanto os grandes grupos económicos. Segundo, cada casa que as finanças avaliem em mais de 1 milhão de euros e que em regra vale muito mais do que isso no mercado, passa a pagar 1% ao ano, seja de quem for.
3: Quer também que a Caixa trave os aumentos do crédito à habitação.
4: E é simples. Durante 12 meses, a Caixa Geral de Depósitos não repercutirá nos créditos à habitação própria e permanente as subidas das taxas de juro do Banco Central Europeu, decididas em 2026.
3: Propostas que o Bloco leva para o regresso aos trabalhos promete ser combativo com avisos ao Partido Socialista.
4: Pode uma oposição de alternativa sustentar a estabilidade política de quem só promove caos e instabilidade nas nossas vidas.
3: Quando falta pouco mais de um mês para o Orçamento do Estado dar entrada no Parlamento.
0: No encerramento do Fórum Socialismo, a antiga deputada do Bloco de Esquerda, Joana Mortágua, deixou um apelo à Ministra da Juventude, Cultura e Desporto, Margarida Balseiro Lopes, para que ajude a proteger os direitos das mulheres em Portugal. Afundou por completo o ferry boat que naufragou esta tarde a norte de Chipre, na parte turca da ilha. A informação foi adiantada pelo ministro turco dos Transportes através da rede social X. 161 pessoas foram transportadas para o hospital, 76 já estão com as famílias. O ferry boat seguia com 267 pessoas a bordo. O capitão e 7 membros da tripulação foram detidos pelas autoridades para interrogatório. Tanto as autoridades turcas como as cipriotas coincidem num balanço de 8 vítimas mortais. Os serviços de emergência continuam as buscas por sobreviventes. Há ainda 17 pessoas dadas como desaparecidas. O barco tinha saído do norte do Chipre esta manhã em direção à Turquia. O mau tempo, com ventos fortes, pode ter contribuído para o acidente. Os prejuízos diretos da crise migratória em Ceuta podem chegar aos 33 milhões de euros. O valor é calculado pela Câmara de Comércio de Ceuta. O comércio e a restauração registaram quebras superiores a 50% e o turismo teve uma queda de 90%. Em comunicado, a Câmara de Comércio explica que o impacto foi mais forte do que o inicialmente previsto, somando mais 19% de prejuízos à estimativa inicial. O governo espanhol vai aprovar na próxima terça-feira um pacote de emergência de 165 milhões de euros para Ceuta. O dinheiro destina-se a revitalizar a economia local e a reforçar os serviços públicos afetados pela recente crise migratória. O presidente dos Estados Unidos vai usar parte do petróleo conseguido no acordo com a Venezuela para a reserva estratégica norte-americana. Foi o que Donald Trump escreveu na rede social de que é proprietário. O presidente norte-americano acusou o seu antecessor de ter deixado os depósitos vazios. Atualmente, a reserva estratégica norte-americana está a 41% da sua capacidade, o nível mais baixo em 4 décadas. Donald Trump alega que este petróleo é um presente da Venezuela ao povo dos Estados Unidos. E 8 meses depois de ter sido detido pelas tropas dos Estados Unidos, o presidente deposto da Venezuela, Nicolás Maduro, apareceu numa fotografia tirada no centro de detenção metropolitana de Brooklyn, em Nova Iorque. Na mensagem nas redes sociais que acompanha esta fotografia, Nicolás Maduro escreve que é um presente para a família a propósito do Dia do Pai. Agradece também todo o apoio que tem recebido da população venezuelana e garante que ele e a mulher estão firmes. O Famalicão e o Gil Vicente continuam a zeros no jogo que começou às 8:30 da noite. Até ao momento, o Nuno Braga, nenhuma das equipas conseguiu inaugurar o marcador.
5: E é uma primeira parte até ao momento de grande equilíbrio, mas com poucos motivos de interesse, situações de golo. Não há uma para a mostra, apenas 3 lances de perigo relativo. O primeiro para as redes gilistas, num pontapé do meio da rua de Matias de Amorim, ligeiramente por cima. Outro protagonizado por Joelson Fernandes numa arrancada pela direita do ataque dos Galos e culminado com pontapé à figura do guarda-redes Karevich. E há instantes mais o remate de longe por parte do ataque da formação do Famalicão com Marcos Cunha a testar os reflexos do guardião da equipa do Gil Vicente Lucão, e assim se justifica o empate sem golos quando estamos a praticamente 5 minutos do intervalo.
0: O Nuno Braga vai continuar a acompanhar esta partida, o 0-0 entre o Famalicão e o Gil Vicente. Já ao princípio da noite, o Casa Pia perdeu por 1-0 com o Moreirense. A partida realizou-se no Estádio Municipal de Rio Maior. Foi a primeira vitória do Moreirense no campeonato, à 4ª jornada. O Casa Pia continua no último lugar da tabela.
1: As notícias às 9, em edição de Augusto Henrique, simultâneo com a RTP Antena 1 Açores, Antena 1 Madeira, RTP Mundo e RTP África. A informação está em permanência em noticias.rtp.pt. Passam 10 minutos das 9. Mais uma hora, vamos à música.
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1: E é a Ana Moura que abre a hora.

Sam Fender e Olivia Dean, nesta noite de domingo na Antena 1, seguimos viagem em português com os Quinta do Bill a acreditarem no amor.

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1: Os vizinhos e os Culture Club vão passar por aqui já a seguir.
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1: Já passou o pôr do sol, mas aqui está ele pelos vizinhos.

já tem 44 anos, este Ex Libris dos Culture Club, a passar na Antena 1 nesta noite de domingo. Voltamos a cantar em português agora com o Edmundo Inácio e a festa.

0: E entretanto, são 9 horas e 31 minutos. Continua connosco, que há mais música até à hora certa. Para amanhã, no continente, pode contar com céu pouco nublado ou limpo, períodos de mais nebulosidade no litoral centro até meio da manhã de amanhã. Vento por vezes forte na faixa costeira ocidental previsto, a sul do Cabo Carvoeiro a partir da tarde e nas terras altas das regiões centro e sul até ao meio da manhã e a partir do final da tarde. Ainda no continente, possibilidade de formação de neblina ou nevoeiro matinal em alguns locais do norte e centro, descida da mínima, subida da máxima na região norte e no interior centro. Estas são as previsões do Instituto Português do Mar e da Atmosfera para amanhã, segunda-feira, 31 de agosto, no continente. Já nas ilhas, nos Açores, períodos de céu muito nublado em todo o arquipélago, chuva fraca a partir da manhã, passando a aguaceiros fracos no grupo ocidental, chuva fraca na madrugada e de novo a partir do final da tarde no grupo central e aguaceiros fracos durante o dia no grupo oriental. Na Madeira também céu geralmente muito nublado, diminui gradualmente a nebulosidade a partir do meio da manhã, especialmente na vertente sul da Ilha da Madeira. Prevista ainda na Madeira períodos de chuva fraca ou aguaceiros fracos até ao fim da manhã, especialmente na vertente norte e terras altas da Ilha da Madeira, ilha que vai ter vento por vezes forte nos extremos leste e oeste, tanto da Ilha da Madeira como nas terras altas. São as previsões para amanhã, 31 de agosto. Entretanto, vamos voltar à música.
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1: Novamente ligados, agora com os Bandidos do Cante. A seguir, Lady Gaga e Bruno Mars e mais até à hora certa.

0: Lady Gaga e Bruno Mars nesta hora. Há mais para ouvir até à hora certa. Rui Alves Sousa deste lado, com Jorge Almeida e João Carrasco no controle técnico da emissão. Milhanas e Ornatos Violeta vêm já a seguir.
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0: Hidratem-se bem agora. Vamos ao deserto com Milhanas.

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1: Impressionante. Tem 27 anos esta canção e eu continuo a ficar arrepiado quando ouço a parte do Vítor Espadinha. Ouvi dizer dos Ornatos Violeta na Antena 1, agora temos Sam Smith.

Bombazina trazerem a penúltima canção da hora. Esta é especial, 1989, Mylène Farmer, escolha minha para fechar a hora.

0: Mylène Farmer em 1989, a fechar a hora. Na próxima hora, depois das notícias, vamos recordar Graceland. Paul Simon fez 40 anos. João Goberno preparou um especial para recordar este álbum mítico de 1986. Mas agora está na hora de irmos às notícias, vamos a isso.
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0: Muito boa noite, 10 horas no continente e na Madeira, 9 nos Açores. Augusto Henriques, o que nos conta as notícias a esta hora?
2: Os Estados Unidos bombardearam duas bases de lançamento de mísseis na ilha de Larak. A Guarda Revolucionária do Irão promete responder e castigar os responsáveis. Paulo Raimundo acusa o primeiro-ministro de estar a preparar nas entrelinhas dos anúncios sobre a gestão das escolas, um ataque aos professores. Na Guiné-Bissau, mais de 50% dos eleitores participaram no referendo sobre a Constituição, diz a Comissão Nacional de Eleições.
0: Estão 18 graus no Porto a esta hora, 21 em Lisboa, 23 graus em Ponta Delgada, 24 no Funchal e 27 graus em Faro. Notícias às 10, edição de Augusto Henriques.
2: Os Estados Unidos voltaram a bombardear nas últimas horas a ilha iraniana de Larak. De acordo com vários meios de informação norte-americanos, foram atingidas duas plataformas de lançamento de minas iranianas destinadas ao Estreito de Hormuz. As forças iranianas terão sido avistadas a preparar rockets com minas para lançar para o Estreito de Hormuz, o que levou a uma resposta por parte das forças norte-americanas que atingiram dois lança-mísseis iranianos. Esta ação dos Estados Unidos marca os primeiros bombardeamentos em mais de um mês na região. A Guarda Revolucionária do Irão considera que o ataque à ilha de Larak vai ter uma resposta à altura. As forças iranianas não avançaram o balanço de vítimas, mas falam na necessidade de vingar as mortes de civis e de militares deste ataque norte-americano. O secretário-geral do PCP admite que o primeiro-ministro está a preparar um ataque aos professores e à carreira docente. Paulo Raimundo comentou ao princípio da noite, em Grândola, o discurso de Luís Montenegro no encerramento da Universidade de Verão do PSD. O primeiro-ministro anunciou um novo pacote de reformas estruturais para a educação, com foco no regime de autonomia e governação das escolas. O secretário-geral comunista alega que ficou nas entrelinhas a intenção de alterar a carreira docente dos professores.
3: O ministro tem tido, fez hoje o que faz melhor. Muita propaganda, muita venda de ilusões, muitas promessas. Tem que ser justo, não bateu o hito deste verão. O hito deste verão foi quando disse que ia entrar na EDP, na REN, e que os preços da eletricidade ia baixar. Não conseguiu ir tão longe, não conseguiu bater esse seu próprio hito de verão. Só que aquilo que o senhor primeiro-ministro disse, olha, daquilo tudo que falou e do que não falou, mas como ele quis da sua essa deixa para que nós falássemos sobre aquilo que ele não falou, eu não vou dar esse prazer. Aquilo que ele falou, no meio de toda daquelas promessas, daquela propaganda, o que deixou nas entrelinhas, a questão grossa que ficou nas entrelinhas, chama-se alteração da carreira dos centros professores. Essa é que é a questão. Tudo o resto, olha, o resto é para coisas que vão para o teto, são promessas, ideias. A questão grossa é a alteração da carreira dos centros professores.
2: O secretário-geral do PCP prometeu ainda luta cerrada às propostas do Governo, como aconteceu no caso do Código do Trabalho.
3: O esquema do Governo era este. Era, primeiro, Código de Trabalho. Alteração à legislação laboral, pacote laboral. A seguir, vinha a alteração às leis de legislação laboral da administração pública. Está aí. E a seguir era a segurança social. Pronto, o Governo se atreve.
2: Declarações de Paulo Raimundo esta noite, à margem de um jantar comício em Grândola. O Bloco de Esquerda elege a sustentabilidade da segurança social e a monitorização do crédito à habitação como bandeiras para a próxima legislatura. No encerramento do Fórum Socialista em Setúbal, o coordenador bloquista deixou críticas ao governo e prometeu uma oposição forte. Teresa Borges.
4: Na primeira rentrée, como coordenador do partido, José Manuel Pureza promete um bloco pronto a ir à luta e a combater um governo que diz propaga o caos.
5: O governo é um agente do caos. Não é um acaso, muito menos um erro de cálculo. É um projeto deliberado. A direita está a fazer o que fez a vida toda, gerar o caos nos serviços públicos para depois vir dizer que o Estado falhou.
4: Caos na saúde, nas escolas, na habitação, enumera o líder bloquista, sem esquecer a segurança social.
5: Como não conseguiram impor o caos que queriam, Foram agora chamar a personalidade do ano dos fundos de pensões, Jorge Bravo, para inventar esse caos.
4: E aqui o Bloco responde recuperando uma assumida conquista dos tempos da geringonça. Propõe duplicar o contributo do chamado Imposto Mortágua para a estabilidade da Segurança Social.
5: Propomos taxas progressivas para as empresas, para as sociedades, para que uma pequena empresa não tenha de pagar tanto quanto os grandes grupos económicos. Segundo, cada casa que as finanças avaliem em mais de 1 milhão de euros e que, em regra, vale muito mais do que isso no mercado, passa a pagar 1% ao ano, seja de quem for.
4: Quer também que a Caixa trave os aumentos do crédito à habitação.
5: E é simples. Durante 12 meses, a Caixa Geral de Depósitos não repercutirá nos créditos à habitação própria e permanente as subidas das taxas de juro do Banco Central Europeu, decididas em 2026.
4: Propostas que o Bloco leva para o regresso aos trabalhos promete ser combativo com avisos ao Partido Socialista.
5: Pode uma oposição de alternativa sustentar a estabilidade política de quem só promove caos e instabilidade nas nossas vidas?
4: Quando falta pouco mais de um mês para o Orçamento do Estado dar entrada no Parlamento.
2: O Fórum Socialismo marca o regresso à política do Bloco de Esquerda depois das férias de verão. A taxa de participação dos eleitores no referendo constitucional na Guiné-Bissau foi acima de 50%, um dado revelado pelo porta-voz da Comissão Nacional de Eleições em conferência de imprensa esta tarde em Bissau para marcar o encerramento das urnas. O responsável da CNE afirmou que o processo decorreu globalmente bem. Os órgãos de comunicação social guineenses relataram durante o dia uma fraca participação de eleitores em diferentes assembleias de voto um pouco por todo o país. O porta-voz da CNE não adiantou qualquer data para a publicação dos resultados deste referendo constitucional. Um bronze que sabe a ouro. Foi assim que a atleta portuguesa Arialis Martínez reagiu à medalha nos 100 metros de atletismo nos Jogos do Mediterrâneo que estão a decorrer em Taranto, Itália. A velocista portuguesa foi a terceira na prova feminina. A atleta não escondeu a satisfação com este resultado, lembrando que chegou a esta competição depois de várias lesões. Já a Beatriz Castelhano, a outra portuguesa em prova, nesta distância foi sexta classificada. Na prova masculina, também de 100 metros, Delvis Santos ficou em quarto lugar. No futebol, o Famalicão e o Gil Vicente continuam sem marcar golos. Um encontro que está a ser acompanhado pelo Nuno Braga, de novo, em direto.
6: E o jogo mantém o mesmo registro da primeira metade, ou seja, com equilíbrio a ser a nota dominante, ainda que com mais bola para o Famalicão, que beneficiou, de resto, da única oportunidade de verdadeiro perigo já nesta etapa complementar, no remate do brasileiro Sorriso à entrada da área, ligeiramente por cima da trave, numa partida que deixa então muito a desejar. Entramos já nos últimos 10 minutos, vamos com a 82 de jogo e o empate a zero subsiste sem surpresa.
2: O Nuno Braga vai continuar a acompanhar esta partida até ao final, para já sem golos no jogo entre o Famalicão e o Gil Vicente. Já esta noite, o Casa Pia perdeu por 1-0 frente ao Moreirense. A partida realizou-se no Estádio Municipal de Rio Maior. Foi a primeira vitória do Moreirense no campeonato. O Casa Pia continua no último lugar da tabela classificativa à quarta jornada.
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0: Graceland, de Paul Simon, foi lançada há 40 anos. Foi através de uma cassete pirata que o artista, um dos grandes poetas e autores de canções da Idade do Rock, chegou a um contacto próximo e direto com a música da África do Sul. Foi aí que começou um processo que desaguou em Graceland, um álbum que de alguma forma relançou a carreira de Paul Simon. Um especial de João Goberno com as histórias e as canções de Graceland, já a seguir.
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Olá, sejam bem-vindos a uma hora de rádio que assinala os 40 anos passados sobre a edição de um disco que resgatou uma carreira e abriu novos horizontes para a música. Desde logo, há a questão do contexto essencial para se perceber um disco de aventura e redenção. O cantor tinha pouco mais de 40 anos e já gravava e publicava há bem mais de 20 e dizia isto: eu vinha de dois rombos pessoais e de um sério falhanço profissional. Tinha chegado a uma encruzilhada que, confesso, começou por ser depressiva, mas que se tornou combativa e produtiva. Vamos lá traduzir isto. O segundo casamento do artista, no caso com a atriz Carrie Fisher, a princesa Leia de A Guerra das Estrelas, foi tumultuoso, agitado e angustiante para ambos. A relação que mantinha com o velho parceiro Art Garfunkel atravessava um dos piores períodos de sempre, esgotados os

mas não um campeão. O autor diria mais tarde que o desinteresse da discográfica, que ficou longe dos processos de criação e de gravação, foi uma bênção, porque lhe permitiu total liberdade, sem pressão e sem instruções, digamos assim. O que não se esperava é que a solução e a inspiração viessem de uma cassete pirata emprestada. E o que se ouvia nesse registro? O som dos sul-africanos Ladysmith Black Mambazo e, de uma maneira geral, a música popular urbana de África. E este foi o primeiro passo para a Eureka, como se prova desde já.

The Boy in the Bubble, na abertura deste especial Graceland, 40 anos, programa de João Goberno para a Antena 1, com produção de Joana Jorge, trabalho de sonorização de Walter Santos e cuidado técnico de Rui Coelho. Convirá a recordar, desde já, que nessa época imperava o apartheid na África do Sul. Ora, Paul Simon, na sequência da audição da cassete de que já falámos, decidiu ir conhecer melhor e in loco o ambiente musical do país, mais concretamente o de Joanesburgo e arredores, ignorando o boicote superiormente decretado. Marcou a viagem sozinho com o produtor Roy Halley. Artista e engenheiro de som, chegaram a solo africano em fevereiro de 1980.

Assim que nos estúdios Ovation começou um impressionante desfile de valores locais, dos Ladysmith Black Mambazo de Joseph Shabalala à Boyoyo Boys Band, passando por Luli Mazileia ou as Gaza Sisters. As sessões duravam entre 15 e 30 minutos e Simon conseguiu motivar todos os participantes, não só por aquilo a que chamou a euforia musical, mas pelo facto de ter subido exponencialmente a tabela dos pagamentos. Dos 15 dólares habituais recebidos pelos nativos por hora de trabalho, saltou-se para 200 dólares por igual período, o que chegou a ser louvado pelo Sindicato dos Músicos local. Nada disto evitou ameaças de morte e comunicados violentos do ANC, Congresso Nacional Africano, pelo meio. A verdade é que o artista saiu da África do Sul com as bases prontas para meia dúzia de canções, a trabalhar no regresso a casa. Mais tarde, acabou por levar uns quantos instrumentistas para a digressão mundial que cumpriria com base no álbum. Três notas, tão objetivas quanto possível. O nome de Paul Simon só foi retirado da lista negra do Comitê Anti-Apartheid da ONU quando Graceland disparou nas tabelas de vendas. Nos espetáculos de referida digressão, marcaram presença Miriam Makeba e Yuma Zakela, há muito exilados e crónicos e lendários combatentes contra o regime. Para fechar, no concerto final, já 13 de dezembro de 1987, no nova-iorquino Madison Square Garden, o nome de Simon foi radical e finalmente desagravado quando, para o secundar, subiram ao palco Bruce Springsteen, Lou Reed, James Taylor, Ruben Blades, Grace Jones, Debbie Harry, Billy Joel, Chaka Khan e atores como Whoopi Goldberg ou Chevy Chase. Vamos lá, para os céus africanos.

Under African Skies, I Know What I Know e That Was Your Mother, três canções-chave de Graceland, um disco que, feito à imagem e semelhança de Paul Simon, acabou por congregar um quem é quem de vários setores da música, desdobrado pelos vários estúdios utilizados depois de Joanesburgo, em Nova York, em Los Angeles, no estado da Louisiana, até em Londres. Quanto à Passadeira Vermelha, o autor começou logo com o que foi considerado uma provocação. Convidou Linda Ronstadt para o dueto de Under African Skies, que já ouvimos. Acontece que Miss Ronstadt estava na lista negra, passo paradoxo, por ter cantado numa estância turística sul-africana chamada Sun City. A polémica foi-se esbatendo e hoje aquilo a que temos direito é a um excepcional cruzamento de vozes. Do mundo ocidental, digamos assim, Simon convocou assistentes habituais como Steve Gadd, Rob Mounsey, Randy Brecker, John Faddis, Lenny Pickett ou Alex Foster, a alguns deles vindos da área do jazz, a que se juntou ainda o guitarrista Adrian Belew, que chegou a andar pelos King Crimson. Mais significativa é a presença de músicos africanos com uma lista que transcende, e muito, os Ladysmith Black Mambazo e os Boyoyo Boys. Para a guitarra, para o baixo, para as percussões, para os metais, até para o marcante acordeão de The Boy in the Bubble, Paul não se poupou no recurso à mão de obra especializada e nativa. Descobre-se até a presença discreta, só como percussionista, de um cantor em ascensão chamado Yusu Nador, recém-chegado do disco Soul, de Peter Gabriel. Mas há mais luzes. Simon foi buscar os Everly Brothers, seus ídolos de adolescência, peritos em harmonias vocais, cirúrgicos na canção Graceland. Conseguiu chamar Rockin' Dopsy and the Twisters, veteranos e pontas de lança da mestiçagem Cajun, género abundante e acutilante da Louisiana e do Mississippi. E ainda fez alinhar Los Lobos para o toque latino de All Around the World or The Myth of Fingerprints. Por ironia, aquele que viria a ser o mais perene dos seus colaboradores africanos, o fabuloso guitarrista Vincent Nagini, só chegou para ficar no disco seguinte, The Rhythm of the Saints. Podemos vê-lo, ouvi-lo e aplaudi-lo em Lisboa a 20 de julho de 1991, num concerto em que Graceland esteve representado por 5 canções, quase tantas como as do álbum seu sucessor. Seguimos com a música.

Graceland, a canção, e Diamonds on the Soles of Her Shoes, duas pedras de toque de um álbum imortal. É uma das pérolas do testamento de Paul Simon, hoje a caminho dos 85 anos, com problemas auditivos e de saúde, o que torna, de alguma forma, pouco legítimo exigir-lhe novas aventuras. Graceland foi literalmente um renascimento artístico e um derrubar de barreiras geográficas e estéticas nas músicas do mundo. Sem que devemos esquecer que Simon já tinha mergulhado no reggae, Mother and Child Reunion, nas músicas latinas de El Condor Pasa a Me and Julio Down by the Schoolyard, no balanço Cuba mais África, Late in the Evening. Ou seja, pode dizer-se que no limite a ideia de world music não nasceu aqui para Simon, mas ganhou uma consistência inultrapassável com o mundo dito ocidental a perceber e com exemplos o que valem a guitarra e o baixo, o acordeão e as percussões, até os metais temperados à africana. O autor nunca escondeu que, além da sua escavação arqueológica em Joanesburgo, teve outras fortes fontes de inspiração. Remain in Light, dos Talking Heads, My Life in the Bush of Ghosts, de Brian Eno e David Byrne, e ainda So, de Peter Gabriel. O álbum, que no dizer de um crítico da Rolling Stone se tornou familiar desde a Austrália ao Zimbábue, vendeu 16 milhões de cópias. Começou por ganhar o Grammy para melhor álbum em 1987, suplantando Control, de Janet Jackson, Back in the High Life, de Steve Winwood, The Broadway Album, de Barbara Streisand, e, com alguma ironia à mistura, o já mencionado So, de Peter Gabriel. De forma mais surpreendente, um ano mais tarde, Graceland, a canção, conquistou o Grammy de Disco do Ano, deixando para trás Back in the High Life, de Steve Winwood, outra vez, La Bamba, de Los Lobos, que, como vimos, estão presentes em Graceland, Luca, de Susan Vega, e I Still Haven't Found What I'm Looking For, dos U2. Não é dizer pouco.

Gumboots All Around the World or The Myth of Fingerprints e Homeless, quase no final deste especial Graceland, 40 anos, programa de João Goberno para a Antena 1, com produção de Joana Jorge, trabalho de sonorização de Walter Santos e cuidado técnico de Rui Coelho. Falta mencionar o recurso de Paul Simon ao instrumento dos videoclipes e a uma catapulta chamada MTV, entidade que então se aproximava do poder quase absoluto, ao definir a escolha e os ritmos de exibição dos chamados telediscos. Dois dos clipes ganharam destaque. The Boy in the Bubble foi dirigido por Jim Blashfield, especialista na matéria, que trabalharia em funções idênticas com Michael Jackson, Eric Clapton e os Tears for Fears. Num enredo de guerras, atentados, natureza ameaçada, o rapaz na bolha é, afinal, o próprio cantor. Quanto às imagens manipuladas e justapostas, há uma pescadela de olho evidente, há alguns momentos e técnicas presentes no clipe de Sledgehammer, de Peter Gabriel, apresentado meses antes. Depois, a cereja no topo do bolo, You Can Call Me All. É o mais simples de todo, com a ação a decorrer numa divisão fechada, só com uma porta para o exterior. Mas exigiu um argumentista, o veterano Lorne Michaels, um realizador, Gary Weiss, e um ator, Chevy Chase, todos com ligações ao mítico programa de TV Saturday Night Live. A narrativa é simples. Simon, de 1,57m, aparece como a infeliz maquete de Chevy Chase, com 1,91m. Tenta cantar, mas é sempre suplantado e ultrapassado pelo gigante. E acaba o clipe com o ator a soprar-lhe um trompete diretamente para a cara. Mais divertido, não há. Só mais uma história, o título da canção vem de uma festa em casa de Simon, em que o compositor e maestro francês Pierre Boulez passou a noite inteira a tratar Paul por ela. Está explicada a base de mais um tema que coloca Paul Simon como a réplica mais próxima de Woody Allen nos terrenos da música popular. E vem aí a canção You Can Call Me Elle. Foi um prazer. Fiquem bem. Fiquem por aqui.

You Can Call Me Al, de Paul Simon, a fechar este especial de João Goberne à volta dos 40 anos desse mítico álbum Graceland. 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
1: Na próxima hora vamos estar ligados aos sons do cinema, de olhos bem fechados. Para amanhã, Lisboa, céu... Lisboa não, continente, céu pouco nublado ao limpo, nebulosidade matinal no litoral centro, intensificação do vento no litoral oeste e nas terras altas e uma pequena descida da temperatura mínima. Céu muito nublado nas ilhas, nos Açores, com chuva ou aguaceiros previstos em todo o arquipélago. Na Madeira, chuva fraca ou aguaceiros até ao final da manhã de amanhã. Vamos às notícias a seguir.
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1: São 11 horas no continente e na Madeira, 10 nos Açores. Os destaques para esta edição, Augusto Henriques.
2: Os Estados Unidos voltaram a bombardear a ilha de Larak, no Irão, para tentar manter aberto o Estreito de Hormuz. Neste jornal vamos ter a análise de Felipe, do comentador da Antena 1. A oposição da Guiné-Bissau e a sociedade civil elogiam o boicote dos eleitores ao referendo à Constituição. A Comissão Nacional de Eleições fala de 50% de participação.
1: 18 graus no Porto a esta hora, 20 em Lisboa, 22 em Ponta Delgada, 23 graus no Funchal e 27 em Faro. Notícias às 11, edição de Augusto Henriques.
2: O Comando Militar dos Estados Unidos confirma os bombardeamentos aéreos sobre a ilha iraniana de Larak, os primeiros bombardeamentos no espaço de um mês contra alvos iranianos na região. Foram atingidas duas plataformas de lançamento de mísseis iranianos destinadas a largar minas no Estreito de Hormuz. Segundo o porta-voz do Comando Norte-Americano, tratou-se de uma ação preventiva para evitar ataques contra a circulação marítima nesta via crucial para o comércio mundial. Os Estados Unidos mantêm atualmente um bloqueio aos portos iranianos. Na análise de Felipe Vasconcelos Romão, comentador de política internacional da Antena 1, esta ação norte-americana pode voltar a escalar o conflito no Médio Oriente.
3: Tudo isto acabará por ser importante ver ao longo dos próximos dias duas questões. Em primeiro lugar, se há uma resposta iraniana, ou seja, se o Irão se sente tentado a atacar ou a tentar atacar bases norte-americanas dos países da região, ou, por outro lado, atacar algum navio que vise passar por aquele pelo estreito. E, por outro lado, será interessante também verificar o volume do trânsito no Estreito de Hormuz, ou seja, verificar, e é muito fácil de o fazer através da monitorização que várias empresas fazem sobre o número de navios que passam por ali, verificar se efetivamente há um retomar do fluxo de navios naquela região. Caso não exista, tudo isto não passa mais uma vez de um discurso norte-americano e de mais uma volta no discurso de Donald Trump para tentar fazer com que a realidade mude à força para ser coerente com as suas palavras, algo que até ao momento não se verificou.
2: A análise de Felipe Vasconcelos Romão, comentador de política internacional da Antena 1. A Guarda Revolucionária do Irão já avisou que o ataque à ilha de Larak vai ter uma resposta à altura. As forças iranianas não avançam o balanço de vítimas dos bombardeamentos norte-americanos, mas falam na necessidade de vingar as mortes de civis e de militares que resultaram deste ataque. Duas plataformas políticas que reúnem mais de 50 organizações cívicas e sociais na Guiné-Bissau falam de um histórico, total e massivo boicote ao referendo constitucional realizado este domingo. Num comunicado conjunto, o espaço de concertação das organizações da sociedade civil e a Frente Popular felicitam ainda a elevada consciência cívica dos guineenses, a inequívoca expressão de maturidade política, de consciência cívica e patriótica demonstrada pela não participação neste referendo. Esta tarde, o porta-voz da Comissão Nacional de Eleições fixou em acima de 50% a participação dos guineenses na votação e considerou que o processo decorreu globalmente bem. Não há ainda uma data prevista para a publicação dos resultados deste referendo à nova Constituição na Guiné-Bissau, que resultou da chegada ao poder dos militares em novembro do ano passado. Um navio de pesca francês naufragou no Canal da Mancha, ao largo da costa britânica. Há duas pessoas desaparecidas. O barco tinha sinalizado um problema com o engenho de pesca. Três dos cinco membros da tripulação foram resgatados por um outro pesqueiro que circulava perto quando foi ativado o pedido de socorro. Há mais um candidato às eleições presidenciais em França. Olivier Faure, líder do PS francês, apresentou esta noite na TF1 a sua intenção de aparecer no boletim de voto para as eleições presidenciais. Antes disso, vai participar nas primárias de esquerda que vão realizar-se em outubro. Neste momento, há mais de 30 candidatos a presidente nas próximas eleições em França. O secretário-geral do PCP admite que o primeiro-ministro está a preparar um ataque aos professores e à carreira docente. Paulo Raimundo comentou ao princípio da noite em Grândola o discurso de Luís Montenegro, que encerrou a Universidade de Verão do PSD. O primeiro-ministro anunciou um pacote de reformas estruturais para a área de educação. O secretário-geral comunista alega que ficou nas entrelinhas a intenção de alterar a carreira docente.
4: O primeiro-ministro fez hoje o que faz melhor. Muita propaganda, muita venda de ilusões, muitas promessas. Tem que ser justo, não bateu o 8 deste verão. O 8 deste verão foi quando disse que ia entrar na EDP, na REN, e que os preços da eletricidade ia baixar. Não conseguiu ir tão longe, não conseguiu bater esse seu próprio 8 de verão. Só que aquilo que o senhor primeiro-ministro disse, daquilo tudo que falou e do que não falou, mas como ele quis essa deixa para que nós falássemos sobre aquilo que ele não falou, eu não vou dar esse presente. Portanto, aquilo que ele falou, no meio de toda daquelas promessas, daquela propaganda, o que deixou nas entrelinhas, a questão grossa que ficou nas entrelinhas, chama-se alteração da carreira dos centros professores. Essa é que é a questão. Tudo o resto, olha, o resto é para coisas que vão para o teto, são promessas, ideias. A questão grossa é a alteração da carreira dos centros professores.
2: O secretário-geral do PCP promete luta cerrada às propostas do governo, como aconteceu no Código do Trabalho.
4: O esquema do governo era este. Era, primeiro, Código de Trabalho. Alteração à legislação laboral, pacote laboral. A seguir vinha a alteração às leis de legislação laboral da administração pública. Está aí. E a seguir era a segurança social. Pronto, o governo se atreva.
2: Declarações de Paulo Raimundo ao princípio da noite em Grândola, à margem de um jantar comício. Um bronze que sabe o ouro. Foi assim que a atleta portuguesa Arialis Martínez reagiu à medalha nos 100 metros de atletismo nos Jogos do Mediterrâneo, que estão a decorrer em Taranto, Itália. A velocista portuguesa foi a terceira na prova feminina. A atleta não escondeu a satisfação com este resultado, lembrando que chegou a esta competição depois de várias lesões. Já a Beatriz Castelhano, a outra portuguesa em prova, foi sexta classificada na prova masculina, também de 100 metros. Delvis Santos ficou em quarto lugar. Portugal passou a contar com 21 medalhas nos campeonatos de Taranto 2026. No futebol, o Famalicão e o Gil Vicente empataram a zero esta noite. Este é o primeiro jogo que termina sem golos desde que começou o campeonato, e esta é a quarta jornada. O Casa Pia também esta noite perdeu por 1-0 com o Moreirense. A partida realizou-se no Estádio Municipal de Rio Maior. Foi a primeira vitória do Moreirense na Primeira Liga. O Casa Pia continua no último lugar da tabela.
1: As notícias às 11, edição de Augusto Henriques, simultâneo RTP Antena 1 Açores, RTP Antena 1 Madeira, RTP Mundo e RTP África. 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
1: E passam 9 minutos das 11. Anthony Hopkins num especial de olhos bem fechados.
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0: Olá, eu sou o Rui Alves de Sousa e hoje vamos estar de olhos bem fechados na companhia de um dos grandes atores vivos.
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0: É a voz inconfundível de Anthony Hopkins e vários dos seus filmes que vão estar em cima da mesa neste programa especial. Falarei de Hopkins através da sua autobiografia que teve edição portuguesa pela Lua de Papel, com tradução de Vasco Gato, Correu Bem Miúdo. É assim que se chama a obra que tem o ator a refletir sobre décadas de trabalhos, fazendo um exame aos altos e baixos do seu percurso com uma memória detalhada e por vezes uma brutal honestidade. Como todas as histórias de vida, Hopkins começa, passa a redundância, pelo início, as origens galesas, os pais, que duvidavam que o seu rebento tivesse futuro e durante muito tempo o próprio Hopkins foi dominado pela baixa autoestima e pela síndrome de impostor. Mas foi num dia de aulas que tudo mudou, graças a Laurence Olivier e ao filme que realizou e protagonizou The Hamlet em 1948. É dele a banda sonora que estamos a ouvir, de William Walton, aqui no arranjo de Sir Neville Mariner, com a Academia de St. Martin in the Fields. Foi numa noite de sábado. A rapaziada tinha sido reunida em rebanho no auditório da escola, não para cantar o hino da escola, graças a Deus, mas para assistir a um filme a sério, com som. A escola alugara um projetor e contratara um projecionista, o Sr. Gordon Phillips. Era uma novidade empolgante. Conta Hopkins depois que entrou o diretor da escola no auditório,

0: estava a falar comigo, aludindo a uma parte antiga do meu ser que desaparecera muito antes. Foi uma experiência sobrenatural. Chorei, subjugado por aquele retrato épico de pais e mães destroçados e pela forma como todos nós somos assombrados pelos fantasmas da memória. Era demasiado novo para apreender um sentido moderno das palavras, mas uma força qualquer arrombara o fulcro daquilo que eu era. Anthony Hopkins a recordar-se daquele momento em que com 11 ou 12 anos começava a perceber qualquer coisa, a germinar nele um interesse pela representação. Pouco tempo depois começaria a trabalhar como ator, tendo uma única fala numa peça da Páscoa que chegou a fazer o seu pai chorar. E Laurence Olivier acabaria por ser seu mentor e amigo. É uma das personagens recorrentes nas páginas desta autobiografia. Da infância aos papéis mais emblemáticos nos palcos e no cinema, ao qual se dedicou mais a partir de certo ponto, foram uns anos. Mas, entretanto, o jovem Hopkins foi bebendo do mundo que o rodeava. As pessoas, os romances, a poesia, a música e o cinema. Setembro de 1960, Anthony Hopkins chega a Manchester numa tarde fria de domingo, está alojado a 10 km da cidade em Wythenshawe, quando o autocarro seguia da estação para atravessar Piccadilly, no centro de Manchester, reparei num grande anúncio ao Psycho, ouvir a dizer que era um filme assustador.
1: Well, a boy's best friend is his mother.
0: No átrio do cinema havia um recorte de cartão em tamanho real com o insigne Alfred Hitchcock. Saía em repetição por várias colunas uma gravação da voz suculenta dele. Avisava os espectadores para não revelarem em caso algum o final do filme. Fazê-lo dará aso a um castigo terrível, algo a raiar o indescritível. Aguardei pacientemente junto das portas vigiadas do cinema. Do interior surgiam sons ténues, murmúrios e gargalhadas, silêncio e depois gritos. Foi um dos melhores filmes de choque de sempre, aterrador. Hitchcock possuía uma rara perspicácia quanto ao subconsciente humano. O bicho-papão no cimo das escadas, a sensação de desconforto que espreita das sombras das nossas vidas. Depois, Hopkins regressou a casa, uma soturna casa eduardiana, e perguntou-se, havia uma escadaria ameaçadora, estaria Norman Bates lá em cima, de facalhão em punho, à minha espera?
1: We all go a little mad sometimes.
0: Quando Anthony Perkins, no papel de Norman Bates, desce da escada para o escritório, o plano é um só. A sua intenção é convidar Janet Leigh para uma Santos. Há um certo embaraço e percebe-se de imediato que tem um problema com as mulheres. A primeira pista, pela forma como Hitchcock filma a casa, torna-se evidente que se trata da casa de um monstro.
2: Oh, yes. Here we are. Marie Samuels. That's an interesting address.
3: Is that her?
2: Yeah.
0: E na cena em que o inspetor vai ao escritório consultar o livro de registro, vemos Perkins a pairar à sua volta como uma enorme ave de rapina. E pensamos, aquele tipo vai ser morto. É um plano genial. Ouvimos vários momentos da banda sonora de Psycho, feita por Bernard Herrmann, um dos vários filmes que Anthony Hopkins menciona e sobre o qual fala bastante em Correu Bem Miúdo, esta autobiografia que motiva a viagem pelas bandas sonoras de hoje. O livro termina até com uma seleção dos seus poemas preferidos. Hopkins não fala tanto sobre os seus filmes, mas também há espaço para isso. Mas esta não é uma biografia convencional. Há várias reflexões filosóficas do ator ao longo das páginas. Muito se fala da morte por aqui. A banda sonora que segue, lembrei-me dela por causa de Psycho, é de Danny Elfman para Hitchcock, filme de 2012 de Sacha Gervasi, que teve Hopkins a ser o mestre do suspense precisamente durante a rodagem de Psycho. O que se segue é uma história da infância do ator.

Pensava numa bela tarde de verão em que Brian Moore, um miúdo louro de 8 anos da Margam Road, me disse que todos morreríamos um dia. Lembro-me do local exato onde ouvi essa notícia arrasadora. Estávamos na esquina entre a Beechwood Road e a Margam Road. Eu ouvia os murmúrios do ribeiro do outro lado de um muro de tijolo. Pouco antes, um rapaz tinha sido esmagado por um calhau em Margam Wood e outro afogara-se na Betsy Pool em Margam Moors. Em ambos os casos, as mulheres da nossa rua, a minha mãe e as vizinhas, choraram à passagem pelas casas do carro funerário com o pequeno caixão a caminho do cemitério. Morrer? Vamos todos morrer? Perguntei a Brian Moore. Sim, vamos todos morrer, disse ele. Receber aquela notícia numa tarde quente de verão modificou-me. Tinha 4 anos. Esse pensamento avassalador, o de que todos desaparecemos no fim, ou desaparecemos até inesperadamente a qualquer momento, no vazio do qual proviemos, como se nunca tivéssemos existido, assemelhou-se a levar uma martelada na cabeça. Um presságio funesto. Parecia impossível que todo o esplendor da vida se dissolvesse nas trevas. Mas assim era. Stan estava a dizer-me que eu deveria usar essa consciência da mortalidade como inspiração. Assim que sais de casa, dizia. Puseste-te a caminho, não há volta atrás. Estás agora no mundo vasto e faminto, para o bem e para o mal. O que quer que queiras da vida, rapaz, só tens de te aferrar a esse pensamento e dar o teu melhor. Se no fim não resultar, azar, seja, com a morte... É que ninguém falha.

0: A banda sonora de Danny Elfman para o biopic de Hitchcock, em que Anthony Hopkins foi o mestre do suspense. Um dos filmes que mais gosto do ator é de 1987, em português chamou-se A Rua do Adeus, no original 84 Charing Cross Road.
1: The truth is that I have been chasing around the country, in and out of various stately homes of England, trying to buy a few books to fill up our sadly depleted stock.
0: Tem Hopkins a ser uma das partes de uma relação por correspondência que durou duas décadas e que aconteceu mesmo entre um livreiro de Londres e uma leitora de Nova York. Quem faz o papel da leitora é Anne Bancroft e a cumplicidade entre os dois estabelece-se através das cartas. Na sua autobiografia Correu Bem Miúdo, Hopkins descreve o filme como muito inglês, mais uma história de frustração e correção de pessoas que vão vivendo discretamente e depois morrem. Julgo que são esses os filmes que nos dilaceram. E tem toda a razão, deixem-me que vos diga. Se não viram o filme, recomendo. George Fenton fez a banda sonora de 84 Charing Cross Road.

0: Um dos primeiros papéis importantes de Anthony Hopkins no cinema levou-o a conhecer e a contracenar com Katharine Hepburn.
1: He'll sell us all, you know. But only if he thinks we think he won't. Why did I have to have such clever children?
0: O Leão no Inverno é um filme de Anthony Harvey, estreado em 1968, que contou também com Peter O'Toole e um muito novo Timothy Dalton. A história leva-nos ao século XII, com o rei Henrique II, sem saber qual é que dos seus filhos deve escolher para lhe suceder ao trono. E a música deste filme é de John Barry. Foi o primeiro grande salto que dei, a primeira vez que vi uma câmara de cinema a sério. Olivier, com quem Hopkins estava a fazer teatro na altura, deu-me licença para tentar entrar em filmes. Era um meio no qual ele conquistara a pulso o seu próprio sucesso. A rodagem do Leão no Inverno teve início na Irlanda, nos Ardmore Studios, situados nos arredores de Dublin, e a minha primeira cena importante foi com Katharine Hepburn no estúdio de som. Sentia-me impressionado por estar a trabalhar com ela. Pensei, que coisa fantástica, o filho do padeiro a fazer um filme com a Katharine Hepburn. E no entanto eu não estava nervoso. Era jovem e arrogante. Nervos era coisa que não tinha. Olivier dera-me um conselho fantástico. Os nervos são vaidade. Preocupa-te o que os outros pensam de ti? Eles que se lixem. Salta para o precipício. Estar nervoso, por outras palavras, queria dizer que estávamos a pensar em nós mesmos. Claro que não seríamos humanos se não sentíssemos um certo tremelique diante de tantos pares de olhos, disse ele. Mas é preciso assumir o controlo. Embora fosse a minha primeira vez diante de uma câmara, tinha noção de que deveria ser mais económico no ecrã do que em palco. A representação cinematográfica não se dava nas escolas de teatro da altura e todos conhecíamos atores que não tinham conseguido levar a cabo essa transição porque continuavam a fazer gestos dramáticos e a projetar a voz para o primeiro balcão quando só precisavam de se virar e sussurrar para a câmara. Ainda assim, aparentemente, eu teria de desaprender mais teatro do que pensava, pois no fim do ensaio, Hepburn disse-me, vou dar-te uma dica. Claro que apesar da minha arrogância, eu queria uma dica vinda de Katharine Hepburn. A câmara está ali, disse ela. É o aparelho que é o teu ganha-pão. Tu tens jeito. Não interpretes toda a cena de nuca virada para a câmara, porque assim eu vou roubar-te a cena. O mais provável é que isso aconteça de qualquer forma. Enfim, não representes. Tens boa voz, tens uma boa cabeça volumosa e ombros largos. Tens um ar forte, sê como o Spencer Tracy, como o Bogart. Não representes, limita-te a ser. Diz as falas. É isso que tu és. Tu és o Ricardo Coração de Leão. É isso mesmo. É isso que eu sou, pensei eu. E mantive-me firme. As suas palavras fizeram-me lembrar algo que Spencer Tracy dissera a Laurence Olivia depois de o ter visto em Tito Andrónico. Laurence subir ao palco, altamente caracterizado para interpretar o papel, e Tracy disse, quem é que achas que eles acham que tu és? O público sabe que és tu. Não precisamos de nos esconder atrás de máscaras. Podemos tão só aparecer, dizer as falas e confiar que a nossa presença assegurará o triunfo.

0: A música de John Barry para O Leão no Inverno, o primeiro grande papel de Anthony Hopkins no cinema, com o qual, ou a partir do qual ele contou várias histórias na sua autobiografia, correu bem miúdo, e este episódio, que é à volta desse livro, disponível em Portugal, vai ter mais partes faladas do que musicais, pelo menos com a música para poderem ouvir sem eu estar a falar por cima, mas há tanta coisa boa neste livro que muitas vão ficar de fora e não resisto a partilhar mais algumas histórias. Apesar de, em grande parte do livro, se falar deste dilema entre o teatro e o cinema, sabemos que as imagens em movimento levaram a melhor na carreira de Anthony Hopkins, mas nem só de triunfos fez o seu percurso. Correu bem miúdo revela uma grande sinceridade do ator a confrontar o seu passado. Deve ter sido difícil voltar a pensar nos tempos em que o álcool tomava conta da sua vida.
1: I walked by the Union Square bar. I was going to go in and I saw myself, my reflection in the window. And I thought, I wonder who that bum is. And then I saw it was me.

0: Eu estava convencido de que conseguiria extrair as partes divertidas da bebida e deixar as más. A minha esperança era essa, pois a única forma de me sentir normal era bebendo. Era a minha solução para quase todos os problemas. Ficar alegre, ficar bêbado ou ficar podre de bêbado. Tudo melhorava com o álcool. Enfim, quase tudo. Eu começara a beber a sério no início da década de 60. Já antes de beber álcool, uma mão cheia de cervejas aqui e ali, uma rixa de bar de vez em quando no exército, porém, a dada altura, comecei a beber como muitos outros bebiam no ramo da representação. Aliás, não era apenas nesta profissão, mas em toda a parte naquela época. Era normal tomar 3 martinis ao almoço. Nas áreas da criatividade, era tido como necessário. Em 1963 foi lançado na Grã-Bretanha Escravos do Vício, Days of Wine and Roses, um filme sério, melodramático e ligeiramente sentimental com Jack Lemmon e Lee Remick. Sempre gostei de ver Jack Lemmon, fazia-me rir, sobretudo em Quanto Mais Quente Melhor, com Marilyn Monroe e Tony Curtis. Ignorando o enredo desse filme, levei uma mulher ao cinema local de Leicester. Achei que seria agradável assistir ao desempenho de Jack Lemmon e dar umas gargalhadas. Chuviscava nessa tarde de domingo. A canção inicial parecia demasiado romântica para uma comédia, uma música lamecha de Hollywood, com um coro vocal que a tornava ainda mais lamecha. A partitura era assinada por Henry Mancini. O filme começa num bar citadino que está apinhado. Joe, Jack Lemmon, é um vigarista e um folião, que trabalha por uma empresa qualquer, dedicando-se sobretudo a contratar raparigas como acompanhantes de um grupo de homens de negócios já velhos. Conhece uma bela mulher, uma das acompanhantes que contratara, Kirsten, Lee Remick. O romance tem início e torna-se de imediato evidente que se trata de uma atribulada história de amor. Oh não, pensei eu. Começou a fazer-me lembrar um filme chamado Farrapo Humano, da Lost Weekend, que eu vira com o meu pai quando tinha 9 anos.
1: Just give me another drink.
2: Mr. Bynum, this is the morning.
1: That's when you need it most in the morning. Haven't you learned that yet? At night this stuff's a drink, in the morning it's medicine.
0: A minha vontade era dar umas gargalhadas e não assistir a um romance diáfano. Joe e Kirsten vão-se conhecendo. Mais à frente estão ambos na beira de um molho de São Francisco. A noite já vai longa, Joe está bastante enfrascado, Kirsten sente-se romântica e zonza, e eu ali à espera das partes cómicas. Vá lá, façam-me rir. Joe examina a garrafa quase vazia de Jack Daniel, sorve a última gota e larga-a nas águas. Ficam ambos a ver a garrafa afundar-se. Música de Mancini. Eu sabia que o meu problema era aquele também. De vez em quando parava uma ou duas semanas. 3 semanas era o meu limite. Mais do que isso, e sentia-me a dar em doido. O que desgraçava a vida era a chatice da energia perdida. Talvez fosse a vontade de morrer. Não faço ideia. Demorei mais 12 anos a desfazer o nó e a entrar num novo mundo. Mais 12 anos de garrafas a resvalarem-me da mão para as águas, umas atrás das outras. Escravos do Vício, o filme de Blake Edwards com música de Henry Mancini, que leva Anthony Hopkins a refletir sobre o seu passado e os problemas com o álcool. A música de Mancini teve uma canção a abrir com letra de Johnny Mercer, que teve milhentas versões ao longo dos anos. Vamos ficar com uma que tem a voz de Tony Bennett, acompanhado ao piano por Bill Evans, uma parceria que deu todo um disco.

0: Estamos de olhos bem fechados a viajar pelos sons do cinema, hoje numa edição especial à volta de Correu Bem Miúdo, a autobiografia de Anthony Hopkins, editada em Portugal pela Lua de Papel, com tradução de Vasco Gato. Este livro é uma coleção de memórias da vida, dos filmes, das peças de teatro que fizeram parte de tantas décadas de carreira de um ator extraordinário. E um dos grandes triunfos da carreira de Anthony Hopkins no cinema foi O Homem-Elefante.
1: Am I a good man? Or am I a bad man?
0: Chegou finalmente o momento de rodar O Homem-Elefante. O filme contava a história do Dr. Frederick Treves, interpretado por mim, que salva um homem com malformações congénitas chamado John Merrick de um espetáculo de feira, no qual anda a ser sujeito a sofrimento. O realizador David Lynch contava com um excelente diretor de fotografia, Freddie Francis, e os dois optaram por filmar a preto e branco. As complicadas próteses do Homem-Elefante seriam demasiado vistosas a cores. Filmar a preto e branco no final da década de 70 era extraordinário. A única vez em que algo assim tinha sido feito na mesma escala foi na obra-prima de 1971 de Peter Bogdanovich, A Última Sessão. Freddie Francis era um gênio dos ângulos da câmara e da direção de arte. Conseguia retroiluminar um cenário fazendo com que parecesse translúcido. Filmámos na zona oriental de Londres, rodeados de cais em ruínas, criando um ambiente escuro e claustrofóbico, repleto de imagens perturbadoras.
2: My life is full, 'cause I know that I'm loved.
0: John Hurt, um ator britânico, foi escolhido para o papel de John Merrick, o Homem-Elefante. Tive pena dele pelas horas que passava todos os dias na caracterização para se transformar na personagem. Não conhecia John pessoalmente, embora ambos tivéssemos frequentado a Real Academia de Arte Dramática no início da década de 60, mas sabia que era um ator extraordinário. Conseguira desempenhos fascinantes em filmes como The Naked Civil Servant e a fazer de Calígula na série televisiva Eu, Cláudio. O primeiro dia da minha participação decorreu num local soturno, perto da zona portuária de Londres. Os negros edifícios vitorianos eram opressivos. Pediram-me apenas que percorresse as ruas. David Lynch decidira filmar vários takes, tal como ele, Stanley Kubrick, David Lean e outros realizadores visuais eram conhecidos por fazer. Mas não me importei. A minha tarefa era fácil. Na altura, nunca me importava de esperar. Na indústria cinematográfica, os atores são, na verdade, pagos para esperar. Li uns quantos livros nesse local de filmagens e a única batalha que travei foi com a minha tentação de comer donuts na carrinha de alimentação. Embora tivesse reprimido algum do sentimentalismo da minha personagem, dei por mim um dia a passar por uma estranha experiência emocional. Na cena, Treves anda à procura de Merrick e há um rapaz que diz: posso levá-lo até lá? E eu dirijo-me para o local onde o tal homem está encerrado. É uma parte sombria e terrível de Londres, com decadentes armazéns centenários. Entro na cave escura onde ele se encontra, um pesadelo de lugar, e deparo com um homem que tem uma saca na cabeça e está atrás de uma cortina. Ao atravessar o corredor com o rapaz, bati sem querer num degrau e ia caindo. David continua a filmar e incluímos essa cena. Aquele abalo comunicou algo ao meu cérebro. Mexeu com um nó de terror que remontava à infância. A sala escura, a sombra na parede, o pesadelo. Senti um medo real de estar naquele lugar escuro como breu. Foi uma sensação sobrenatural. No meu cérebro comecei a entoar o Salmo 23. O Senhor é o meu pastor. E não tirei os olhos de uma mancha que havia na parede.
3: Life is full of surprises.
0: De repente, uma lágrima começou a correr-me pela face. A câmara não se desviou do meu rosto, até que David disse: está bom, corta. Queres fazer outra vez? Enxuguei a lágrima e fitei-o como se despertasse de um sonho. Não, disse eu. Acho que não consigo fazer outra vez.

0: A música de John Morris para O Homem-Elefante, de David Lynch, lançado em 1980. Os Despojos do Dia e Regresso a Howard's End foram dois filmes realizados por James Ivory que contaram com Anthony Hopkins. Ele diz-nos na sua autobiografia que, a contracenar com Helen Bonham Carter e Emma Thompson, respectivamente nos filmes Regresso a Howard's End e Os Despojos do Dia, desempenhei homens que davam prioridade à dignidade e ao dever em detrimento do amor. Tratava-se de uma escolha que não era invulgar para os homens da época e em ambos os filmes senti que o realizador, James Ivory, foi capaz de arreliar um certo estilo de vida britânico. Ambos os filmes põem a nu a discreta tragédia que pode advir de uma vida inteira de abnegação.
1: You know what I'm doing, Miss Kenton? I'm placing my thoughts elsewhere while you chatter away.
2: Then why is that guilty smile still on your face?
1: Oh, it's not a guilty smile. Simply amused by the sheer nonsense you sometimes talk.
0: Ouvimos Hopkins e Emma Thompson nos Despojos do Dia. A música é de Regresso a Howard's End, de Richard Robbins. Hopkins fala sobre James Ivory em vários momentos da sua autobiografia, como este: assistir ao trabalho de um grande realizador ainda é para mim um dos espetáculos de magia mais incríveis. Embora tenha visto vários estilos de realização a terem sucesso, sinto-me mais próximo de realizadores que têm uma visão clara e precisa. Há atores que se queixam quando a liberdade de movimentos é escassa, mas quando se tem um gênio montado na cela, as rédeas curtas podem ser o melhor amigo de um ator. Ficamos agora com mais uma parte da banda sonora de Richard Robbins para O Regresso a Howard's End, filme que estreou em 1992.

0: Já estamos perto do fim deste De Olhos Bem Fechados à volta da autobiografia de Anthony Hopkins, editada pela Lua de Papel, com tradução de Vasco Gato. Correu bem miúdo, tem muitas histórias incríveis, muitas ficaram de fora deste programa, as andanças turbulentas do ator no teatro, a sua recusa em entrar no meio através de aparecer nos sítios certos, muitos pequenos e grandes filmes que preencheram décadas de vida. O próximo é de 1991, e acho que nem preciso dizer qual é.
1: Good morning.
2: Dr. Lecter, my name is Clarice Starling. May I speak with you?
1: You're one of Jack Crawford's, aren't you?
2: I am, yes.
0: Tenho um guião de cinema aqui no escritório, disse o meu agente londrino Dick Blodgett. É interessante. Queres lê-lo? É sobre o quê o filme? Perguntei. Chama-se O Silêncio dos Inocentes. Está um americano na calha para realizar, Jonathan Demme. É bom. Silêncio do quê? Perguntei. Silêncio dos Inocentes. É um filme infantil? Não, é uma espécie de filme policial. A personagem chama-se Lecter. Não é um papel principal, mas o Demme parece querer que sejas tu a interpretá-lo. Está interessado. Julgo que a estrela vai ser a Jodie Foster. Preparei uma chávena de chá e sentei-me a ler. Parei na página 15. Liguei para a agência. É o melhor papel que já li, capaz de mudar uma vida. Hopkins depois encontra-se com Jonathan Demme e encontrámo-nos e atravessámos a rua para irmos a um restaurante italiano. Não parou de me fazer perguntas. O que achava eu do guião? Alguma ideia em relação ao Lecter? Como fazia tensões de o interpretar? Como o computador HAL do 2001 Odisseia no Espaço, do Kubrick, disse eu. Discreto e intimista.
3: We are all, by any practical definition of the words, foolproof and incapable of error.
0: Nas cenas iniciais do filme, Clarice Starling, a agente do FBI em formação, recebe uma missão perigosa das mãos do seu superior, Jack Crawford, interrogar um criminoso perverso, um ex-psiquiatra que está agora a cumprir prisão perpétua por homicídio. A série de interrogatórios levados a cabo por Starling deverá acontecer numa prisão para criminosos com perturbações mentais. Crawford diz a Clarice para se cingir a questões específicas e evitar qualquer tipo de proximidade. Dito de outro modo, assumir o controlo completo do interrogatório, não deixar que seja o interrogado a ditar as regras.
2: Who's the subject?
4: The psychiatrist Hannibal Lecter.
2: Hannibal the cannibal.
0: Crawford avisa Clarice para não revelar nada pessoal a Lecter.
4: Believe me, you don't want Hannibal Lecter inside your head.
0: Assim que li aquelas falas, percebi de imediato a personagem. O padrão da sua personalidade desenhou-se no meu pensamento. Lecter é descrito como sendo um monstro. A minha pista era essa. Não interpretes o monstro. Interpreta uma versão tranquila e amistosa. Cria um romance com Starling. Sedula. Assumo o controlo completo do interrogatório. Jogo do gato e do rato. Divertido. Atrai o público para esse jogo. Quando Starling aparece para interrogar o assassino em série, Hannibal Lecter tira-lhe completamente a pinta e cada palavra que usa é para a magoar. A atenção dele é leve, direta e constante, penetrante. No primeiro encontro com Clarice, Lecter fica impressionado com a sua coragem profissional. Uma rapariga perante um assassino em série mais velho. Ela procura ajuda e orientação do Dr. Lecter, mas Lecter começa por brincar com ela. Sujeita a um teste. Sabe como perfurar uma pequena entrada no cérebro dela. Transtorna-a, comentando o que ela veste e o que isso diz acerca dela. É muito ambiciosa, não é? Diz-lhe. E enquanto lia o argumento, ouvia-me dizer as palavras num tom frio, ameaçador e profundamente razoável.
1: You know what you look like to me with your good bag and your cheap shoes? You look like a rube. A well-scrubbed hustling rube with a little taste. Good nutrition's given you some length of bone, but you're not more than one generation from poor white trash.
0: Clarice desafia-o a dirigir a sua poderosíssima capacidade de percepção para si mesmo. Lecter responde.
1: A census taker once tried to test me. I ate his liver with some fava beans and a nice Chianti.
0: Alguns colegas de Jonathan Demme estavam nitidamente reticentes em relação à minha contratação, mas ele começou a reunião dizendo que me vira a fazer de Frederick Treves em O Homem-Elefante e que estava convencido de que eu seria perfeito para Hannibal Lecter. Mas o Treves é um bom homem, disse eu, afável. Sim, disse Demme, mas tal como ele, o Lecter é um homem altamente sofisticado e culto, só que o Lecter está preso dentro do cérebro de um louco. Tinha o seu quê de razão, e Treves debatia-se com a sua bondade. Proferia as palavras num tom neutro, semelhante ao que eu imaginava para Lecter. Da mesma forma que Al, com uma certeza monótona e ponderada, se dirigia à tripulação da nave.
3: I'm sorry, Dave. I'm afraid I can't do that.
0: Até Lecter, esse nome percussivo, me transmitia a imagem dessa máquina metida numa caixa preta. Nenhuma emoção, nenhuma empatia, nenhuma necessidade de entusiasmo ou apetite. Lecter não vai para lado nenhum. É um espécime mantido numa caixa de vidro. A ausência de sentimentos e necessidades sensuais transforma-o numa presença impiedosa e aterradora. Uma encarnação do diabo.
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0: A música de Howard Shore para O Silêncio dos Inocentes, de Jonathan Demme, lançado em 1991 e que deu o primeiro de dois Oscars a Anthony Hopkins. O segundo veio quase 30 anos depois com O Pai, The Father, filme de Florian Zeller adaptado da sua própria peça. Hopkins dedica várias páginas da sua autobiografia Correu Bem Miúdo a este filme, esta história sobre um homem com Alzheimer e a forma como esse Alzheimer afeta a sua visão do espaço à sua volta e das pessoas que o rodeiam. A música do filme é de Ludovico Einaudi.
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O último instrumental deste De Olhos Bem Fechados especial à volta de Correu Bem Miúdo, a autobiografia de Anthony Hopkins com tradução de Vasco Gato e editada pela Lua de Papel. Muitas histórias e também muitas bandas sonoras ficaram de fora, assim como músicas que marcaram a vida de Hopkins e até uma valsa que ele compôs e que André Rieu revelou ao mundo em 2011 num concerto. O lado musical de Hopkins sai muito realçado desta autobiografia, que recomendo sem qualquer reserva. Aproveitem para a descobrir melhor ao longo da próxima semana. E vamos embora com os Clash, um tema que serviu de título e banda sonora para um filme de James Gray em que Anthony Hopkins participou, Armageddon Time, canção do músico jamaicano Willie Williams, que teve uma cover dos Clash em 1979, surge em Armageddon Time, filme de 2022, e é com ela que me despeço deste De Olhos Bem Fechados. Muitas histórias para descobrir ao longo das páginas de Correu Bem Miúdo, e acabo a dizer, sim, correu bem, Anthony Hopkins. Até à próxima!

Os Clash a fecharem este especial à volta de Anthony Hopkins. Já tem uns meses de olhos bem fechados. Entretanto, Anthony Hopkins lançou um disco com as suas composições. 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
1: Na próxima hora vamos estar ligados ao fado e outras grandes músicas. É a primeira hora do Alma Lusa de Edgar Canelas, que vai poder ouvir logo a seguir às notícias. Vamos atualizar a informação já a seguir.
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1: É meia-noite no continente e na Madeira, 11 horas nos Açores. Augusto Henriques, os destaques das notícias para esta hora.
2: O Irão está a atacar forças norte-americanas na Jordânia. É a resposta iraniana aos bombardeamentos norte-americanos sobre a ilha de Larak. O petróleo subiu já 2% nos mercados internacionais. Os agricultores dos Açores vão começar a receber 3 milhões de euros prometidos em julho para minimizar o aumento dos custos de produção.
1: E a esta hora estão 17 graus no Porto, 19 em Lisboa, 23 graus em Ponta Delgada e no Funchal e 26 em Faro. Notícias à meia-noite, a edição é de Augusto Henriques.
2: O Irão atacou na última hora as forças dos Estados Unidos que estão estacionadas na Jordânia. A informação está a ser adiantada por um jornalista da Fox News que está no local. Até ao momento, este ataque iraniano não teve impacto significativo porque muitos dos mísseis foram interceptados pelas defesas antiaéreas jordanas. O Comando Militar dos Estados Unidos confirmou na última hora os bombardeamentos aéreos sobre a ilha iraniana de Larak. Os primeiros bombardeamentos, num espaço de um mês, contra alvos iranianos. Foram atingidas duas plataformas de lançamento de mísseis destinadas a largar minas no Estreito de Hormuz. Segundo o porta-voz do Comando Norte-Americano, tratou-se de uma ação preventiva para evitar ataques contra a circulação marítima nesta via crucial para o comércio mundial. Os Estados Unidos mantêm atualmente um bloqueio aos portos iranianos. Na análise de Felipe Vasconcelos Romão, comentador de Política Internacional da Antena 1, esta ação norte-americana revela que este conflito está para continuar num estilo de toca e foge.
3: Trump também não está disponível para declarar o fim da guerra e retirar militarmente da região. Por outro lado, o Irão redescobriu um estatuto de potência regional que parecia vir a enfraquecer ao longo dos últimos anos. E redescobriu, através da capacidade para causar perturbação, disrupção, noutros países.

0: da região, como vimos, na economia de outros países da região, e através do controle do Estreito de Hormuz. Ok, podemos dizer que tudo isto pode levar a uma guerra económica e a uma crise brutal para os iranianos. Mas o facto é que os iranianos convivem há décadas com sanções, com guerras, tiveram uma grande guerra com o Iraque entre 1980 e 88, portanto, e têm um regime que endureceu com tudo isto, porque se está a redescobrir enquanto potência regional. Portanto, em termos práticos, não há propriamente um estímulo para umas negociações e para o implementar de medidas de negociações, mas também não há capacidade, nem de uma parte nem de outra, de ter uma guerra aberta e um prolongar de uma situação semelhante à dos bombardeamentos do início da guerra ou depois agora do mês de julho. Portanto, nesse sentido, é mesmo isso. Estamos num momento de toque e foge, num momento em que cada um provavelmente vai tentar levar a cabo ataques testemunhais que demonstrem que se está vivo, que se tem poder e que se tem capacidade de condicionar o comportamento do adversário. Mas para já parece ser essa a realidade imediata e os próximos tempos parecem provavelmente vir a ser marcados por essa realidade.
1: A análise de Filipe Vasconcelos Romão aos últimos desenvolvimentos no Médio Oriente com o bombardeamento dos Estados Unidos à ilha de Larak e a resposta dos iranianos. E há também uma primeira consequência nos mercados internacionais deste bombardeamento dos Estados Unidos a alvos iranianos. O preço do petróleo nos mercados internacionais subiu cerca de 2%. O barril de Brent, que serve de referência para o Ocidente, voltou a ficar acima dos 90 dólares. O Governo dos Açores aprovou a atribuição de 3 milhões de euros de apoios aos agricultores para compensar o aumento dos custos de produção. Em comunicado, o Executivo açoriano explica que se trata da verba anunciada no final de julho pelo Governo de Lisboa. São apoios financeiros de caráter excepcional e temporário, destinados a mitigar os efeitos da crise resultante do conflito no Médio Oriente, nomeadamente o preço dos combustíveis e dos fertilizantes. Ontem, o Presidente da Federação Agrícola dos Açores alertou para uma crise ao nível dos produtores de leite, depois da indústria ter anunciado para setembro uma segunda descida este ano do preço por litro, numa altura em que se esperam também novas subidas no preço dos custos de produção. O secretário-geral do PCP admite que o primeiro-ministro está a preparar um ataque aos professores e à carreira docente. Paulo Raimundo comentou esta noite em Grândola o discurso de Luís Montenegro que encerrou a Universidade de Verão do PSD. Nesse discurso, o primeiro-ministro anunciou um novo pacote de reformas estruturais para a educação, como, por exemplo, o regime de autonomia e governação das escolas. O secretário-geral comunista alega que ficou nas entrelinhas a intenção de o Governo alterar a carreira docente.
2: O Ministro tem tido, fez hoje o que faz melhor. Muita propaganda, muita venda de ilusões, muitas promessas. Tem que ser justo, não bateu o 8 deste verão. O 8 deste verão foi quando disse que ia entrar na EDP, na REN, e que os preços da eletricidade ia baixar. Não conseguiu ir tão longe, não conseguiu bater esse seu próprio 8 de verão. Só que aquilo que o Sr. Primeiro-Ministro disse, olha, daquilo tudo que falou e do que não falou, mas como ele quis da sua essa deixa para que nós falássemos sobre aquilo que ele não falou, eu não vou dar esse presente. Portanto, aquilo que ele falou, no meio de todas aquelas promessas, daquela propaganda, o que deixou nas entrelinhas, a questão grossa que ficou nas entrelinhas, chama-se alteração da carreira dos centros professores. Essa é que é a questão. Tudo o resto, olha, o resto é para coisas que vão para o teto, são promessas, ideias. A questão grossa é a alteração da carreira dos centros professores.
1: O secretário-geral do PCP promete luta cerrada às propostas do Governo, como aconteceu no caso do Código de Trabalho.
2: O esquema do Governo era este, era, primeiro, Código de Trabalho, alteração à legislação laboral, pacote laboral. A seguir, vinha a alteração às leis de legislação laboral na administração pública. Está aí. E a seguir era a segurança social. Pronto, o Governo se atreve.
1: Declarações de Paulo Raimundo esta noite aos jornalistas numa noite ventosa em Grândola. Duas plataformas políticas que reúnem mais de 50 organizações cívicas e sociais na Guiné-Bissau falam de um histórico, total e massivo boicote ao referendo constitucional realizado este domingo. Num comunicado conjunto, o espaço de concertação das organizações da sociedade civil e a Frente Popular felicitam ainda a elevada consciência cívica dos guineenses, a inequívoca expressão de maturidade política, de patriótica e de consciência patriótica democrática demonstrada pela não participação neste referendo. Esta tarde, o porta-voz da Comissão Nacional de Eleições fixou em acima de 50% a participação dos guineenses na votação e considerou que o processo decorreu globalmente bem. Não há ainda uma data prevista para a publicação dos resultados deste referendo à nova Constituição na Guiné-Bissau, que resulta da chegada ao poder dos militares em novembro do ano passado. A atleta portuguesa Arialis Martínez estava confiante num bom desempenho nos Jogos do Mediterrâneo. A velocista portuguesa foi terceira na prova feminina dos 100 metros, mas gostava de ter conseguido outro lugar no pódio.
3: Sabia que hoje podia ganhar uma medalha, claramente. Queria melhor, mas acho que havia uma época muito longa. Já he chegado aqui verdadeiramente um pouco cansada. Mas ali está, um bronze que sabe um ouro, pero...
1: Em declarações à agência Luz, Arialis Martínez divide a medalha de bronze conquistada com os outros elementos da equipa que a têm acompanhado.
3: Este bronze é o trabalho de minha treinadora, de minha família, que me ha apoiado e os colegas de equipa. E sabe muita coisa, porque ha sido um ano muito forte para mim, venir de anos atrás com lesões e tal. E sinto-me muito orgulhosa do caminho que é recorrido.
1: Já Beatriz Castelhano, a outra portuguesa em prova nos 100 metros, ficou em sexto lugar. Na prova masculina, Delvis Santos não foi além da quarta posição. Portugal passou a contar com 21 medalhas em Taranto 2026, depois da medalha conquistada nas últimas horas por Arialis Martínez.
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Obrigado! Tem uma perguntinha para vocês. Quem de vocês termina relacionamento por causa de fofoca? Ninguém, né? Então bora mandar abaixo os fofoqueiros, não é? Ultimamente, por causa do avanço tecnológico, estão a falar muito. Banda, vamos embora mostrar como é que se faz aqui. Deixa ver se vocês sabem isso.

Obrigado! Mas foi assistida já? Está sendo assistida? Está tudo bem já? Ainda bem, ainda bem. Deem um amor para a moça que ela vai ficar bem. O amor salva ou não salva? Então vamos ver se vocês sabem. Se souberem, vocês me salvam. Vamos salvar?

Obrigado! É um prazer enorme estar aqui com vocês. Essa plateia maravilhosa, energia lá no alto. Vamos ver se a energia está mesmo no alto. Banda, vem comigo. Vamos embora. O drip, como é que está o drip? Está sentindo?

Ó, a tia Wanda aí. Eu acho que esse é para fazer aquele pé de saída. Vocês estão prontos? Eu com as minhas calças tão largas estou pronto. Vocês estão com calças apertadas. Eu estou a sofrer de calor interno aqui. Vocês estão prontos ou não estão prontos? Tão... Quem me mandou? Não sei também. Vida de artista é complicada. Vamos embora. Vamos lá, calma aí. É sofrimento, mano. Espera aí. Esta música tem como título El Avoco. É uma música com escalemas, então espero que vocês cantem muito, hein?

0: Obrigado, Lisboa! Deus abençoe a todos. E agora, vamos tirar o pé do chão para irmos embora, né? É isso? Vamos tirar o pé do chão? Vamos ou não vamos? Pulou! É assim.
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Boa noite, Lisboa! Que prazer incrível estar cá hoje. Eu quero ouvir um barulho!

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Então. Temos poderosas na casa ou não? Então

Lisboa, tá Espanha quem? Ah, tem um pessoal ali atrás também. É que essa luz não me deixa ver. Let's go, Lisboa!

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0: cantou comigo ou não?
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0: Se eu achar que vocês estão muito longe, olha como chega aqui. Essa também é fácil.
1: Canta, existe nenhum motivo, nem explicação.

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Só, olha assim. Já estamos a chegar ao fim. Já estamos a chegar ao fim. Mas antes de ir embora, posso fazer uma brincadeira convosco ou não? É assim, eu quero ver as mãos para cima assim. Aí atrás também, as duas mãos, as duas mãos. É só abriu, fechou. É fácil, é assim. Abriu, abriu, abriu, abriu. E agora fechou, fechou, fechou, fechou. Let's go. Abriu, abriu, abriu, abriu. E agora fechou, fechou. Mais rápido agora, sim. Abriu, fechou. Let's go. Abriu, aí atrás, Lisboa. Fechou. Mais rápido. Abriu, fechou. Abriu, fechou. Abriu.

0: só, vocês já aprenderam brincadeira ou não? É as duas mãos, as duas assim. Mais uma vez assim. Agora sim. Esquerda. Direita. Let's go. Esquerda. Direita. Esquerda. Direita. Esquerda. Direita. Mais rápido agora assim. Hey. Ho. Hey. Ho. Hey. Ho. Hey. 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